0: gerou mais de 47 milhões e 800 mil empregos com carteira assinada.
1: E ainda, presidente Lula sanciona projeto que cria a Universidade Federal Indígena.
2: Será a primeira instituição de ensino superior do país voltada aos povos originários.
3: Aos poucos a gente vai ensinando o mundo a compreender que é possível, de forma civilizada, a gente garantindo a todos aqueles que habitam o planeta a ter os seus direitos.
1: Você vai ouvir também combate ao crime organizado.
2: Nova operação avança na asfixia financeira e no fim das fraudes no setor de combustíveis.
1: Ação também impede que gasolina adulterada seja repassada aos consumidores.
2: Na apresentação da Voz do Brasil, hoje, Mariana Jungmann e Luciano Seixas.
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2: O emprego no Brasil continua em crescimento.
1: No mês de abril, foram criados quase 86 mil postos de trabalho com carteira assinada.
2: E a taxa de desocupação no país é a menor desde 2012.
0: Em abril, a atendente Willy da Silva conseguiu uma posição em um restaurante no centro de Brasília. Ela estava desempregada há 6 meses e buscava uma oportunidade de trabalho que permitisse que ela tivesse mais tempo com os filhos.
4: Eu curto muito as crianças agora, né? Final de semana eu tô em casa com eles, é feriado, não trabalho. É uma coisa garantida, né? Ter um emprego fechado. Com a carteira assinada e tudo, eu vou ter todos os meus direitos, um dia eu sair e tudo mais.
0: Assim como o Willy, milhares de brasileiros conseguiram um emprego no país este ano. Cenário captado pela Pesquisa Nacional por Amostra de Domicílios. De acordo com a PNAD Contínua, a taxa de desocupação no trimestre encerrado em abril foi de 5,8%, o menor nível da série histórica, iniciada em 2012, para o período. No mesmo trimestre do ano passado, o percentual de pessoas procurando emprego no Brasil estava em 6,6%. A taxa de desocupação calculada pelo IBGE inclui apenas pessoas desempregadas que estão disponíveis para trabalhar e tentando encontrar uma posição. A coordenadora de pesquisa por amostra de domicílios do IBGE, Adriana Beringui, comentou o resultado.
5: O nível da ocupação segue em patamares elevados, né, mostrando que a capacidade de geração de trabalho e renda no mercado brasileiro segue de forma sustentada.
0: Outro dado que mostra o bom momento por que passa o mercado de trabalho no Brasil é o Cadastro Geral de Empregados e Desempregados, o CAGED, que mede a quantidade de trabalhadores com carteira assinada. Segundo o CAGED, em abril, foram criados no país 85.888 empregos formais. 3 dos 5 grupos da atividade econômica monitorados tiveram saldo positivo: serviços, construção e indústria. Já entre as unidades da federação, 24 das 27 criaram empregos em abril, com destaque para São Paulo, Rio de Janeiro e Minas Gerais. O ministro do Trabalho e Emprego, Luiz Marinho, destacou que o país deve continuar gerando empregos formais.
6: O potencial da economia brasileira é de crescimento. Ele vai continuar crescendo, portanto, creio que nós teremos mais de 1 milhão de empregos gerados como positivo esse ano.
0: De acordo com o CAGED, o Brasil encerrou abril com mais de 47 milhões e 800 mil empregos com carteira assinada. O salário médio de admissão em abril foi de R$ 2.386,56. Reportagem Luana Karen.
1: Em suas redes sociais, o presidente Lula destacou a aprovação na Câmara dos Deputados do fim da escala de trabalho 6x1, sem redução de salário.
2: Segundo ele, as 2 folgas semanais significam mais tempo para estudar, se divertir, cuidar da saúde e ver os filhos crescerem.
1: Hoje, o presidente comemorou a aprovação durante encontro com a presidente do Suriname e disse que é uma conquista da sociedade brasileira.
7: Quem sabe um dia a gente consiga fazer com que as pessoas trabalhem o suficiente para sobreviver, o suficiente para enriquecer a economia brasileira, mas o suficiente para que eles possam ser felizes no mundo do trabalho.
2: Durante o programa Bom Dia Ministro, produzido pela Empresa Brasil de Comunicação, Paulo Pereira, do empreendedorismo, da microempresa e da empresa

0: o impacto sobre as mulheres, sobre os setores menos escolarizados, sobre os setores de menor renda é muito grande para que essas pessoas possam ter uma vida melhor, cuidar melhor das suas famílias e, como eu estava dizendo, estudar mais, empreender mais. É importante ressaltar isso. O impacto econômico vai ser bom para muitos segmentos e aqueles segmentos que podem ter um impacto diferente, nós vamos cuidar, nós vamos achar soluções.
1: A proposta do fim da escala 6x1 segue agora para avaliação do Senado Federal.
2: Um passo inédito para o futuro dos povos indígenas no Brasil.
1: O presidente Lula sancionou agora há pouco a lei que cria a Universidade Federal Indígena, a primeira do país.
2: Com sede em Brasília, a nova universidade terá camping em diferentes regiões e vai oferecer cursos de graduação e pós-graduação.
3: Prevista para entrar em atividade no próximo ano, a UNINDI, Universidade Federal Indígena, será destinada a valorizar os saberes dos povos originários e práticas ancestrais. O ministro dos Povos Indígenas, Eloy Terena, é formado em Direito e diz que a Universidade Federal é um sonho de lideranças indígenas visionárias. Ele relata que a iniciativa será o maior investimento na escolarização dos povos indígenas.
4: A universidade será composta por indígenas em seus quadros e irá retratar essa pluridiversidade étnica que é o nosso país.
3: A Universidade Federal Indígena atenderá inicialmente 2.800 estudantes. A sede será em Brasília, mas unidades descentralizadas serão construídas em outras regiões do Brasil de acordo com a demanda e concentração dos povos indígenas. O ensino será voltado para a formação nos níveis de graduação e pós-graduação. Os cursos terão ênfase em gestão ambiental e territorial, políticas públicas, sustentabilidade socioambiental, línguas indígenas, saúde, direito, agroecologia, engenharias e tecnologias e formação de professores. Para o presidente Lula, o Brasil não pode abrir mão dos saberes milenares dos indígenas.
5: Aos poucos a gente vai ensinando o mundo a compreender que é possível, de forma civilizada, a gente garantindo a todos aqueles que habitam o planeta a ter os seus direitos. E a gente não pode prescindir do conhecimento milenar que os povos indígenas acumularam ao longo de tanto tempo nesse país e no mundo. Cabe agora ao Estado brasileiro pegar o prédio, prepará-lo para que a gente possa, no menor prazo de tempo, fazer uma festa com os novos alunos que vão entrar.
3: A UNINDI vai contribuir para a formação de profissionais especializados em educação intercultural e garantir a preservação das 274 línguas faladas pelos 305 povos indígenas do Brasil. Reportagem Graziele Bezerra.
2: O presidente Lula recebeu hoje a presidente do Suriname, Jennifer Gerling Simons.
1: No encontro, os dois líderes assinaram acordos de cooperação e se comprometeram a estreitar laços entre os países.
6: Durante visita oficial, a presidente do Suriname, Jennifer Gerling Simons, chegou ao Brasil acompanhada de mais 5 ministros. Durante encontro com o presidente Lula, os líderes assinaram 13 acordos de cooperação em áreas como defesa, segurança pública, comércio, energia e proteção da Amazônia. O Suriname vive um momento de crescimento econômico após a descoberta de grandes reservas de petróleo e gás natural. Lula afirmou que o Brasil quer ampliar ainda mais o comércio bilateral. Mesmo com um crescimento de 25% desde 2023, o presidente afirmou que ainda existe potencial para esse aumento.
5: Como vocês agora vão se transformar em grandes produtores de petróleo, a Petrobras pode trabalhar com vocês, aí a gente vai poder equilibrar a balança comercial, porque nós vamos importar um pouco de petróleo de vocês para compensar a nossa colaboração com o Suriname.
6: Na área ambiental, os dois países pretendem ampliar ações conjuntas de combate ao desmatamento e ao crime organizado na Amazônia, como afirmou o presidente Lula.
5: Estamos unindo esforços regionais no enfrentamento ao narcotráfico, ao tráfico de drogas, pessoas e armas de fogo. O novo acordo com a Polícia Federal vai ampliar nossa cooperação no combate a ilícitos transnacionais, com destaque aos crimes ambientais e de mineração.
6: Os governos também assinaram acordos para ampliar as conexões aéreas e marítimas entre os dois países e avançar no chamado Anel das Guianas, projeto de integração regional que liga o norte do Brasil aos países

0: vizinhos da região amazônica. Reportagem Raquel Mariano.
1: Quase 60 mandados de busca e apreensão foram cumpridos hoje na Operação Fluxo Oculto.
2: A ação conjunta entre o governo do Brasil e estados tem como objetivo desmantelar fraudes e lavagem de dinheiro no setor de combustíveis.
3: Nesta nova fase da Operação Carbono Oculto, foram cumpridos 59 mandados de busca e apreensão em 5 estados: São Paulo, Paraná, Mato Grosso do Sul, Minas Gerais e Rio de Janeiro. A ação, batizada de Fluxo Oculto, contou com a participação de órgãos federais e estaduais. O alvo é um esquema criminoso no setor de combustíveis, envolvendo fraudes, sonegação e lavagem de dinheiro. As investigações identificaram 6 novas fintechs, empresas voltadas para serviços financeiros digitais, que, na verdade, operavam como bancos paralelos das organizações criminosas. O ministro da Fazenda, Dario Durigan, destacou a grande movimentação financeira das fintechs no esquema.
4: Uma movimentação total de 26 bilhões de reais em 6 fintechs nos últimos anos, o que acende o sinal de alerta para os órgãos de inteligência, que a gente espera avançar no combate ao crime organizado da maneira que importa, da maneira inteligente, que é fazendo asfixia financeira.
3: Em outra frente de atuação, os agentes cumpriram mandados contra empresas e pessoas que atuavam na adulteração de combustíveis. Somente com um esquema que utilizava nafta petroquímica, os prejuízos aos cofres públicos atingem a marca de 200 milhões de reais em 2 anos. De acordo com o diretor da Agência Nacional do Petróleo, Gás Natural e Biocombustíveis, Júlio Nishida, a operação vai impedir que milhões de litros de gasolina adulterada sejam repassados aos consumidores.
5: A Agência Nacional do Petróleo, em etapas anteriores, interditou e apreendeu pouco mais de 2 milhões e meio de litros de gasolina adulterada com essa nafta, e com o trabalho de hoje, a gente impede de outro quantitativo igualmente danoso chegar ao consumidor, chegar à sociedade, em fraudes que envolvem qualidade, dano ao consumidor, dano ao erário, lavagem de dinheiro e vários outros danos à sociedade.
3: Participam da Operação Fluxo Oculto 135 servidores da Receita Federal, além de dezenas de servidores dos órgãos parceiros. Com locução de Graziela Mendonça, reportagem Gabriela Noronha.
1: Em 2015, com o rompimento da barragem do Fundão, em Mariana, Minas Gerais, despejou-se resíduos tóxicos e lama no Rio Doce, contaminando a água em Minas Gerais e no Espírito Santo.
2: Desde então, a água do rio vem sendo monitorada. Inicialmente, esse trabalho era feito pela Fundação Renova, que foi extinta em 2024.
1: Agora, com o novo acordo do Rio Doce, o monitoramento passa a ser feito pela FUNASA, a Fundação Nacional de Saúde, ligada ao Ministério da Saúde.
2: Esse mês, a FUNASA começou a segunda etapa de verificação e testagem da qualidade da água em 173 pontos dos 2 estados.
1: Mais cedo, nós conversamos com Lenildo Moraes, presidente da Fundação, sobre esse trabalho e também sobre a segurança hídrica proporcionada pelo programa Cisternas, na região do semiárido brasileiro. Acompanhe.
2: Presidente Lenildo Moraes, um prazer ter o senhor com a gente aqui na Voz do Brasil. Vamos começar falando do trabalho que a FUNASA vem desempenhando no monitoramento da qualidade da água do Rio Doce. Isso é necessário ainda por causa das consequências do rompimento da barragem do Fundão em Minas Gerais em 2015. Como é que é feito e onde é feito esse monitoramento?
6: Boa noite a todos os ouvintes da Voz do Brasil. Boa noite, Mariana. Boa noite, Luciano Seixas. Olha, a Operação FUNASA presente no Rio Doce começou com 3 frentes simultâneas, né? De monitoramento da qualidade da água em 32 municípios de Minas Gerais e do Espírito Santo. A operação começou com 173 pontos de monitoramento ao longo da bacia do Rio Doce. É importante dizer que a primeira frente foi no município de Mariana e no Vale do Aço. A segunda percorreu cidades do meio do Rio Doce e da divisa entre Minas Gerais e Espírito Santo, incluindo o governador Valadares, conselheiro Pena, Resplendor e Aimorés. E a terceira e última frente foi nos municípios capixabas, lá no Espírito Santo, com coletas em Aracruz, Linhares, Colatina, São Mateus, Conceição da Barra e Marilândia. A FUNASA disponibilizou a nossa equipe, né, 3 unidades móveis, junto com as equipes, para coleta da qualidade, né,

0: identificar a qualidade da água, além de carros, apoio de equipes técnicas especializadas. Os laboratórios móveis permitiram a realização de análises físicas e químicas e microbiológicas, né? Isso foi importante, porque a partir daí nós podemos identificar a real qualidade, né, e necessidade de futuras ações que a gente precisa fazer a partir dessas análises.
1: Presidente, quando é que os resultados desse monitoramento serão divulgados, especialmente para as comunidades atingidas pela contaminação lá de 2015?
0: As análises já estão em fase final de análise, né? Devemos entregar nos próximos dias. Mais tardar a próxima semana, nós já estaremos com todos esses dados monitorados para que a gente possa apresentar para toda a sociedade.
2: E esse monitoramento, ele vai ser permanente, presidente? Como é que vai ser a periodicidade desse acompanhamento?
0: Vai ser permanente. Nós já temos um acordo de cooperação técnica assinado com a AGESUS, que é a Agência Brasileira de Apoio à Gestão do SUS, e ele vai permitir que o governo, através da FUNASA, Fundação Nacional de Saúde, através de seus técnicos, possa fazer esse monitoramento de forma permanente.
1: E existe um outro trabalho desempenhado também pela FUNASA em relação à segurança hídrica, que é o programa Cisternas. Como é que ele atua para garantir água para as famílias de regiões secas ou semiáridas?
0: A iniciativa permite acesso regular à água potável para consumo humano por meio da captação e armazenamento da água da chuva. É importante que as populações do semiárido que estão nos escutando já sabem como funciona. Então, na realidade, nós, na prática, o programa, ele funciona como uma instalação de reservatórios, né? Os reservatórios têm capacidade de 16 mil litros conectados aos telhados das residências, né? Então, nos períodos das chuvas, a água é captada, filtrada e armazenada para ser utilizada nos meses de estiagem.
2: O presidente, quantas famílias já são atendidas pelo programa atualmente? Há previsão dele ser ampliado?
0: Olha, nós estamos atendendo agora 20.976 famílias, quase 21 mil famílias. E a ideia é que a gente faça essa ampliação ainda, tá certo? Os estados beneficiados nessa primeira etapa são Bahia, Ceará, Minas Gerais, Paraíba, Pernambuco, Piauí, Rio Grande do Norte e Sergipe, né? Os investimentos chegam a 250 milhões de reais.
1: E quais são os critérios de seleção das famílias atendidas pelo programa de cisternas?
0: Olha, boa pergunta, Luciano. Olha, o edital estabelece alguns critérios obrigatórios para participação. Por exemplo, as famílias precisam viver em comunidades rurais do semiárido, não ter acesso regular à água potável por rede de abastecimento e não ter sido atendido por programas de cisternas. Além, é claro, das residências ter as condições mínimas para instalação do equipamento. Telhado adequado, a captação da água da chuva, é importante que se tenha espaço suficiente no meio do terreno, né, para poder ter essas condições técnicas necessárias. Outro dado importante é que os critérios são situação de vulnerabilidade social, a pessoa tem que estar inscrita no CAD único. As famílias chefiadas por mulheres têm prioridades. A presença de pessoas com deficiência também. Se é um deficiente na família, um deficiente físico, no núcleo familiar, tem prioridade também. E, obviamente, e um dado muito importante, que está se dando como prioridade também as populações de comunidades quilombolas.
2: Agora, presidente, as famílias que tiverem interesse em receber esses equipamentos, elas devem fazer o quê? Procurar a prefeitura, a FUNASA diretamente, preencher um cadastro? Como é que funciona?
0: Olha, essas 20.976 cisternas já foram feitas a partir de um critério já estabelecido pela FUNASA. A prefeitura fez o levantamento inicial e encaminhou a superintendência, né, da FUNASA, e as pessoas agora devem procurar a prefeitura para poder saber quais os locais. A prefeitura previamente já tem todas as comunidades que vão ser beneficiadas. E nós da FUNASA também. Nós vamos divulgar todas as comunidades que foram pré-selecionadas pelas prefeituras.
1: Muito bem, nós conversamos com o presidente da FUNASA, a Fundação Nacional de Saúde, Lenildo Moraes. Muito obrigado por sua entrevista aqui, a Voz do Brasil.
0: Obrigado, Mariana. Obrigado, Luciano. Boa noite a todos os ouvintes da Voz do Brasil.
2: O Ministério da Previdência Social e o INSS realizam nesse fim de semana um grande mutirão para atendimentos em diversas regiões do país.
1: São mais de 59 mil vagas destinadas a perícias médicas e avaliações sociais do INSS. As etapas obrigatórias para concessão de benefícios.

0: Serviços previdenciários e assistenciais.
1: O secretário de Regime Geral de Previdência Social, Benedito Brunca, disse que o tempo de espera vem caindo e destacou a importância do agendamento.
2: No Brasil, o tempo médio de espera no mês de abril estava em 40 dias. Na parcial que tiramos esta semana, esse tempo médio já caiu para 30 dias, o que é uma evolução de 10 dias. É importante que as pessoas que estão aguardando os atendimentos possam entrar em contato ou com o 135 ou no próprio aplicativo do meu INSS para poder fazer a confirmação e antecipar seu atendimento, porque isso vai abreviar o tempo da decisão do seu benefício.
0: Hoje, dia 28 de maio, é comemorado o Dia Internacional da Dignidade Menstrual.
1: No Brasil, dados do IBGE indicam que 15% das adolescentes deixaram de ir ao menos um dia na escola por falta de absorvente.
0: Para tentar mudar essa realidade, o governo do Brasil promove o Programa de Proteção e Promoção da Saúde Menstrual.
1: Em 2 anos, mais de 3 milhões de pessoas foram beneficiadas com itens de higiene e ações educativas.
3: A mineira Mariana Soares conta que menstruou pela primeira vez aos 13 anos de idade e desde então sintomas como fortes dores e enjoo são comuns para ela. Hoje, aos 22 anos, ela luta para que mais mulheres possam falar sobre saúde menstrual.
4: Eu sei que tem muitas vozes de meninas que sofrem como eu, mas não têm a oportunidade de, às vezes, saber que ela pode viver melhor. Isso é um direito nosso.
3: Combater preconceitos e tabus é um dos objetivos do festival Alana Ideia Fest 2026 para tratar sobre dignidade menstrual e proteção de meninas e adolescentes, como explica a diretora executiva do Alana, Flávia Dória.
5: 6 entre cada 10 meninas têm a rotina escolar abalada por essas dores menstruais e 4 em cada 10 meninas chegam a faltar na escola pelo menos uma vez por mês por causa dessas dores, que muitas vezes são incapacitantes. A gente precisa falar sobre isso.
3: A programação faz parte das ações do Dia Internacional da Dignidade Menstrual, comemorado nesta quinta-feira. Desde 2023, o governo do Brasil distribui de forma gratuita absorventes por meio do Programa de Proteção e Promoção da Saúde Menstrual. Em 2 anos, mais de 500 milhões de unidades já foram distribuídas, de acordo com a Coordenadora Geral de Atenção à Saúde das Mulheres do Ministério da Saúde, Mariana Seabra, além do fornecimento de produtos, ações educativas.
6: O programa tem o eixo de dispensação desses absorventes, né, através do programa Farmácia Popular. E hoje é possível retirar essas autorizações para os beneficiários que são inscritas no Cade Único através do aplicativo Meu SUS Digital. A segunda forma é através do programa Pé de Meia e a terceira forma é justamente na Unidade Básica de Saúde, onde além da autorização, ela vai poder também ter todo o leque de informações.
3: Lembrando que o absorvente é distribuído de forma gratuita e o benefício é destinado a pessoas com idade entre 10 e 49 anos, inscritas no Cade Único e com renda mensal de até R$ 218,00, estudantes da rede pública de baixa renda e pessoas em situação de rua. Reportagem Gabriela Noronha.
0: Amanhã é o último dia para fazer a declaração do Imposto de Renda.
1: A Receita Federal já recebeu mais de 37 milhões de declarações e a expectativa é chegar a 44 milhões de documentos.
0: Quem entregar fora do prazo estará sujeito à multa.
1: E essas foram as notícias do Governo do Brasil.
0: Uma realização da Secretaria de Comunicação Social da Presidência da República.
1: Com produção da empresa Brasil de Comunicação.
0: Fique agora com as notícias do Poder Judiciário e do Congresso Nacional. Boa noite.
1: Boa noite para você e até amanhã.

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2: STF homologa acordo para viabilizar operação de crédito ao BRB.
3: STJ define que qualificadora de violência de gênero também se aplica a agressões contra a mulher em relação homoafetiva.
2: Semana na conciliação. Trabalhadores de empresa de tratamento de água e saneamento de Campinas fecham um acordo de mais de 7 milhões de reais.
3: Boa noite, eu sou Marcela Luiza.
2: E eu sou Walter Lima.
3: O Supremo Tribunal Federal homologou nesta

0: Nesta quinta-feira, um acordo entre a União, o Governo do Distrito Federal, o Banco Central e o Banco de Brasília para viabilizar uma operação de crédito destinada ao reforço financeiro do BRB.
1: A decisão foi tomada durante a audiência de conciliação conduzida pelo ministro Luiz Fux, Marcelo Della Libera.
2: O acordo permite que o Distrito Federal contrate um empréstimo junto ao Fundo Garantidor de Crédito para capitalizar o banco. A operação terá garantia de um sindicato de bancos e contra-garantia vinculada às verbas do Fundo de Participação dos Estados e do Distrito Federal e do Fundo de Participação dos Municípios.
0: O Comitê Nacional de Inteligência Artificial no Judiciário aprovou duas medidas para ampliar a segurança da inteligência artificial usada pela Justiça.
1: Coordenada pelo Conselho Nacional de Justiça, a manifestação técnica validou os riscos de inserção de comandos escondidos em documentos processuais e instituiu um Programa Nacional de Segurança para capacitação e com suporte e prevenção de riscos.
0: A manifestação técnica é a primeira medida nacional de orientação sobre o tema e deve ser submetida ao plenário do Conselho.
1: As medidas fazem parte das prioridades definidas pela gestão 2025-2027, coordenada pelo presidente do CNJ e do STF, ministro Edson Fachin.
0: Qualificadora de lesão corporal praticada contra a mulher pela condição do sexo feminino também se aplica em relação homoafetiva entre mulheres.
1: Essa é a conclusão do STJ. Fátima Uchoa.
3: Uma mulher foi acusada de insultar e agredir fisicamente a ex-companheira por ciúmes. O Ministério Público ofereceu denúncia por lesão corporal qualificada, considerando que a agressão foi cometida contra a mulher pela condição do sexo feminino e no âmbito doméstico. A Justiça de Santa Catarina condenou a acusada só pelo crime de lesão corporal em contexto doméstico. Já a sexta turma do STJ deu provimento ao recurso especial do MP. Segundo o ministro relator Rogério Schietti Cruz, basta o vínculo doméstico, familiar ou de afetividade e a condição de mulher da vítima para aplicação do sistema protetivo, sendo presumidas a vulnerabilidade e, consequentemente, a motivação de gênero.
0: Trabalhadores de empresa de tratamento de água e saneamento de Campinas fecham acordo de mais de 7 milhões de reais.
1: A conciliação foi fechada durante a Semana Nacional da Conciliação Trabalhista. Rafael Oliveira.
4: O acordo encerra uma ação coletiva de 2018 sobre gratificação paga a motoristas da Sanasa, empresa de economia mista de tratamento de água e saneamento de Campinas. 54 trabalhadores vão receber mais de 7 milhões de reais em valores líquidos. O acordo também prevê o recolhimento de 600 mil reais em FGTS e 2 milhões de reais em encargos previdenciários para a União. As negociações vinham sendo realizadas desde o início do ano.
0: Justiça recebe denúncia contra organização criminosa internacional por garimpo ilegal em Roraima.
1: Na ação, o MPF pede a condenação dos 6 integrantes do grupo e fixação de, no mínimo, 200 mil reais em multa por danos morais coletivos. Vanessa Pereira.
5: Segundo a denúncia, o grupo negociava ouro e diamantes extraídos ilegalmente no Brasil e no exterior, usando contatos e negociações no Peru para comercializar os minerais sem autorização. As investigações apontam investimento de 350 mil reais na compra de ouro e negociações de pedras avaliadas em mais de 100 mil dólares. O MPF pede a condenação dos 6 acusados por exploração ilegal de recursos minerais da União, organização criminosa transnacional, contrabando e lavagem de dinheiro, além de multa mínima de 200 mil reais por danos coletivos e sociais.
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0: Uma boa noite.
1: E até amanhã.
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0: Eu sou Paula Groba.
1: E eu sou Ricardo Nakaoka.
0: E estes são os destaques de hoje do Jornal do Senado, que começa agora.
1: Senado aprova retomada de benefícios fiscais para o terceiro setor e isenção de IPI para pessoas com deficiência.
0: Escala 6x1, Senado vai analisar proposta aprovada pela Câmara.
1: Segue para a sanção presidencial política nacional para estudantes com superdotação.
0: Boa noite.
1: Boa noite.
0: Hospitais filantrópicos, entidades assistenciais e organizações sociais podem voltar a ter acesso a benefícios tributários suspensos nos últimos anos. O Senado aprovou um projeto que retoma incentivos fiscais para instituições do terceiro setor e também garante a isenção do IPI na compra de veículos por pessoas com deficiência.
1: A proposta segue agora para análise da Câmara dos Deputados. Mais informações com o repórter Alexandre Campos.
2: Os benefícios referentes ao imposto sobre a renda das pessoas jurídicas, contribuição social sobre o lucro líquido e COFINS, atualmente assegurados por uma lei complementar apenas às organizações da sociedade civil de interesse público e organizações sociais, vão se estender também a todas as entidades do terceiro setor, como afirmou a relatora do projeto, senadora professora Dorinha Seabra, do União do Tocantins.
3: Infelizmente, no formato que está hoje, a PAIS e outras instituições já consolidadas na área social perderiam esse benefício.
2: O texto aprovado ainda reverteu outras reduções de benefícios. Um incentivo que passará a valer se a proposta virar lei será o referente à doação ou destinação para patrocínio de parte do imposto de renda devido por empresas para projetos esportivos, culturais e sociais, como os voltados para crianças, adolescentes e idosos. Também foi retomada a isenção total de IPI na compra de veículos por pessoas com deficiência.
0: E os municípios com pendência fiscal já estão autorizados a receber recursos de emendas parlamentares. A publicação que garante essa mudança já saiu no Diário Oficial.
1: Esse e outros dispositivos tinham sido vetados pelo presidente Lula, mas o veto foi derrubado pelo Congresso. Repórter Marcela Diniz.
4: Com a promulgação de 4 dispositivos da Lei de Diretrizes Orçamentárias de 2026 que tiveram veto presidencial derrubado pelo Congresso, ficam permitidas doações de bens e valores no chamado defesa eleitoral, que começa 3 meses antes e vai até o final das eleições. Outro dispositivo autoriza municípios de até 65 mil habitantes que tenham pendências fiscais a celebrar convênios com o governo federal, receber recursos de programas e ter acesso a emendas parlamentares. Na sessão que derrubou o veto, o presidente do Congresso, senador Davi Alcolumbre, assinalou que essas demandas fizeram parte da marcha dos prefeitos a Brasília.
5: São estradas, são rodovias, são escolas, são unidades de saúde, são creches, são praças, enfim, são obras muito relevantes para os municípios brasileiros.
4: As outras 2 regras reinseridas na LDO autorizam o uso de recursos da Lei Orçamentária Anual em despesas que estão fora da competência da União e são relativas à malha hidroviária brasileira e à construção e manutenção de rodovias estaduais e municipais destinadas à integração de modais de transporte ou ao escoamento produtivo.
0: Você sabe o que é ludopatia?
1: Ludopatia é o vício em jogos de azar. Essa compulsão provoca perda de controle, endividamento e impactos graves na vida familiar e emocional dos apostadores.
0: Muita gente vem se conscientizando de que essa atividade pode ser destruidora. Em meio ao avanço das bets no país, mais de 570 mil brasileiros já recorreram à plataforma de autoexclusão criada pelo Ministério da Fazenda para bloquear voluntariamente o próprio CPF em sites regularizados.
1: O crescimento do endividamento de famílias por conta do vício em jogos acendeu o alerta no Senado. Os detalhes com o repórter Rodrigo Rezende.
6: Pelo menos 570 mil pessoas já fizeram cadastro na plataforma de autoexclusão para acesso a sites de apostas. O sistema do Ministério da Fazenda traz a possibilidade do bloqueio voluntário em todas as bets legalizadas no Brasil. De acordo com o Ministério, do total de cadastrados, 207 mil usuários apontaram a perda de controle sobre o jogo e os impactos na saúde mental como principais motivos para a autoexclusão. O vício em jogos de azar, conhecido como ludopatia, atinge milhares de brasileiros, como alerta o senador Humberto Costa, do PT de Pernambuco.
7: Dados da Organização Mundial da Saúde apontam que a taxa de dependência em jogos de azar pode variar de 1 a

0: População adulta. Se aplicarmos essa proporção ao Brasil, estamos falando de até 4 milhões de brasileiros já em situação clínica de vício.
1: Caso você deseje bloquear o seu próprio acesso aos sites e sistemas regularizados de apostas no Brasil, basta acessar autoexclusãoapostas.fazenda.gov.br. Lembrando que o exclusão é sem o tio. Você deve ter uma conta gov.br para fazer a solicitação e seu CPF será bloqueado em todas as casas de apostas.
2: Secas mais severas, chuvas intensas e eventos climáticos extremos podem marcar os próximos meses no Brasil com o fortalecimento do fenômeno El Niño.
3: Diante do risco de impactos na agricultura, no abastecimento de água e até no aumento de desastres naturais, o Senado reuniu hoje no plenário autoridades e especialistas para discutir medidas de prevenção e preparação. Os detalhes com o repórter Márcio Maturana.
4: O climatologista Carlos Nobre alertou que para este ano se espera uma intensidade maior.
5: Agora, maio, junho, julho, já temos 92% de probabilidade de começar um El Niño. E outubro, novembro e dezembro desse ano, a probabilidade é 98% desse El Niño ser forte ou muito forte. Então, nós temos que nos preparar muito.
4: O senador Hamilton Mourão, do Republicanos do Rio Grande do Sul, disse que é preciso aprimorar o Plano Nacional de Proteção e Defesa Civil de 2012, tornando obrigatórias simulações anuais nos municípios.
6: Se não treinar, nós não vamos conseguir executar na hora que a catástrofe acontecer.
4: O senador Hermes Klan, do PL de Santa Catarina, acredita que o trabalho do Senado para fortalecer o planejamento dos municípios em áreas de risco é fundamental, mas não é suficiente.
7: Muitos municípios brasileiros, especialmente os menores, não têm estrutura técnica, equipe permanente e capacidade de acessar recursos federais com rapidez. O município sofre a tragédia, mas o sistema público só chega depois da água baixar. Enquanto isso, seguimos repetindo o ciclo. Desastre, reconstrução, novo desastre.
4: A sessão de debates foi pedida por todos os líderes partidários, com primeira assinatura de Esperidião Amin, do PP de Santa Catarina.
2: E a proposta que acaba com a escala 6-1 foi aprovada na Câmara dos Deputados na noite de ontem. O próximo passo agora é a análise dessa PEC pelo Senado.
3: Senadores, no entanto, divergem sobre a PEC, que garante aos trabalhadores 2 dias de descanso semanal remunerado. A proposta divide opiniões entre parlamentares e setores da economia. O repórter Douglas Castilho tem mais informações.
8: Uma das vozes contrárias à redução da escala 6-1 para de 5-2 foi o senador Oriovisto Guimarães, do PSDB do Paraná. Segundo ele, trata-se de uma medida demagógica.
9: O Brasil já tem o maior Bolsa Família de toda a história, já tem auxílio gás, já tem benefício de prestação continuada, não tem cabimento, não houve aumento de produtividade, não houve investimento em máquinas.
8: Mas o senador Irajá, do PSD do Tocantins, destacou que a nova jornada é uma tendência internacional fruto justamente da modernização tecnológica.
10: Se a tecnologia já flexibilizou a jornada de 40 horas para os setores corporativos de tecnologia, é um contrassenso com condenar o trabalho do comércio a um modelo rígido de aprisionamento de 6 dias por semana.
8: O senador Hamilton Mourão, do Republicanos do Rio Grande do Sul, considera a medida uma intervenção indevida do Estado.
11: Então, se eu vou trabalhar 1 dia, 2 dias, 3 dias, 4 dias, 5 dias, 6 dias, 7 dias, é uma decisão minha numa negociação com aquele que está me contratando.
8: O senador Rogério Marinho, do PL do Rio Grande do Norte, concorda com a livre escolha e apresentou uma nova PEC que será analisada pelo Senado em conjunto com o fim da escala 6-1. A proposta prevê a negociação entre trabalhador e patrão quanto à quantidade de horas trabalhadas e o pagamento proporcional às horas efetivamente cumpridas.
3: Edição de Paula Groba e trabalhos técnicos de João Lira. O Jornal do Senado fica por aqui. Acompanhe agora as notícias da Câmara dos Deputados. Boa noite.
2: Boa noite e até amanhã.
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13: Parlamentares reduzem a jornada de trabalho semanal para 40 horas.
14: Proposta votada estende imunidade tributária de entidades religiosas.
13: Plenário amplia incentivos para a indústria brasileira.

0: Brasileira de Fertilizantes.
1: Cobertura de mais doenças com teste do pezinho avança na Câmara.
2: Boa noite. A Câmara examina projeto que organiza a ampliação do número de doenças que poderão ser detectadas pelo teste do pezinho. Vamos ouvir a reportagem de Maria Neves.
3: A Comissão de Saúde da Câmara dos Deputados aprovou o projeto que estabelece os prazos para a ampliação dos problemas de saúde incluídos no teste do pezinho. Uma lei de 2021 lista 13 doenças a serem detectadas no exame. A legislação determina ainda que o Programa Nacional de Triagem deve ampliar a testagem em 5 etapas, mas não estabelece a data para início de cada fase. Hoje, o Sistema Único de Saúde testa os recém-nascidos apenas para 7 condições previstas na primeira fase, que inclui hipotiroidismo, toxoplasmose e hiperplasia adrenal. Pelo texto aprovado, a segunda etapa de ampliação do teste do pezinho, que inclui a detecção de doenças raras genéticas e metabólicas, deverá estar em vigor até 2027. As demais etapas deverão ser implantadas a cada 2 anos depois de concluída a segunda fase. A relatora, a deputada Rosângela Moro, de São Paulo, ressalta que a triagem neonatal é uma das formas mais eficazes de prevenção em saúde infantil. Ela lembra que a detecção precoce de enfermidades permite intervenções terapêuticas antes da manifestação de sintomas.
4: A triagem, ela faz o diagnóstico de doenças antes mesmo delas se manifestarem. É extremamente importante que as mães exijam, levem os seus neonatos para fazer a triagem neonatal. Quanto antes diagnosticado, você trata, até impede o desenvolvimento da doença. Um dos exames, por exemplo, ele impede o retardo mental das crianças se for diagnosticado e tratado dentro do devido prazo.
3: Ao apresentar o projeto, o deputado Eduardo da Fonte, do PP de Pernambuco, afirmou que as doenças raras atingem cerca de 13 milhões de pessoas no Brasil. Segundo o parlamentar, 75% dos acometidos por essas enfermidades são crianças e 30% delas morrem antes dos 5 anos de idade. Na opinião do deputado, ainda que as doenças raras não tenham cura, a detecção precoce é importante porque permite o tratamento adequado que reduz as complicações e o risco de morte. A proposta que estabelece datas para ampliação do teste do pezinho ainda será analisada pelas comissões de Finanças e Tributação e de Constituição e Justiça. Da Rádio Câmara de Brasília, Maria Neves.
5: Saúde.
1: Hugo Leal, do PSD do Rio de Janeiro, critica o entendimento da Justiça Federal, que, segundo ele, pode dificultar a avaliação de pessoas com autismo leve e restringir o reconhecimento de direitos. Para ele, a medida contraria avanços aprovados na proteção às pessoas com deficiência.
2: O deputado também manifesta preocupação com possíveis impactos no acesso a benefícios sociais por famílias atípicas. Hugo Leal informa ainda que solicitou audiência pública para discutir os efeitos da medida e cobrar esclarecimentos sobre o tema.
5: Direitos humanos.
1: Em defesa do Bolsa Família, Benedito.

0: Rita da Silva, do PT do Rio de Janeiro, afirma que o programa é um instrumento de dignidade e combate à fome. Segundo a deputada, a maioria dos beneficiários conseguiu deixar o auxílio ao longo dos anos por meio da inserção no mercado de trabalho.
1: Benedita da Silva também aponta contradição em setores da elite que criticam investimentos sociais à população mais pobre, mas silenciam diante de subsídios e isenções concedidos a grandes empresas. Ela ressalta que as políticas de transferência de renda foram fundamentais para retirar o Brasil do mapa da fome.
2: Economia.
0: Câmara estende imunidade tributária das igrejas para a compra de bens e serviços destinados ao funcionamento das entidades. O repórter Marcelo Larcher tem as informações.
3: O plenário da Câmara aprovou proposta de emenda à Constituição que amplia a imunidade tributária das igrejas de qualquer culto para alcançar também a compra de bens e serviços necessários ao funcionamento das entidades religiosas. Imunidade tributária é quando o governo fica proibido de cobrar um imposto. A imunidade sobre patrimônio e renda já está assegurada às igrejas por diversas leis. A proposta aprovada deixa claro na Constituição que a imunidade tributária vai valer também para aquisição de bens ou serviços necessários para a implantação, manutenção e funcionamento das entidades religiosas e templos de qualquer culto. A imunidade é estendida ainda para as creches, comunidades terapêuticas, mosteiros, seminários, conventos, serviços de acolhimento institucional, atividades sociais e assistenciais e demais atividades sem fins lucrativos. As condições e critérios de habilitação terão de ser definidas por lei complementar que ainda vai ser aprovada. Relator da proposta, o deputado doutor Fernando Máximo, do PL de Rondônia, diz que a proposta dá mais segurança jurídica para a imunidade já prevista na Constituição. Deputados da base do governo disseram que a proposta amplia um privilégio e permite que entidades ligadas à igreja sejam também beneficiadas por uma renúncia fiscal que será paga pelos demais contribuintes. Foi o que disse o deputado Pedro Czai, de Santa Catarina, líder do PT.
4: Três leis e a Constituição deixa claro o apoio, a isenção tributária, a imunidade. Agora, o que se quer é extrapolar por várias modalidades de imunidade tributária, como alguém dá uma palestra, ganha 200 mil, alguém compra um avião de 20 milhões, porque vai ser para atividade religiosa.
3: O autor da proposta, deputado Marcelo Crivella, do Republicanos do Rio de Janeiro, diz que a imunidade prevista na Constituição para as igrejas não existe na prática.
5: É só isso que nós queremos, que a imunidade prevista na Constituição aconteça na prática. Eu já paguei imposto sobre tudo, o dinheiro que eu dou para a igreja não é para pagar imposto de novo. E outra coisa, se comprar um avião, um helicóptero, o senhor acha que a Receita Federal vai devolver isso?
3: A proposta de emenda à Constituição que amplia a imunidade tributária das igrejas de qualquer culto seguiu para análise do Senado. Da Rádio Câmara de Brasília, com informações de Daniele Lessa e Antônio Vital, Marcelo Larcher.
2: Justiça.
1: Para Rogério Correia, do PT de Minas Gerais, o suposto uso de fundos de previdência estaduais, como o Rio Previdência, em instituições privadas, levanta suspeitas de favorecimento político. Ele alega que as denúncias sobre o Banco Master revelam uma relação que envolve integrantes da oposição.
0: Rogério Correia cobra a responsabilização de todos os envolvidos no caso e exalta a atuação das instituições de controle e do judiciário. O deputado espera que as investigações alcancem todos que desviaram os recursos de aposentadoria.
1: Marcon, do PT Gaúcho, denunciou supostos esquemas ligados ao Banco Master. Ele alega que o senador Flávio Bolsonaro teria visitado o banqueiro Daniel Vorcaro em busca de repasses para despesas do ex-deputado Eduardo Bolsonaro nos Estados Unidos e formação de Caixa 2 para campanhas eleitorais.
0: Marcon exigiu também explicações do presidente nacional do PL, Valdemar da Costa Neto, e da liderança da legenda no Rio Grande do Sul sobre as graves acusações de desvios e benefícios financeiros ilícitos.
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6: Votação.
1: A Câmara aprovou um projeto que cria incentivos para a indústria nacional de fertilizantes. A repórter Daniela Lessa explica que a intenção é tornar o Brasil menos dependente do mercado externo.
6: O plenário da Câmara aprovou o projeto que prevê diversos benefícios tributários, ou seja,

0: seja, descontos no pagamento de impostos para estimular a produção de fertilizantes no Brasil. O projeto cria o Programa de Desenvolvimento da Indústria de Fertilizantes, o Profert, que concede até 10 bilhões de reais em subsídios em 5 anos para fábricas de fertilizantes. Hoje o Brasil importa mais da metade dos fertilizantes e fosfatos utilizados na agricultura, principalmente de países como a Rússia, a China e os Estados Unidos. A proposta, já aprovada pelo Senado, está baseada em renúncia de receitas, ou seja, o governo deixa de cobrar impostos para estimular o setor. O texto final, apresentado pelo relator, deputado Júnior Ferrari, do PSD do Pará, limita essas desonerações em 2 bilhões de reais por ano e fixa prazo máximo de 5 anos para os benefícios. O projeto beneficia empresas com projetos aprovados pelo Ministério da Agricultura. Além disso, obriga a mistura obrigatória de fertilizantes nacionais no produto consumido e comercializado no país, começando com 2% ano que vem e chegando a 30% em 10 anos. O argumento é que o Brasil precisa ficar menos dependente do mercado externo. As medidas foram criticadas pelo deputado Gilson Marques, do Novo, de Santa Catarina.
1: Ele trocou a antiga forma de lidar com o problema, que era a desoneração tributária de IPI, COFINS, e ele abandonou essa forma de incentivo para ter uma outra forma de incentivo, que na verdade é uma reserva de mercado, ou seja, beneficiar poucos indicados. E além disso, ele se apoia em pilares que nós não concordamos, por exemplo, a mistura obrigatória de fertilizantes nacionais. Isso não faz sentido nenhum.
0: A proposta também permite que o governo federal crie linhas de financiamento a projetos de produção, pesquisa e infraestrutura, o que ficará a cargo do BNDES. De acordo com o relator Júnior Ferrari, a dependência de fertilizantes de outros países deixa o país vulnerável.
2: Esse projeto, ele é de suma importância, porque o Brasil, ele é um dos maiores produtores de alimentos do mundo e hoje importamos cerca de 85 a 90% dos fertilizantes. Então, corremos o risco de falta de alimento no Brasil e no mundo. Daí a importância desse projeto, porque é uma questão econômica, mas muito mais, e principalmente, é uma questão de segurança alimentar.
0: Como foi alterado pela Câmara, o projeto que cria o Programa de Desenvolvimento da Indústria de Fertilizantes, com benefícios tributários para aumentar a produção nacional, voltou para análise do Senado. Da Rádio Câmara de Brasília, com informações de Antônio Vital, Daniele Lessa.
3: Agricultura. Emidinho Madeira, do PL de Minas Gerais, denunciou o desvio de 850 milhões do Fundo de Defesa da Economia Cafeeira. O PV celebra o desempenho da Bahia na atração de turistas internacionais e atribui...
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3: Trabalho. Câmara aprova a redução da jornada semanal para 40 horas e 2 dias de descanso remunerado. O repórter Antônio Vital acompanhou a votação.
5: A Câmara dos Deputados aprovou por 472 votos a favor e apenas 22 contrários a proposta de emenda à Constituição que reduz a jornada normal de trabalho para até 40 horas semanais e garante 2 dias de repouso semanal remunerado aos trabalhadores. Horas antes, o texto apresentado pelo relator, deputado Léo Prates, do Republicanos da Bahia, foi aprovado em uma comissão especial por 34 votos a 4. No plenário, o texto aprovado foi uma emenda apresentada pelo líder do PT, Paulo Pimenta, do PT do Rio Grande do Sul, praticamente idêntica ao aprovado na comissão e resultado de um acordo entre a maioria dos partidos. A aprovação desse texto alternativo impediu que fosse votada, a pedido do PL, outra proposta de emenda à Constituição apresentada pela deputada Érica Hilton, do PSOL de São Paulo, que reduzia a jornada de trabalho para 4 dias por semana e foi analisada junto com o texto aprovado. Além da jornada de 40 horas semanais, o texto aprovado, conhecido como PEC do fim da escala 6x1, prevê que um dos 2 dias de descanso deverá ser preferencialmente aos domingos. A redução da jornada e a ampliação do descanso devem acontecer sem qualquer tipo de redução nos salários. Essa garantia também vale para os pisos salariais. A adoção da medida será gradual. 60 dias depois da publicação da emenda, a jornada

0: normal não poderá passar de 42 horas semanais. Depois de um ano, deverá cair para 40 horas. A proposta foi criticada por deputados da oposição, inclusive do PL, que tentou aprovar a proposta que não tinha sido objeto de acordo no plenário. Para o deputado Bibo Nunes, do PL do Rio Grande do Sul, a medida proíbe as pessoas de trabalharem.
1: Estão querendo proibir de trabalhar nesse país. Não tem lugar no mundo que proíba de trabalhar. A esquerda só sabe viver de bocas e tetas. É com trabalho que se vive.
0: O deputado Carlos Aratini, do PT de São Paulo, criticou a tentativa de aprovação de texto que não tinha sido objeto de acordo.
2: Um destaque fake. Por que fake? Porque a maioria do PL atuou o tempo todo contra a PEC que acaba com a escala 6x1 e coloca a jornada de 40 horas. Chegaram a apresentar aqui uma emenda onde teria um prazo de implantação dessa modificação de 10 anos, mas agora eles dão uma de radical.
0: A proposta foi criticada por outros deputados da oposição. O deputado Kim Kataguiri, do Missão de São Paulo, considerou a aprovação da proposta uma medida eleitoreira que não trará benefícios reais ao trabalhador.
3: Aliás, o melhor cenário para mim era nem ter transição, era começar agora. Quanto antes começar, antes as pessoas vão saber que é uma farsa, que a vida delas não mudou, não melhorou, que elas não vão estar trabalhando menos.
0: O texto permite que convenções ou acordos coletivos estabeleçam regime de compensação, inclusive para categorias com jornadas diferenciadas. Outro trecho prevê que lei complementar estabeleça medidas de transição para microempreendedores individuais, microempresas e empresas de pequeno porte. A proposta também permite que empresas que prestam serviço de mão de obra terceirizada para o serviço público, por meio de licitação, reduzam a carga horária dos funcionários após a alteração do contrato. Ao defender a importância de mais tempo livre para os trabalhadores, o autor de uma das propostas que deu origem à mudança, deputado Reginaldo Lopes, do PT de Minas Gerais, destacou as consequências de jornadas extensas para a saúde mental do trabalhador.
4: Nenhum setor econômico perde, muito pelo contrário. O que prejudica uma economia, uma empresa, é o seu trabalhador, seu colaborador adoecido. E hoje nós temos uma pandemia de doença mental no país.
0: O presidente da Câmara, Hugo Mota, classificou a aprovação como histórica. Depois de aprovada em 2 turnos de votação, a PEC do fim da escala 6x1 seguiu para análise do Senado. Da Rádio Câmara de Brasília, com informações de Daniele Lessa, Antônio Vital.
5: Padre João, do PT de Minas Gerais, afirma que o fim da escala 6x1 restringe acordos trabalhistas que desrespeitem o novo limite de horas. Ele também relaciona a alteração constitucional ao combate à exploração do trabalho e à sobrecarga enfrentada principalmente por mulheres.
6: Heloísa Helena, da Rede do Rio de Janeiro, afirma que o debate sobre o fim da escala 6x1 representa uma reivindicação histórica dos trabalhadores. Para ela, a mudança pode melhorar a qualidade de vida e reduzir a sobrecarga enfrentada por diferentes categorias profissionais.
5: Segundo Alexandre Lindemeyer, do PT do Rio Grande do Sul, a redução da jornada de trabalho é uma pauta histórica para o parlamento brasileiro. Ele observa que, com o avanço da tecnologia, não há mais justificativa para manter uma jornada que adoece os trabalhadores.
6: Bebeto, do PP do Rio de Janeiro, declara posicionamento favorável ao projeto que acaba com a escala de trabalho 6x1. O parlamentar relembra sua trajetória profissional como servente de pedreiro, camelô e feirante para reforçar seu compromisso com a defesa dos direitos dos trabalhadores.
5: Belter, do PT do Paraná, celebrou o avanço da votação para o fim da escala 6x1, destacando o impacto positivo da medida para mulheres, jovens e trabalhadores rurais. Segundo ele, a mudança promove uma rotina mais humana, além de alinhar o Brasil aos padrões de países desenvolvidos.
6: Pedro Paulo, do PSD do Rio de Janeiro, defendeu o fim da escala 6x1, destacando que a medida vai beneficiar milhões de trabalhadores ao reduzir o desgaste físico e mental. Ele afirmou ainda que o descanso adequado eleva a produtividade e saúde mental do trabalhador.
5: Ana Pimentel, do PT de Minas Gerais, afirma que a redução da jornada de trabalho sem redução salarial será uma conquista histórica dos trabalhadores brasileiros. A deputada afirma que o fim da escala 6x1 representa uma medida de justiça para quem enfrenta sobrecarga laboral.
6: Termina agora o Jornal Câmara dos Deputados, produzido pela Rádio Câmara. O programa teve trabalhos técnicos de Everson Urani e apresentação de José Carlos Andrade e Márcio Aquilissardi. Uma boa noite para você.
5: Uma ótima noite. A Voz do Brasil volta amanhã.
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8: Opa, quinta-feira chegamos, hoje é 28 de maio 2026. Eu sou Evandro Filho e a partir de agora estamos juntos, hein? Pra curtir o melhor som sertanejo. Pra começar, tem Cris Gilmar com Luan Pereira.
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0: Maluca, Mari Fernandes e Lauana Prado, Roger, já mandando mensagens aqui nas nossas redes sociais. Aliás, você também vai participando do programa, vai deixando o seu recadinho. Vai ser mó legal a gente bater papo por aqui também.
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0: De volta, tomando aquele cafezinho gostoso.

gostoso. E olha só, várias mensagens por aqui. O nosso produtor, o Daniel, também querendo falar contigo, hein? É, o Danielzinho tá animado aqui hoje nessa quinta-feira. Quinta-feira quase finalzinho do mês já, hein? Agora tem o Hugo Henrique.

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0: Felipe Araújo e Panda.
1: Esse aqui é o Ponto G, a nova do Felipe Araújo com Panda. Curte demais esse som, mais uma música nova que você pede aqui na nossa programação. Antes do intervalo, olha, aquele abraço pro pessoal do comércio curtindo o nosso programa. Rapaziada no açougue, na sorveteria, na padaria, fazendo aquele pão, tomando aquele café gostoso. Tem gente que gosta do café amargo, tem gente que gosta do café com açúcar, tem gente que gosta do café com leite.
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1: Já estamos de volta com aquele som que você adora na estação que você ama. Ó, a Bruninha pediu Henrique e Juliano, hein?

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1: Onde não pega o celular. Diego e Vitor Hugo com Gustavo Mioto, fechando mais uma sequência. Olha, teve Luiz Cláudio e Juliano, Luiz Henrique e Léo. E olha, a dupla Henrique e Diego vai cantar daqui a pouco por aqui, viu?
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1: Opa, seguimos juntos nesta quinta-feira, 28 de maio de 2026. O som que você adora, na estação que você ama, no programa que chacoalha a roseira da emoção e nem pede pra namorar ao vivo, Henrique e Diego.

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Esse aqui é o beijo bom de Jonas Esticado. Ô, beijinho gostoso, hein? Agora tem música nova pra você. Mais uma com Luísa Martins.

0: finais felizes e finais necessários, né, gente?
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0: Quebrado, o som do Bruno com Ricardo Pereira, aqui no nosso Nação Sertaneja, pra você curtir, é de montão, muito som legal, hein? O pessoal da pecuária curtindo também, os amigos da agricultura, boa quinta-feira de Lida Campeira.
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1: Evandro Filho na área, agora com o Cantinho Caipira. Hora da gente curtir moda de viola, hein? Moda de viola em grande estilo. E ó, João Mulato e Pardinho, hein? Mina de Ouro.

0: fechando o Cantinho Caipira de hoje, Tião Carreira e Pardinho no som da viola. E modão dos bons esse, hein? Olha o pessoal curtindo na fazenda, na chácara. Você, meu amigo aposentado, o seu Armando tá ligado com a gente também. Muito obrigado pela companhia.
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0: Opa, de volta, agradecendo a audiência, a companhia de todo mundo, desejando parabéns para quem tá fazendo aniversário hoje, que Papai do Céu possa iluminar a sua vida. Marília Tavares.

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1: Em pleno outono brasileiro, Piscininho, som ao vivo de João Gustavo e Murilo com Guilherme Benuto, pra fechar legal na Nação Sertaneja, hein? Ó, até a próxima, tchau, tchau.
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Tô chegando na sexta-feira, você vem comigo, né? Bom dia, lindona! E aí, amigo, como é que tá? Tudo beleza? Tá começando a partir agora o Madrugada com você! Ah! Sexta-feira boa demais da conta! A gente tá desejando um dia, assim muito bom pra você, tá? Ah, leva a gente onde você for! Isso! A partir de agora, quero você participando também. Como, Joel? Simples! Vai lá no meu Instagram agora, no arroba Joel Cabral Voz. Me manda mensagem lá no particular, fica à vontade, me contando de onde você tá me ouvindo, tá? Claro, quero te conhecer sim! E depois eu te mando um abraço por aqui. Combinado? Então bora começar a festa? Vem com a gente na sexta, bora! Madrugada com você. Os primeiros, Henrique e Juliano. Ah, quem melhor que eu pra passar a noite por aqui? Hã?

madrugada, Rio Negro e Solimões e Maiara e Maraísa. É coisa de quem quer voltar, tá? Antes, você ouviu Murilo Huff, Saudade Estranha, Eduardo Costa, Por Onde Andei, e ainda Henrique e Juliano. Quem melhor do que eu? Bom dia! Vem com a gente na sexta, ó!

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madrugada, Léo e Rafael com Country Beat e Ana Castela La Plata. Teve antes Matheus e Cristiano com Bruno e Marrone Guarda-Chuva. E ainda Maurício e Eduardo, Melhor Lugar. Daqui a pouquinho a gente já volta, hein? Você tá preparado pra cantar? Então vai afinando a garganta, viu? Você vai cantar com o de Paulo e Paulino, com Cleiton e Camargo, com Marcos e Beluti, Natson, o Ferinha, até com o João Neto e Frederico e Eduardo.

0: meia-noite 34.
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0: madrugada boa, Marcos e Beluti, Natson, o Ferinha, como um beijo. Antes, Guilherme, Beluti, Luan Santana, quarto 67. A Paula Fernandes com Sem Precisar. E ainda João Neto e Frederico, junto com Eduardo Costa. Nega Véia, continua aqui. Boa sexta! 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

com o grupo Menos é Mais, fechando a primeira hora, nem pagando. Antes você ouviu de Paulo e Paulino, Chorar de Soluçar. A próxima hora tá demais, hein? Se prepare, lá vem Henrique, Juliano, Daniel e César.

0: 93.
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0: dia! Essa hora tá boa demais da conta! Como eu gosto de passar esse momento com você, sabia? Tá no trabalho? Tá em casa de boa descansando? Você tá viajando, é? Obrigado pela carona! O prazer é todo meu, sou o Joel Cabral, tô aqui na sexta mais animada do Brasil. Vem nessa hora? Vem, vem! Madrugada com você! Pra começar essa hora, Gustavo Lima, ó a nota de repúdio, e aí, assina embaixo?
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Madrugada, Daniel e César, Menotti e Fabiano, Fogo de Amor. Antes, Rio Negro e Solimões e Country Beat, apaixona muita gente. Henrique e Juliano com Obrigado Deus e Gustavo Lima, Nota de Repúdio. Dia bom pra você, vem, vem.

madrugada boa! Tocando Júlia e Rafaela e Duda Bertelli pra Ipizeiro! Antes, Edson e Hudson com Maiara e Maraísa, caso indefinido! E ainda Matheus e Cauã e Lauana Prado. Admita que daqui a pouquinho você vai cantar, né? Com Eduardo Costa, com Gustavo Mioto, com Zezé de Camargo.

0: 1:32.
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O Zezé de Camargo tá chegando. Eu duvido no Madrugada. Bom dia.

tocando Eduardo Costa, Te Quero. Que versão, gente. Antes, PPA com Diego e Vitor Hugo, Carmé de Chocolate. O Gustavo Mioto com O Fim do Mundo. E ainda Zezé de Camargo, Eu Duvido. Continua na sexta pra você, ó.

Madrugada Boa, Ed Brito e Samuel Romance Rosa. Teve antes Mari Fernandes, Quando Tem Sentimento, e ainda Kleber e Cauã, Que Versão, Mil Adjetivos. Daqui a pouquinho, na próxima hora, lá vem Rick Renner, Ana Castela com a Simone Mendes.

0: 2 e 9.
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0: Hora Boa, Ana Castela com Simone Mendes, não vai ter nunca, será? Antes, Emílio e Eduardo, Camisa 10, você ouviu Rick Renner, Não É Você, e ainda Marília Mendonça cantando Rosa Embriagada, vem cá junto, boa sexta! 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

sua sexta, Júnior Marques, ilusão de amor. Antes teve o Hugo e Thiago, né? Aguenta, coração. E ainda Maurício e Eduardo, melhor lugar. Você tá bem, é? Obrigado por estar aqui no Madrugada, viu? Daqui a pouquinho já estamos de volta. Você vai cantar juntinho com Daniel e César e Paulinho. Vai ter João Neto e Frederico e João Bosco e Vinícius. Até a Maiara e a Maraí.

0: 2:39.
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1: Vem com a gente, vem!
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1: Maiara e Maraísa chegando. Aquela saudade do tipo que tem que acabar logo, né? Senão não vai pro próximo evento. Fica aí nesse loop.

Madrugada, João Neto e Frederico e João Bosco e Vinícius, vingativa, credo! Prato que come bem frio, viu, gente? Não se esqueça que quando você tá vingando, você tá plantando de novo pra receber. É, e a colheita vem. Antes, Rio Negro e Solimões e Country Beat apaixona muita gente. Luísa Martins com Desconhecido e Maiara e Maraísa. Saudade do tipo. Vem cá, João.

Alessandro de Paulo e Paulinho, amor de trem, fechando essa hora. Antes, Daniel e César e Paulinho aos trancos e barrancos. E Aloísio Silva cantando com Gilberto e Gilmar, bebendo todas. Vem cá junto aqui comigo, ó. Daqui a pouquinho após o intervalo, se prepare aí, ó. Você vai cantar com Léo Magalhães, com Murilo Huff, Maiara e Maraísa, com Eduardo.

0: 3 e 9.
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bom dia. Você tá bem, lindona? Ô, amigão, como é que tá aí? Tudo beleza? Obrigado pelo carinho, viu? O prazer é todo meu. Eu sou o Joel Cabral. Como eu gosto de estar aqui com você. Ó, continua participando com a Heloísa, a Kênia, a Valéria. Oi, Michele, tudo bem? O Fabrício também tá ouvindo, né? Fala, Jonas, como é que tá aí, rapaz? Todo mundo passando no arroba Joel Cabral Voz no meu Instagram, me contando de onde tá me ouvindo, me mandando mensagem e depois eu mando abraço aqui. Você quer também? Passa lá. Arroba Joel Cabral Voz. Bora começar essa hora, né? Vem, vem. 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Eduardo Costa chegando. Só o tempo vai dizer com veracidade. Esse tempo conta tudo mesmo, viu?

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Murilo Huff com Maiara e Maraísa, perfeito pra ficar sozinho, viu? Antes, Rio Negro e Solimões com Emílio e Eduardo, sonhando com você. Marcos e Belucci, João Gomes, Saudade digitando, e Eduardo Costa, Só o Tempo vai dizer. Vem cá junto, ó.

madrugada, Matheus e Cauã e Lauana pra dar de mitaço. Antes teve Léo Magalhães, Meu Nome, e Léo e Rafael com Country Beat, Ana Castela, La Plata, já lá vem, hein? César Benotti, Fabiano, Henrique Juliano, o Luan Santana, até o Gustavo

0: 3h39.
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nada, César Menotti e Fabiano. Mentira! No final, confessou a verdade, né? Porque a verdade sempre vem depois. Antes, João Pedro e Cristiano acordou namorando. Henrique e Juliano com dúvida boa. Tiãozinho e Alessandro de Paulo e Paulino, amor de trem. E o Gustavo Lima, desejo imortal. Vem junto. Bom dia.

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Madrugada com você, Kleber e Cauã, mil adjetivos. Antes, Aloysio, Silvio, Gilberto e Gilmar bebendo todas. E ainda Luan Santana. E aí? Aqui, continua após o intervalo, só que aí vai começar aquela saudade que você gosta, que eu sei, tá? Tá fim? Então não sai daí, é Vapt Vupt e você começa essa viagem no mundo da música sertaneja. Segura aí, até já. Música.

0: 4 e 8.
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0: bem por aí? Que legal, de volta no Madrugada. Sextou, e a partir de agora, bora matar a saudade? Essa última hora toda especial, aquela viagem no túnel do tempo sertanejo. Vem comigo conferir uma por uma? Se prepare, você vai se emocionar, tá? Vem!
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0: Pra começar, voltamos ao ano de 1993. Adalberto e Adriano, ex-separação. Bom dia.

0: saudade da Jaine enquanto a chuva cai. E moda, antes teve Christian, Ralph e Yolanda. Chitãozinho e Chororó, um homem quando ama. E abrimos com Adalberto e Adriano. Vem comigo, bom dia.
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0: Saudade com Leandro e Leonardo. Aqueles olhos.

No Madrugada, os Gargantas de Ouro do Brasil. Por que chora tarde? Antes, Jean e Giovanni, Pensa numa Herança. E abrimos com Leandro e Leonardo. Ó, daqui a pouquinho a gente já volta com mais, tá? Você continua com a gente? Sério? É rapidinho intervalo pra ouvir a Thaíde Alexandre, Chico Rei Paraná, César e Paulinho, João Mineiro e Marciano, Rick Renner. Peraí, é rapidinho. Até já!

0: 4h38.
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0: e Paulinho, essa dona do meu mundo. Essa de 94, hein? Teve Chico Rei e Paraná antes, tá com raiva de mim. A Thaíde e Alexandre cantaram Basta Me Telefonar. E abrimos com a Sula, Uma Lágrima. Vem cá, bom dia.
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0: João Mineiro e Marciano. Ei, modão, se eu não puder te esquecer.

líder no Madrugada. Mais um dia sem você não dá, não. 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Essa é de 97, gente. Antes, Saudade com Lucas e Luan, Suspeitas Demais. E os primeiros, João Mineiro e Marciano, Se Eu Não Puder Te Esquecer, e não posso, porque eu volto no sábado à meia-noite com muito mais moda, tá bom, lindona? Certo, amigão? Tudo de bom na sua vida, desejamos uma ótima sexta-feira. Vai dar tudo certo pra você, tá? Ou se vai? Até no sábado, gente. Tchau!

0: 5 e 8.
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1: Luan Santana e Léo Foguete. Luan City Festival,

0: 5h45.
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0: número de vinícolas cresceu 29% em Santa Catarina desde 2020. Programa Terra Boa inicia distribuição de sementes de milho em Palmitos, oeste catarinense. Essas e outras notícias logo após a nossa mensagem cooperativista.
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0: Alô, amigos gaúchos e catarinenses, eu sou o Renê Roberto e hoje é sexta-feira, edição de 29 de maio de 2026. E atenção, assuntos que farão parte do programa Cooperativismo e Notícia neste final de semana na TV. Repórter da Fecoagro, Domar Frison, traz agora os detalhes. Alô, Domar.
3: Fala, Renê. Grande abraço, amigo ouvinte. A gente começa destacando um projeto que promete aumentar ainda mais a capacidade de produzir farinhas em Santa Catarina. Estamos falando da nova indústria da Cooper Itaipu, como explica o presidente Arno Pandolfo.
4: Que a nossa marca, ela é muito conhecida a nível do Brasil. Nós vendemos farinha até na Bahia, né? A demanda era mais do que a nossa capacidade. Nós produzimos em torno de 60, 80 toneladas dia. A marca da cooperativa, ela está na altura das três melhores marcas do país. E o preço também está junto. A gente não trabalha com preço, mas trabalha com qualidade.
3: Vamos destacar também o projeto Conexa, da Associação Comercial Industrial de Florianópolis, que reuniu mais de 4 mil pessoas no centro de eventos da capital. O presidente da CIF, Célio Bernardes, ficou feliz com os resultados desse ano.
5: É o papel de uma associação empresarial, né? Ter esse elo de protagonismo junto à administração pública, buscar parcerias, ver como é que a gente pode contribuir, mostrando a força do associativismo na prática. Mas quando você está em grupo, você está unido, você consegue conseguir grandes projetos que podem somar para a cidade. E quando você tem a administração pública que tem as portas abertas para isso, potencializa, né? E é o que a gente vem vivenciando aqui em Florianópolis.
3: E vamos mostrar também como o projeto da ATEG do Senar tem feito maravilha junto aos produtores de Santa Catarina. Na cadeia de bovinos de corte, ela se tornou uma aliada no desenvolvimento das propriedades. O Felipe Senaro, lá de Lacerdópolis, que o diga.
6: A gente buscou para a gente melhorar a propriedade, para a gente ser mais eficiente. Mudou bastante o redimensionamento de área, desde o IATF, o planejamento, planilha, isso é fundamental para uma pecuária, né?
3: Produzido por nós, pela equipe de comunicação da Fecoagro, o programa Cooperativismo em Notícia é veiculado aos sábados, às 8h30, pelo Canal Rural. Um pouco mais cedo, às 7h, o programa está na TV Cidade de Joinville. No mesmo dia, às 11h30, você poderá assisti-lo na TV Sul Catarinense de Araranguá. Na RBA TV de Rio do Sul, a veiculação ocorre aos domingos, às 8 horas. Na NDTV, o programa é apresentado às 8h30 para todo o estado de Santa Catarina. Logo depois, às 9h, o programa é exibido pela TV Brusque para o Médio Vale do Itajaí. Já na TV Coop Santa Catarina, a exibição é feita aos sábados e domingos, à 1h.
0: Valeu, Domar. Obrigado pela sua participação e até a próxima. E essas são as notícias. A cooperativa Cooperja de Jacinto Machado, em parceria com o Sescoop Santa Catarina, iniciou mais uma edição do programa Cooperja do Amanhã Líderes, voltado a jovens cooperados e filhos de cooperados acima de 18 anos. A iniciativa integra o programa Jovens Cooperativistas Catarinenses e busca preparar os participantes para atuar de forma mais consciente, participativa e estratégica dentro do sistema cooperativista. Os encontros acontecem presencialmente, no período noturno, no auditório da cooperativa, o que proporciona aos jovens acesso a conteúdos voltados ao desenvolvimento pessoal,

0: liderança, gestão e visão de futuro. Com carga horária de 50 horas, a formação representa uma oportunidade de ampliar conhecimentos e fortalecer o vínculo com o cooperativismo. Ao longo da jornada, os participantes irão passar por 12 módulos conduzidos por instrutores de diferentes áreas, abordando temas como educação cooperativista, negócios da cooperativa, liderança juvenil, sucessão familiar, oratória e empreendedorismo rural. A formatura está prevista para o mês de outubro. Ao investir na capacitação dos jovens, a cooperativa Cooperja reafirma o seu compromisso com o desenvolvimento sustentável, incentivando o protagonismo juvenil e preparando novas lideranças para contribuir com o futuro da cooperativa e da região. O número de vinícolas em Santa Catarina cresceu 29% nos últimos 6 anos, passando de 263 fabricantes em 2020 para 339 até abril de 2026. Esse percentual representa um saldo de 76 novas vinícolas no período, reforçando o empreendedorismo no ramo da produção de alimentos e bebidas, mas também no turismo rural. Os dados sobre a evolução do setor são da Junta Comercial do Estado de Santa Catarina, JUSESC. O maior número de vinícolas está concentrado no município de Pinheiro Preto, no meio-oeste catarinense. Com 33 empresas fabricantes de vinho, esse município responde por 70% da produção estadual da bebida, o que lhe rendeu o título de Capital Catarinense do Vinho. A segunda cidade com maior número de empreendimentos é São Joaquim, na Serra Catarinense, com 32 vinícolas. Em seguida, aparecem Uruçanga 13, Videira 11, Tubarão 10 e Nova Trento, com 9. A maior parte das 339 fabricantes de vinho em Santa Catarina são microempresas e empresas de pequeno porte, o que reforça a tradição de pequenos empreendimentos rurais e formalização da produção. A apuração da Junta Comercial considera apenas empresas fabricantes de vinhos e espumantes, não incluindo, por exemplo, a fabricação de suco de uva ou vinagre. Muitas dessas indústrias contam com áreas de vinhedo e visitação. Santa Catarina possui uma série de iniciativas inovadoras e tradicionais na questão do vinho. Na Serra Catarinense, por exemplo, destaca-se a Vindima de Altitude, programação que reúne 27 vinícolas da região para celebrar a colheita da uva e do enoturismo. Municípios como São Joaquim, Urubici, Bom Retiro e Lages concentram vinícolas abertas a visitantes, oferecendo sobretudo degustações guiadas e passeios pelos vinhedos. Já no sul do estado, conta com a denominação de origem de Vindima Goethe, variedade de uva que se tornou símbolo da região e da herança deixada pelos imigrantes italianos. O território é o único do Brasil para a uva Goethe e envolve cidades como Uruçanga, Nova Veneza, Pedras Grandes, bem como Cocal do Sul. Em Nova Trento, no Vale do Rio Tijucas, o foco é a inovação. Produtores locais iniciaram há poucos anos o cultivo de uva protegida, ou seja, coberta por lonas plásticas, como se fosse uma estufa. Assim, a estrutura protege as parreiras e danos climáticos e mantém a umidade controlada, o que garante mais produtividade, mesmo em uma região de clima não favorável ao cultivo. E a seguir, depois da nossa mensagem cooperativista, nossa última notícia. Aguardem.
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0: E agora, atenção para a última notícia. A Secretaria da Agricultura do Estado de Santa Catarina vai dar o start de início da distribuição e semente de milho no programa Terra Boa 2026, na próxima quinta-feira, dia 3 de junho, às 14h, em ato a ser realizado na sede da Associação dos Funcionários da Coopera 1, no município catarinense de Palmitos. Na oportunidade, estarão presentes o secretário da Agricultura de Santa Catarina, Demir Dalla Corte, o presidente da Fecoagro, Arno Pandolfo, presidente da cooperativa A1, Mauri Slonski e prefeitos e autoridades da região oeste catarinense. Os agricultores catarinenses já poderão se preparar para mais uma etapa do programa Terra Boa. A partir do próximo dia 8 de junho, já estará aberto o sistema da fase operacional do incentivo à aquisição de sementes de milho, programa que oferece subsídios para reduzir o custo de produção e ampliar o acesso a cultivares com diferentes níveis de tecnologia no campo. Os agricultores interessados poderão procurar os escritórios da EPAGRE para cadastramento e emissão das autorizações de retirada AR a partir do início da fase operacional do programa. Cada beneficiário terá direito a até 5 sacas de semente de milho mediante a apresentação da AR às distribuidoras credenciadas. O contrato com as cooperativas credenciadas possibilita que o agricultor pague a semente com o produto da colheita, portanto, sem necessidade de financiar, sem juros, onde se interessar, pagar em produto com os subsídios citados do governo do estado.

0: O incentivo prevê subsídios diferenciados conforme o grupo tecnológico das sementes, estabelecidos por saca da seguinte forma: Grupo 1, R$100, variedades de polinização aberta e orgânicas. Grupo 2, R$115, cultivares de média tecnologia. Grupo 3, R$180, cultivares de média para alta tecnologia. Grupo 4, R$220, cultivares de alta tecnologia com tratamento. E Grupo 5, R$270, cultivares de alta tecnologia com tratamento na indústria. O incentivo permite que produtores tenham acesso a sementes com diferentes níveis de tecnologia, contribuindo para o aumento da produtividade, para a melhoria do desempenho das lavouras e no fortalecimento da produção agrícola no estado. As normas operacionais do programa, com detalhamento das regras, estão disponíveis para consulta dos usuários do Sistema Troca-Troca, acessível pelo site da Fecoagro no menu Sistema Troca. Integrante da Política Estadual de Desenvolvimento Rural a diversos governos, o programa Terra Boa é operacionalizado pela Fecoagro, Federação das Cooperativas Agropecuárias do Estado de Santa Catarina, há mais de 2 décadas, sempre em parceria com o governo do estado catarinense, por meio da Secretaria de Estado da Agricultura e Pecuária e da empresa EPAGRE, empresa de pesquisa agropecuária, levando apoio direto aos agricultores catarinenses por meio de subsídios para aquisição de insumos essenciais à produção. Mais notícias do agronegócio e do cooperativismo na segunda-feira, nesse mesmo horário, pela sua emissora de rádio de preferência. Um forte e cooperado abraço a todos e até lá.
1: 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Um abraço e até o nosso próximo encontro.
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4: Olá, muito bom dia. Estamos chegando para a primeira edição de hoje do Videira Notícias. O Senado Federal aprovou na terça-feira a medida provisória que define o novo piso salarial nacional dos professores da educação básica em R$ 5.130,63 para 2026. A proposta agora segue para a sanção do presidente Luiz Inácio Lula da Silva. O reajuste representa aumento de 5,4% em relação ao valor atual, fixado em R$ 4.867,77. Segundo o governo federal, o novo percentual garante ganho real de 1,5 ponto percentual acima da inflação. A medida havia sido publicada pelo governo em janeiro deste ano, quando as novas regras passaram a valer. O texto altera a forma de cálculo do piso nacional do magistério, que passa a considerar a soma do Índice Nacional de Preços ao Consumidor, INPC, com 50% da média de crescimento real das receitas do Fundo de Manutenção e Desenvolvimento da Educação Básica e de Valorização dos Profissionais da Educação, o Fundeb. Mulheres empreendedoras de todo o país já podem se inscrever no Prêmio Sebrae Mulher de Negócios 2026, iniciativa que reconhece trajetórias inspiradoras de mulheres que transformaram seus sonhos, talentos e ideias em negócios de impacto. As inscrições são gratuitas e seguem abertas até o dia 19 de junho pelo site sebrae.com.br/mulheres-de-negócios. Promovido pelo Sebrae, o prêmio busca dar visibilidade a histórias reais de empreendedorismo feminino, fortalecendo a autonomia econômica, a geração de renda e o protagonismo das mulheres nos negócios. Em Santa Catarina, o prêmio já revelou histórias de destaque nacional, como a da empreendedora Adriane Borsato, vencedora estadual da categoria Microempreendedora Individual MEI e terceiro lugar nacional na mesma categoria na edição anterior. O prêmio foi um divisor de águas. Além do reconhecimento, ele trouxe confiança, abriu portas e ampliou a visão sobre o potencial de negócio. Segundo ela, participar foi uma experiência transformadora. Santa Catarina possui mulheres empreendedoras com histórias extremamente potentes que movimentam a economia, geram oportunidades e transformam seus territórios. Santa Catarina registra nesta semana 8.580 vagas de emprego abertas pelo Sistema Nacional de Emprego SINE, distribuídas em todas as regiões do estado. Do total de oportunidades disponíveis, 200

0: 5 são destinadas exclusivamente para pessoas com deficiência, PCD, reforçando o compromisso com a inclusão no mercado de trabalho. O maior volume de vagas está concentrado no Vale do Itajaí, com 2.338 oportunidades, seguido pela Grande Florianópolis, com 1.663 vagas, o Oeste, com 1.219, o Sul, com 1.369, o Norte, com 944, o Meio-Oeste, com 712 e a Serra Catarinense, com 335 vagas. Para o diretor de Emprego e Renda da Secretaria de Estado de Indústria, Comércio e Serviço, Carlos Alberto Arnes Filho, os números demonstram a força do mercado de trabalho catarinense e o papel do Cine na aproximação entre empresas e trabalhadores. As vagas são atualizadas diariamente e os interessados podem consultar e se candidatar presencialmente nas unidades do Cine em Santa Catarina ou por meio do aplicativo Carteira de Trabalho Digital e Portal Emprega Brasil. Este foi o Videira Notícias, que volta daqui a pouco com outras informações.
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6:08, 6:08. Bom dia, meu povo. Opa, estamos chegando aqui na Videira com mais um programa nosso, Alvorada Sertaneja. Na manhã de sexta-feira, hoje é sexta-feira, dia 29 de maio de 2026. 14 graus é a temperatura aqui no bairro Universitário. Bom dia para você. Hoje é dia mundial da energia, dia do geógrafo e dia do estatístico. Estamos na lua crescente, meu povo. Abraçando os amigos, já sendo ligado com a gente do outro lado do rádio, tomando seu café da manhã, tomando seu chimarrão, né? Já se preparando para mais um dia de lida. Você que está sendo trabalhando, bom trabalho, minha gente. Estamos ativos até as 8 horas aqui na nossa Rádio Videira, 88.5 FM com você em todo lugar. 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Estamos aí para te fazer companhia aqui na nossa Rádio Videira. Bom dia!

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6:26. Bom dia pra você. Deixa eu ver o pessoal participando com a gente aqui. A Luísa Gala, que ouviu a Luísa, meu rancho. Mandando pros amigos e pra todo o pessoal. Obrigadão pela participação. Quem mais aqui na sintonia? Bom dia, o Gilson Burgart. Como é que tá aí, companheiro? Ótima manhã, obrigado pela companhia. O Sérgio Souza também tá ligado com a gente, que ouviu a música, o cachorro amigo. Tá aqui um pouquinho até a moda. Obrigadão pela companhia também, viu? Lá em Pompeia.

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1: 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Comunicamos com profundo pesar o falecimento de Libera Kozer Felkiker. Aos familiares e amigos, as nossas sentidas condolências.
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1: Seis horas e 39 minutos, seguimos com o nosso Alvorada Sertaneja, bom dia para você. 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Vamos trazer na luz do meu rancho na sequência, 6h41.

0: 6h47.
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0: 10 minutos faltando aí para as 7 horas, Leandro Puchowski, falar para a gente do tempo. Bom dia, Leandro Puchowski.
7: Bom dia para todos os nossos ouvintes. Voltamos a ter tempo instável durante essa sexta-feira, apesar de boa parte do dia estar associado a um tempo mais seco, nuvens vão predominando.

0: medida que a sexta-feira ocorre aqui no meio oeste, porque na parte sul do Paraguai, na faixa mais norte da Argentina, algumas nuvens carregadas vão se formando e ação de ventos na atmosfera trazem direção ao oeste, principalmente, né, dos estados, nós, Paraná e Rio Grande do Sul. E assim, pessoal, a previsão é que até terminar a sexta, nós aqui do meio oeste possamos sim ter alguma chuva. Quanto mais ali do meio da tarde para a noite, maior vai sendo a possibilidade. Mal distribuída aqui pela região, tem uma chuva num ponto e nem tanto na outra, mas ficamos sim com esse tempo instável. Durante o sábado, manutenção desse tempo instável, boa parte do dia está associado a um tempo mais seco, mais nuvens do que chuva, mas ainda isoladamente não dá para descartar que alguma instabilidade ocorra. E quanto mais para o domingo, mais vamos ter ar seco, garantindo o sol, não chega a predominar, porque tem bons momentos nublados, mas com um tempo mais seco. Temperaturas das tardes, sexta, sábado e domingo, na faixa de 20 graus, um pouco para cima, um pouco para baixo, em torno disso. Abraço para todos, bom fim de semana. Informações do tempo da Puchowski Meteorologia.
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4: 6h53, vamos seguindo aí com o nosso Alvorada Sertaneja. Bom dia pra você que tá aí na sintonia, né? Tá mandando um abraço todo o pessoal do churrasco lá de Santa Gemonte aí, né? Isso já na sintonia cedo, curtindo aí o nosso Alvorada Sertaneja aí. Vamos também. 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Opa, é isso aí, né? E também aí a gente vai seguindo aí, quem é que tá chegando agora? 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
2: 3 minutos faltando para as 7 horas. 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Vamos trazendo aqui, Chitãozinho Choró cantando. Depois tem a oração da manhã. Bom dia.

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2: Boa tarde, queridos filhos e filhas, nesta sexta-feira. Domingo é dia da Santíssima Trindade e nós podemos fazer o sinal da cruz em nosso corpo, invocando a Santíssima Trindade. Então não importa se estiver no carro, no metrô, não importa se estiver em casa. Vamos invocar a Trindade? Pai, Filho e Espírito Santo. Amém. Santíssima Trindade,

0: que invoco a cada início de oração: Pai, Filho e Espírito Santo. Eu me coloco na tua presença, Trindade Santa, e peço: Pai eterno, que eu continue nesta obra criadora e santificadora, que o mundo continue a ser construído e orientado para o bem. Jesus, que eu possa sentir, e a humanidade, a tua redenção. Que a redenção conquistada na morte e ressurreição seja proclamada e chegue a todos os povos. Divino Espírito Santo, nós clamamos a consolação, a santificação. Santíssima Trindade, fonte de união e de eterno amor, abençoai-nos. Nossa Senhora, a primeira a experimentar a força da Santíssima Trindade, porque tendo sido criada pelo Pai, foi plena do Espírito e gerou Jesus Cristo. Nos ajude, Mãe, a mergulhar na Santíssima Trindade. Nossa Senhora, Mãe do Santíssimo Sacramento, abra nossos olhos para o Deus escondido na Hóstia Santa. Nossa Senhora do Santíssimo Sacramento, abra nossa mente para a divindade da Eucaristia. Como fruto desta Ave Maria, peça teu Filho por nós. Ave Maria, cheia de graça, o Senhor é convosco. Bendita sois vós entre as mulheres, e bendito é o fruto do vosso ventre, Jesus. Santa Maria, Mãe de Deus, rogai por nós, pecadores, agora e na hora de nossa morte. Amém. Santíssima Trindade, eu preciso de ti.
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2: A Três Marias Agronegócios, Dorival Carlos Borga e família, deseja a você um dia abençoado, sob a proteção do Deus Todo-Poderoso, nosso Pai e Salvador. Que a graça divina esteja presente em cada momento do seu dia, trazendo força para os desafios, paz para o coração e luz para os seus caminhos. Que Nossa Senhora, Mãe de Jesus, cubra você e sua família com seu manto de amor e interceda por suas necessidades. Que Deus o abençoe. Amém.
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7:10, 7:10, vamos seguindo aí com o nosso programa. Bom dia pra você, canta moçada, é isso aí. 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

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Participe. A comunidade de Santo Antônio agradece a presença de todos aí, tá bom? Falando pra você.

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Apoio Videtruc, Mecânica Autopeças e Cooperview Singenta. 7h13, vamos seguir com o nosso programa. Bom dia pra você, na participação do ouvinte. Deixa eu mandar um alô quem é que tá na sintonia. Bom dia, Tibes, como é que tá? Mandou o seu pinte pra nós a música aí, Herança Missioneira aí do Pedro Hortaça, que era o, né, que faleceu o Pedro Hortaça ontem aí, galera. Deixa eu dar uma olhadinha então aí, né? Mandou um abraço aí pra família Lins, Teixeira, de Videira Região, Antônio, Vilma, Zanello, também aí os lá de São José, Marlete, Altair, Luiz, Ladeon lá de São Roque, e Pato. Todo povo um quebra-costela aí. Valeu, valeu, um abraço aí, nosso amigo Tequinho. Daqui a pouquinho eu trazer o Pedro Hortaça cantando aí, tá bom? Seguimos com o nosso programa, abraçando aí os amigos do outro lado do rádio, do município vizinho, você que tá aí na sintonia curtindo a nossa Rádio Videira. Um abraço a todo esse povão, gente boa aí, né? Quem é que canta agora? Vamos trazer aqui a Querência Amada com Oswaldir e Carlos Magrão. 7 horas com 14 minutos, 7h14. Bom dia pros amigos tomando um mate, tomando seu café da manhã, se preparando mais um dia de lida. E você, amigão, que já tá no trecho aí, né? No seu carro, curtindo o nosso programa. Vamos trabalhar, gurizada. Sexta-feira, gente.

0: 7 horas e 17 minutos, bom dia pra você na sintonia, curtindo aqui a nossa Rádio Videiro, nosso Alvorada Sertaneja, falando pra vocês aqui da fábrica de telas Cidade Alta, minha gente. 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É isso aí, né? Quem que pediu essa moda aqui? Deixa eu mandar um bom dia aí pro nosso amigo, o Pedro Henrique, né? Pedro Henrique, obrigado pela participação. Ele quer ouvir a música aí, Remexendo o Passado com Cordiona. Bonito demais essa moda. Eu vou trazer na sequência então, tá bom? É, deixa eu ver aqui quem mais curtindo a programação da nossa Rádio Videira, bom dia.
1: Bom dia, Gilmar Tibes, tudo bem?
0: Tudo
1: aqui
0: certo.
1: É o Luiz Antônio Adam, escutando a minha Alexa, esse programa maravilhoso da Rádio Videira aí, que eu escuto todos os dias.
0: Valeu.
1: Em especial o teu programa, de manhã e de tarde. Gostaria de pedir, se fosse possível, você tocar hoje a música do Teixeirinha, Sombra dos Arvoredos, e oferecer para todo esse pessoal aí da região Videira, Pinheiro Preto, Tangará, Rio das Antas, e principalmente para vocês aí da rádio. Um abraço, meu amigo. Tchau, tchau.
0: Valeu, grande abraço, companheiro Luiz Adam, tá ligado com a gente, curtindo a programação da vida. Daqui a pouquinho tem a moda aí, companheiro. Cordiona cantando.

0: 7h23.
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0: 7h27, seguimos com o nosso Alvorada Sertaneja. É, abraçando você que tá aí na sintonia, né? Curtindo aqui a nossa Rádio Videira, o nosso programa que segue aí. 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
8: 7h39, vamos seguindo aí com o nosso programa, falando para você aqui, junto com a gente está Éder Castelo, terraplanagem de artefatos de cimento, há 8 anos no mercado aí, conta com serviço de escavadeira hidráulica de 7,5 toneladas, retroescavadeira e caçamba, e também fabrica e instala fossa séptica na sua obra, deixando pronto instalado dentro das normas da vigilância sanitária, né? 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

Mecânica Feio, Borracharia Cachopa, Balestrin Multimarcas, desde já, a Cunda de Rondinha agradece a presença de todos. 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Vou trazer aqui a participação do ouvinte aí pro nosso amigo que pediu, tá curtindo aqui, ó, Teixeirinha, Sombra do Arvoredo.

7h47, vamos seguindo aí com o nosso programa, falando pra vocês aqui, semana de aniversário, Itália Modas, nas compras acima de 150, o cliente estoura o balão e ganha brindes e descontos exclusivos, mas corre porque a promoção é somente até sábado. 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Vamos seguindo, só fazer um registro então aqui, né, gente? Deixa eu pegar certinho aqui essa informação. Que faleceu então, né, ontem, hoje, nessa madrugada aí, nessa madrugada, faleceu então o Pedro Hortaça, né? O Pedro Hortaça faleceu nessa madrugada de sexta-feira, com aos 83 anos de idade, ícone da música regional gaúcha e dos eternos troncos missioneiros. Pedro dedicou aí sua vida a valorizar a cultura da história e das tradições das missões. Natural de São Luís Gonzaga, construiu aí uma trajetória, né, marcada pela poesia, pelo canto missioneiro e pelo amor ao Rio Grande do Sul, né? Então, daqui a pouquinho eu vou trazer aqui, fechar aí com o nosso programa com o Pedro Hortaça, a música Timbre de Gala, em homenagem desse tradicionalista missioneiro do Rio Grande do Sul que morreu nessa madrugada aos 83 anos de idade.

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5 minutos faltando para as 8 horas, chegando ao final de mais um programa oferecimento aqui da Erva Mate Mazzucchi, o Supermercado Itália, Água Azul, também no Empório Quero Mais, Hora Única, Cooperville, Itália Modas, Eder Castelo, Transformador de Arfato e Cimento, Fábio Tela Cidade Alta e das Lojas Bom Preço. Na sequência, João Luiz e Ernesto Júnior comando aqui o Café com Notícia. Eu volto às 5 horas com o nosso Entardecer no Sertão. Valeu, gente, buena, um abraço a todos aí, ótima sexta-feira.

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1: Olá, muito bom dia. São 8:02. Nós estamos iniciando nesta manhã de sexta-feira mais uma edição do Café com Notícias. Aqui através da Rádio Videira e também pelo YouTube e pelo Facebook. Obrigado você que está conosco. 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Bom dia, Ernesto Júnior.
2: Bom dia, João. Bom dia a todos os nossos ouvintes, também telespectadores. E o assunto desta sexta-feira em todo o território brasileiro é a classificação por parte do governo americano, do PCC e do Comando Vermelho como organizações terroristas. Aí acendeu um alerta, inclusive, em Brasília, principalmente no meio político.
1: Muito bem. E olha, tivemos uma tragédia na tarde de ontem, infelizmente. Um morador de Pinheiro Preto acabou perdendo a vida em um acidente. Ele estava trabalhando com pinturas em uma residência, um prédio residencial no município de Pinheiro Preto. O acidente foi atendido pelo Corpo de Bombeiros. Segundo informações relatadas às equipes que fizeram o atendimento, o homem estava com queimaduras pelo corpo, ocasionadas por choque elétrico. Os populares relataram que a vítima estava realizando pintura no segundo pavimento quando o bastão extensor encostou na rede de alta tensão, causando eletrocução e queda de cerca de 8 metros. A unidade de suporte avançado do SAMU esteve no local e a médica da equipe atestou o óbito no local. Foi na tarde de ontem, infelizmente, e a vítima é Elias José da Silva, mais conhecido por Tatu. Ele faz o velório, acontece então, ele é conhecido como Tatu, ele reside em Videira, na verdade fazia trabalhos em Pinheiro Preto, morador do bairro Campina Bela. O falecimento ocorreu então ontem às 43 anos de idade, por volta de 16 horas. Conforme informações aqui da funerária São Judas Tadeu, o velório acontece na capela mortuária do bairro Vila Verde a partir das 10 horas da manhã desta sexta-feira e o sepultamento vai ser às 10:30 no cemitério Jardim da Saudade. Capela mortuária do bairro Vila Verde, então, aqui tem a informação e a despedida vai ser então na capela mortuária do bairro Vila Verde, às 10 horas da manhã desta sexta-feira. Infelizmente fica aí o registro, um trabalhador que acabou perdendo a vida quando estava executando aí o seu trabalho.
2: João, você falou da capela do Vila Verde ontem, segundo informações da prefeitura, novamente, aí o CMEI agora do bairro Vila Verde e a capela mortuária, a parte externa da capela mortuária do Vila Verde, foram aí vivenciaram essas situações de furtos de fiação, aí novamente uma situação que a gente já trouxe recorrente aqui
1: no nosso jornalismo, né?
2: A quinta vez, né, que um CMEI aqui de Videira sofre com essa situação. A gente já teve as situações no CMEI do bairro Quartel, do Vila de Carli, no CMEI também aí do Campo Experimental, às margens da SC-135, e agora o CMEI aí do Vila Verde, novamente a capela do mesmo bairro que também já tinha sido atingida por essa situação.
1: Fica aí o alerta então para o setor de segurança pública, né, sobre o que está acontecendo, já que é o quinto CMEI que sofre aí esse tipo de vandalismo em pouco mais de uma semana aí. Da semana passada e essa semana, né, que tem os registros aí, inclusive todas essas ocorrências com registros já efetuados na delegacia de polícia, e é logicamente aí é importante também que a comunidade auxilie na divulgação e denunciando esse tipo de vandalismo. Ao ver qualquer situação aí que possa realmente causar suspeita, chamar a polícia.
2: Isso mesmo.
1: São 8:05. 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Olha, meu caro Ernesto e amigos ouvintes, um novo golpe tem feito vítimas em Videira e está acendendo um alerta, principalmente entre as pessoas idosas. Criminosos estão entrando em contato por mensagens de WhatsApp e também por ligações telefônicas utilizando o nome de uma rede de supermercados aqui de Videira. E na abordagem, os golpistas afirmam que a pessoa foi contemplada com prêmios como quantias em dinheiro ou até mesmo uma moto elétrica. Para receber o suposto benefício, pedem que a vítima realize um PIX ou então participe de uma chamada de vídeo. Durante a ligação, os criminosos solicitam dados pessoais, reconhecimento facial e até o compartilhamento da tela do celular. E a partir disso, conseguem acessar informações do aparelho, incluindo até aplicativos bancários. Em um dos casos que foi relatado à nossa reportagem, o estelionatário chegou a enviar um comprovante falso de PIX no valor de R$3.000 para convencer a vítima, que pediu para não ser identificada, e de que o depósito havia sido realizado. Houve também situação em que a pessoa acabou enviando foto do cartão de crédito aos criminosos. As vítimas são, em sua maioria, pessoas idosas. Em alguns casos, já estão sendo registrados junto à Delegacia de Polícia e a boletins de ocorrência. O caso serve aí de alerta para a população nunca compartilhar dados pessoais, senhas, códigos, fotos e documentos ou cartões por telefone ou WhatsApp. Também é importante não clicar em links desconhecidos e não compartilhar a tela do celular durante esse tipo de chamada. Vale o alerta aí, porque a gente sabe que tem muita gente que acaba facilitando, acredita em Papai Noel, na verdade.
2: Bem dizer isso,
1: aquela
2: amigo.
1: Promessa de lucro fácil é golpe. Por que que eu ganhei um prêmio lá em determinado lugar? Eu nem participei, mas eu fui contemplado. Mas por quê? Entra em contato com o estabelecimento, recebeu alguma chamada via WhatsApp de algum banco ou por telefone? Pera aí, é algum benefício para você? Ah, tá, ótimo. Então eu vou entrar em contato com o banco aqui da minha cidade para ver se realmente procede. O banco não faz contato via WhatsApp, chamada por telefone, não tem esse tipo de informação, não. Então é preciso que as pessoas tomem cuidado e não acreditar quando alguém está te oferecendo alguma coisa sem você ter feito nada para estar recebendo aquele benefício. Portanto, e em caso de dúvida, sempre promoções ou premiações, a orientação é que você mantenha contato diretamente com o estabelecimento citado nesta mensagem. Evite aborrecimentos, né?
2: Com certeza. Falando ainda basicamente nessa situação, aí a nível do Brasil e também internacional, Estados Unidos ontem, finzinho da tarde, o governo norte-americano aí classificou o PCC, o Comando Vermelho, como organizações terroristas estrangeiras e também terroristas globais, aí inclusive acendendo um sinal de alerta em Brasília, aí um assunto que vinha sendo discutido já desde o ano passado, ao menos, e tinha sempre uma negativa por parte do governo brasileiro, que colocava que tanto o PCC quanto o Comando Vermelho não se enquadrariam como organizações terroristas. E agora, então, a partir da próxima semana, oficialmente os Estados Unidos passam aí, então, a incluir essas duas questões, o Comando Vermelho e o PCC, nessa classificação, então, de aí, organização terrorista estrangeira e terroristas globais. E o alerta que acende é, né, em relação a outras situações vivenciadas aqui na região na região aí da América do Sul, principalmente em relação à Venezuela, do que ocorreu ali nos últimos meses.
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1: 8:10, Leandro Puchalski acaba de chegar aqui para nos contar como fica o tempo e a temperatura nesta sexta-feira e o fim de semana que está por aí. Será que vamos ter tempo seco ou chuva? Bom dia, Leandro.
4: Bom dia para todos os nossos ouvintes. Voltamos a ter tempo instável durante essa sexta-feira, apesar de boa parte do dia estar associado a um tempo mais seco. Nuvens vão predominando à medida que a sexta-feira ocorre aqui no meio oeste, porque na parte sul do Paraguai, na faixa mais norte da Argentina, algumas nuvens carregadas vão se formando e ação de ventos na atmosfera trazem direção ao oeste, principalmente, né, dos estados. Nós, Paraná e Rio Grande do Sul. E assim, pessoal, a previsão é que até terminar a sexta, nós aqui do meio oeste possamos sim ter alguma chuva. Quanto mais ali do meio da tarde para a noite, maior vai sendo a possibilidade. Mal distribuída aqui pela região, tem uma chuva num ponto e nem tanto na outra, mas ficamos sim com esse tempo instável. Durante o sábado, manutenção desse tempo instável, boa parte do dia está associado a um tempo mais seco, mais nuvens do que chuva, mas ainda isoladamente não dá para descartar que alguma instabilidade ocorra. E quanto mais para o domingo, mais vamos ter ar seco, garantindo sol, não chega a predominar, porque tem bons momentos nublados, mas com um tempo mais seco. Temperaturas das tardes, sexta, sábado e domingo, na faixa de 20 20 graus, um pouco para cima, um pouco para baixo, em torno disso. Abraço para todos, bom fim de semana. Informações do tempo da Puchowski Meteorologia.
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1: Agora 8 horas e 12 minutos.
2: Para você que está aqui com a gente vai falar aí sobre a importância dos serviços de cremação e inclusive aí o benefício disso ao meio ambiente com uma entrevista com o Cristiane Corso.
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11: 8 horas e 4 minutos. O Café com Notícias na manhã de sexta-feira. 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Estamos recebendo aqui ao vivo nos estúdios da Rádio Videira, Cristiane Corso, do Grupo São Judas Tadeu. Primeiramente, gostaria de cumprimentar e agradecer aí pela sua presença. Só peço para que sobe um pouquinho o microfone para que a gente possa captar melhor aí a sua fala. Perfeito. Bom dia, Cristiane, obrigado pela visita.
12: Bom dia, João Luiz, bom dia, Ernesto, e a todos os ouvintes.
13: Para a gente começar essa nossa conversa aqui, novamente, o Grupo São Judas Tadeu, nosso super parceiro no RB Verde, aqui em Videira, que ocorre então no próximo dia 6 de junho. E quando a gente fala de meio ambiente, né, Cris, a gente sempre traz essa importância da questão dos serviços oferecidos pelo grupo e principalmente em relação à cremação, que hoje é cada vez mais presente na nossa sociedade e traz um benefício, inclusive, quando a gente fala do meio ambiente, né?
12: Perfeito, Ernesto. Nós estamos novamente aqui nessa edição porque realmente é valioso poder estar nesse espaço falando para as pessoas dos benefícios da cremação quando pensamos nessa parte de meio ambiente. Já o crematório está aqui na cidade desde 2020 e é visível o quanto as pessoas já estão mais informadas, mas continuam buscando informação, continuam tentando entender esse processo, e é muito bacana de ver através desse movimento aqui das rádios o quanto se proporciona para as pessoas esse espaço de conhecimento. Então esse é um dos grandes motivos de estarmos aí juntos acompanhando nesse grande evento.
11: Em termos de a cada, vamos chutar, se a cada 10 sepultamentos que o Grupo São Judas Tadeu faz, quantos são por cremação?
12: Ainda é um número bem pequeno. A cada 10 nós podemos citar um encaminhamento por cremação. Os sepultamentos ainda são muito mais aceitos.
11: São da crença ainda que as pessoas têm, né?
12: Bem importante essa tua fala. A questão religiosa, da crença, dos costumes, da cultura é o que influencia muito. As pessoas têm dúvidas, muitas não querem perguntar. Muitas não querem desagradar alguém da família que já tem lá o seu túmulo, a sua capelinha, que já pensou nisso com carinho, né, para quando alguém da família.

0: viesse a partir. Então, nós sempre buscamos instigar as pessoas que falem, que conversem sobre isso. Não é interessante, a gente é muito melhor numa reunião de família a gente ficar contando uma piada ou falando de coisas legais, mas é importante a gente também falar em alguns momentos na nossa família como que nós imaginamos a nossa despedida, porque essa é uma decisão que alguém um dia vai ter que tomar por nós.
1: Você sabe que essa é uma decisão que a gente em família já tomou, sabe? A gente já discutiu sobre isso, a importância da cremação. Eu acho que questão ambiental, a gente trabalha muito a questão do meio ambiente, a preservação, e isso está muito interligado, né? Porque a cremação, a pessoa quando ela é sepultada lá no cemitério, na verdade, ela vai causar uma poluição ambiental, isso não tem como, né? E é um tema delicado, claro que é, mas que é preciso avançar as discussões para que as pessoas entendam, e quem sabe a gente tenha aí um número maior de pessoas procurando aí para a cremação de um familiar, né?
0: Perfeito. E a questão do sepultamento, hoje nós usamos um manto protetor dentro das urnas, né? Que ele detém essa poluição que iria antes
1: para o solo. Ele acaba absorvendo, não deixa aí para a natureza, né?
0: Mas mesmo assim, os sepultamentos, eles vão ter um espaço ocupado, né? É uma questão de cuidados que nós sempre vamos ter. E hoje, se você for caminhar pelos cemitérios, você percebe o quanto diminuiu o cuidado também. Nós com temos, certeza. Infelizmente, muitos túmulos abandonados.
1: Né? Totalmente abandonados. Exatamente. Em ruínas, praticamente.
0: Exatamente.
1: Né?
0: Então, culturalmente, nós não queremos com a cremação desrespeitar a vontade de ninguém. Nós só queremos poder oferecer essa condição para quem tem essa opção, para quem valoriza essa opção, né, que é uma opção ao sepultamento.
1: Sem contar também que os cemitérios estão lotados, né? Inclusive aqui o Jardim da Saudade, que é o cemitério maior, no municipal já, tem espaços lá de familiares é mais tradicional. Uhum. Mas o Jardim da Saudade já está lotado, inclusive estão sendo construídos agora aqueles gavetários verticais, né?
0: Exato, agora é uma ampliação do gavetário, até porque já foram utilizadas até mesmo ruas do cemitério Jardim da Saudade, foram fechadas para que fosse construído mais túmulos. O gavetário está sendo aumentado, tem alguns projetos aí na prefeitura ainda para ampliação, mas é uma questão de espaço físico, né? Em algum momento isso vai acabar. E a cremação vem com essa pegada. E além da cremação da pessoa falecida, né? Hoje faleceu, vamos cremar. Tem uma situação interessante que é a cremação dos ossos. Então nós temos hoje várias famílias que têm vários túmulos ou uma capelinha que já está com todas as gavetas ocupadas. É possível fazer a exumação e fazer a cremação desses ossos e aí você libera espaço para novos sepultamentos. Isso também é algo que vem sendo adotado e facilita muito a vida das famílias, porque, por exemplo, você tem 4 túmulos para cuidar de uma família. Geralmente é a mesma pessoa que vai levar flores, que vai lavar esse túmulo, que vai ter esse cuidado. E é possível, então, cremar esses ossos, transferir todos para um único túmulo, que um túmulo possa continuar sendo cuidado e, mediante isso, também liberar esses espaços no cemitério.
2: E você falando, né, de espaço, Cris, a gente noticiou, inclusive, essa questão da ampliação ali no Jardim da Saudade, né, do gavetário ali. Uhum. Quando a gente fala dessas ampliações, são ampliações que estão tendo que ser realizadas dentro dos espaços já existentes. Porque você hoje imaginar, dificilmente você consegue imaginar hoje a construção de um novo cemitério, de um novo espaço, porque tem toda uma legislação, todas normativas que precisam ser seguidas para que isso possa acontecer também, né?
0: Exatamente. A questão ambiental é muito delicada e algumas pessoas reclamam, mas eu vejo com bons olhos. A gente realmente precisa ter esse cuidado. É muito importante. A própria regulamentação ambiental do crematório é bem detalhada também. Para quê? Para que a gente não gere poluição.
1: Certo.
0: O crematório, o forno é movido a gás também, então, né, precisa de todo um cuidado para isso não poluir mais o meio ambiente. Mas nos cemitérios, por exemplo, terrenos novos, a nossa região é muito rica de água aqui. Então, por leis ambientais, não pode ter uma nascente por perto. Nós temos um terreno aqui muito acidentado, né? Então, você imagina cemitério, geralmente um terreno mais plano. Temos hoje várias opções que são os cemitérios verticais, que são construções em prédios, enfim, e cada andar tem gavetas. Então, tem algumas opções. Mas a gente precisa também pensar na viabilidade econômica disso tudo, né? Como
1: então,
0: isso prospera.
1: Eu quero

0: voltar a falar na questão econômica depois do intervalo, para a gente explicar o que é mais em conta hoje, se é o sepultamento lá no túmulo, no cemitério, ou se é realmente aí a cremação. Okay. São 8 horas e 22 minutos, conversamos com Cristiane Corso, do Grupo São Judas Tadeu, que é parceira aí no RBV Rádios, que vai acontecer no próximo sábado, sábado da semana que vem, dia 6 de junho. 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
6: São 8h26. Estamos de volta com o Café com Notícias. Só lembrando que a tragédia da Chapecoense está completando 10 anos. A Câmara dos Deputados prestou homenagem em sessão solene. A homenagem lembrou as 71 vítimas daquela tragédia e os 6 sobreviventes. A gente traz esse fato que realmente aí foi naquela época aí, e até hoje ainda é lembrado por muitos, né, como a tragédia que dizimou aí um time de futebol inteiro, além de suas famílias. Vamos voltar a falar aqui com a Cristiane Corso, do grupo São Judas Tadeu. Nós estamos falando aí da questão da importância da conscientização em relação à cremação, né? E lembrando sempre que o grupo São Judas Tadeu mais uma vez estará conosco no RB Verde. Deixamos aí no ar, né, aquela perguntinha da questão econômica. Sim. O que é mais viável para que uma família entenda na hora de sepultar um familiar? O que é mais barato, vamos usar esse termo, é cremação ou é o sepultamento tradicional?
7: Perfeito. Só me permita, antes de trazer a informação econômica, pegar o gancho dessa tua fala da tragédia da Chapecoense, porque a cremação ela também tem um viés muito mais do que que é ecologicamente correto, que é algo que daí agora eu vou falar também financeiramente mais acessível, mas ele tem uma memória, não pode nos permitir uma memória afetiva muito bonita. A cremação ela permite que com as cinzas nós possamos fazer objetos, fazer homenagens, muito diferente do sepultamento. Então, você consegue eternizar a memória das pessoas fazendo, por exemplo, um diamante com as cinzas, um cristal memorial, incorporando as cinzas em algum objeto, uma pintura, uma urna especial. Então, a cremação também traz essa questão afetiva de uma forma muito bonita. E economicamente falando, sim, a cremação é mais acessível. Hoje, quando nós pensamos num túmulo, por exemplo, os túmulos são feitos de granito, isso tem um custo mais elevado hoje, dependendo do tamanho, dependendo da escolha da pedra, dependendo do lugar, tem lugares que é apenas um piso, tem lugares como o terreno mais em aclive, tem que fazer toda uma estrutura. Quando pensamos nas casinhas, então, hoje quase é o valor de uma casa, de um carro, o investimento, certo, que se faz nos cemitérios. E, além disso, o cuidado que permanece, né? Porque hoje você vai fazer uma construção no cemitério, você precisa cuidar. Você precisa ir lá cuidar, fazer reparos, você precisa identificar, levar flores, enfim. E com a cremação, o ato da cremação encerra esse cuidado, né? Ele não desrespeita ninguém, o velório acontece da mesma forma, a despedida acontece da mesma forma, é feita a cremação, aí com as cinzas fica a critério da família, né? Muitas famílias acabam deixando na urna básica que nós entregamos junto e é sepultado no cemitério, porque a família já tem um túmulo, uma capelinha. Algumas famílias preferem aspergir no rio, no mar, num sítio, né? Num jardim, e também esses objetos que são possíveis fazer. Tem uma opção que está sendo muito utilizada, que é da urna hidro...

0: Solúvel. Essa urna você pode tanto colocar na água, ela vai se desmanchar. Então, ao invés de aspergir a cinza, por exemplo,
1: Certo.
0: na água, coloca-se, deposita-se a urna. Ou é possível plantar junto com ela, plantar uma semente, mistura a terra junto da urna e
1: Certo.
0: planta ela, né? E dali vai nascer uma árvore, é o
1: Uma
0: que
1: forma
0: você
1: de lembrar
0: escolher.
1: sempre da pessoa que se foi, né?
0: Exatamente.
1: Agora tem uma questão que, desde o dia que a gente nasce, a única certeza que temos é que vamos morrer. Ninguém vai
0: Perfeito.
1: ficar para a semente. E essa
0: Perfeito.
1: discussão em família é importante. O Grupo São Judas Tadeu dispõe de alguém para conversar com as famílias, para tentar, de repente, tirar as dúvidas, as pessoas, o que é que elas devem fazer ao procurar
0: Sim.
1: vocês para discutir esse assunto?
0: Sim, toda a nossa equipe está preparada hoje para trazer essas informações. Acontece muito durante os velórios, por exemplo, né? Tem alguém da nossa equipe lá que pode estar respondendo essas informações. As pessoas podem chegar e perguntar, tanto ali no escritório, né? Pelas nossas redes sociais, enfim, ligando pelo WhatsApp. Nós estamos aptos a responder e tirar as dúvidas de todos que nos procurarem.
2: E,
1: Só um
2: Cris,
1: pouquinho que eu quero
2: claro.
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1: Vamos partindo então para o nosso encerramento, Ernesto Júnior.
2: Claro, eu vou deixar só aberto aqui o espaço para a Cris fazer o convite para quem está aqui com a gente nessa manhã de sexta-feira, 8 horas e 32 minutos, para o RB Verde no dia 6.
0: Perfeito. Então, também para quem, principalmente quem tem essas dúvidas e queira estar lá, RB Verde é um super evento, é bacana, é divertido para as crianças, é interessante para os adultos. No próximo sábado, não esse agora, né? No outro sábado, no dia 6 de junho, estaremos ali no largo da estação ferroviária, com toda a nossa estrutura, recebendo com alegria todos que vierem para. Podem fazer os questionamentos que quiserem, estaremos lá à disposição.
1: Cristiane Corso, obrigado a você e a toda a equipe aí do Grupo São Judas Tadeu, sempre muito atenciosos aí. Continuamos sempre à disposição, sempre que for necessário. O convite está feito para estar aqui conosco novamente.
0: Obrigada, vocês são sempre muito gentis. Obrigada a todos que nos ouvem. Esperamos todos ali no dia 6, pela manhã.
2: A gente que
1: Ernesto
2: agradece.
1: Júnior, temos a entrevista hoje ao meio-dia também, né?
2: Isso mesmo, vamos continuar falando sobre a Expo Videira, né? Conversamos aí com o Clemir Schmidt, presidente da CCO, trazendo uma ampliação sobre o assunto aí da Expo Videira, as organizações que já estão sendo realizadas e, é claro, a expectativa para este evento que ocorre entre os dias 10 e 13 de setembro deste ano.
1: 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Fábio Lima já está chegando para dar sequência com o Show da Manhã e nós estaremos de volta ao meio-dia no RBV Notícias. Uma ótima sexta-feira.

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0: Rapaz, estamos chegando, bom dia!
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0: Bom dia pra você, meu amigo, minha amiga, ouvinte da Rádio Videira. É um prazer estar com você. Tá no ar a partir de agora mais uma edição do nosso Show da Manhã. Sextou, né, senhoras e senhores? Sextou com muita música boa, com muita informação, na sua melhor rádio, na rádio que toca tudo que você gosta, na rádio que leva pra você as principais notícias de Videira e toda a região. E por aqui, o pontapé inicial pra mais uma edição do nosso Show da Manhã. Eu sou o Fábio, é um prazer estar com você. 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Um bom dia todo especial para você que tá em casa, tá no trabalho. O amigo trabalhador, alô você, minha amiga, o nosso amigo tá em casa também, já tomando chimarrão, cafezinho da manhã, um bom dia todo especial pra você. Hoje, sexta-feira, dia 29 de maio, ano 2026, um abraço querido aos nossos amigos aniversariantes do dia, parabéns, saúde e felicidade. E já começamos com Adalberto e Adriano, Feitiço, tá no ar o nosso Show da Manhã, aumente o volume.

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1: Esse é o nosso querido Daniel.
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1: é mais um sucesso na programação da sua Rádio Videira para você começar muito bem o seu dia. Bom dia, meu querido ouvinte. Que seu dia comece com esperança, com fé em Deus e também gratidão pela vida, tá? Lembre-se que nunca é tarde para sonhar, para recomeçar, para acreditar que as coisas boas ainda estão por vir na sua vida. E cada fase de vida traz a sua beleza também e a sua sabedoria, né? Além, claro,

0: as nossas conquistas, o que é tão importante. Portanto, valorize a sua vida, valorize também a sua família, as pessoas que caminham ao seu lado, e mesmo diante das dificuldades, lembre-se que quem mantém a fé acesa encontra força para seguir adiante, né? Um abraço do seu amigo Fábio Lima, um abraço carinhoso também aos aniversariantes do dia, e claro, né, que nunca faltem motivos para sorrir nesse dia tão especial, nesta sexta-feira tão bonita, com muita fé em Deus. Vamos então a mais um Show da Manhã. Conto já com a sua participação, tá? Indicando sua música, seu sucesso, mandando aquele abraço, aquele alô para quem você quiser. Você faz parte dessa grande família chamada Rádio Videira 88.5.
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0: Rádio Videira 8h50, bom dia.
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0: essa é a sua Rádio Videira. Para você, um ótimo dia. Milionário José Rico, vontade dividida. Mandar um abraço para Maria Schneider. Inclusive, foi ela quem indicou essa música na programação, né? Maria, bom dia para você, amiga. Obrigado pela companhia, tá? Hora de intervalo, a gente volta já, atendendo o seu pedido, tocando a sua música, fazendo aquela festa especial com você. É o nosso querido ouvinte, aquele abraço. Agora 9:05.
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0: Ótimo dia para você, 9:08. 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
2: Uma ótima sexta-feira pra você, bom dia. São 9:13, 9:13. Já estamos de volta com o Show da Manhã.
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2: Olha, mandar um bom dia todo especial para as nossas amigas e amigos ouvintes da programação Rádio Videira. Um abraço pra Bernadette. Oi, Bernadette, bom dia. Ela tá pedindo a barquinha de ouro, tá oferecendo pra toda a família e também os amigos ouvintes da Rádio Videira, junto também com a nossa audiência, Silmara e o Paulinho. Bom dia, Silmara, prazer ter você junto com a gente, pedindo Duduca e Dalvan, Mulher Maravilha. Já estão na sequência as duas músicas.

0: Rádio Videira tocando a sua música predileta em 88.5. Bom dia pra você, meu amigo. Bom dia pra você, minha amiga. Obrigado pela sua companhia, pela sua audiência também. Pericles e Ana Castela, Simplesmente Acontece. Ouvimos também do Duca e Dalvan, Mulher Maravilha. E abrimos com o musical Calmon, A Barquinha de Ouro. É hora de intervalo, a gente volta já atendendo o seu pedido, mandando aquele abraço especial para o nosso querido ouvinte, né? Programação feita pra você. Bom dia, bom dia, bom dia! 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
1: A campanha Maio Roxo chama atenção para a saúde intestinal. E fica a pergunta: como está o seu intestino? Você sabia que o nosso intestino é considerado o segundo cérebro do corpo? Pois é, ele influencia não só a digestão, mas também o humor, a imunidade e até a disposição no dia a dia. Cerca de 70% da imunidade está no intestino. Ele possui milhões de bactérias boas, chamada de microbiota, que ajudam a proteger o organismo. Um intestino desequilibrado pode causar cansaço, inchaço, dor abdominal e até alteração do humor. Fique atento se você tem inchaço frequente, prisão de ventre ou diarreia, gases em excesso, mas eu tenho uma dica muito importante. Como? Ingerir alimentos que ajudam a não causar inflamação, prefira alimentos naturais e ricos em fibras, frutas como mamão, maçã e banana, verduras e legumes, aveia, chia e linhaça, iogurtes naturais e ricos em probióticos. Água, fundamental para o bom funcionamento intestinal. Esses alimentos ajudam a manter o intestino equilibrado e saudável. Porém, evite excesso de ultraprocessado, fritura, açúcar em excesso, refrigerantes e bebidas alcoólicas. Algumas dicas práticas. Comece o dia com um copo de água e inclua fibras nas refeições. Pequenas mudanças fazem grande diferença. Cuidar do intestino é cuidar da saúde como um todo. Neste Maio Roxo, olhe com mais carinho para o seu corpo e seus hábitos. Essas são dicas do Laboratório Amigo Vida.
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4: Muito bem, estamos de volta. Aquele bom dia especial para você. Uma ótima sexta-feira. Alô, você aniversariante. Aquele abraço. Bom dia para você também. Alô, amigo taxista, motorista de aplicativo. Muito obrigado pela carona de todos os dias.
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4: Hora sim de atender o seu pedido na programação da número 1. A sua amiga de todos os dias é a Rádio Videira. 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E agora vamos aos nossos amigos ouvintes participando da nossa programação. Vamos ver quem tá por aqui. Oi, bom dia.
6: Bom dia, Fábio.
4: Olá, bom dia.
6: É a Naís Trapazondo.
4: Oi, Naís.
6: Pedra.
4: Bom dia, amiga.
6: E vou pedir a música hoje com o Vanderlei Rodrigo.
4: Certo.
6: Katia Queira.
4: Tá ok.
6: O Robô da Gaita Velha. Vou oferecer pra toda a galera de todos os dias. Estamos juntos.
4: Legal.
6: Sextou.
4: Sextou.
6: Um abração. E acabou a semana.
4: Acabou a semana.
6: Tudo de bom. Fica com Deus, Fábio.
4: Um beijo, amiga.
6: Beijo, abraço.
4: Deus te abençoe sempre.
6: Um ótimo final de semana pra você.
4: Pra você também, tudo tá? Bem. Pra você também, tudo de bom, minha amiga Naíra Estrapazão. Naíra, vou fazer o seguinte, tá? Vou tocar pra você o Roubo da Gaita Preta, mas vou tocar com a versão dos Serranos, tá? Não encontrei aqui, nesse momento, com o Vanderlei Sheila e Rodrigo, tá bom, amiga? Desculpa, um beijão, mas a música vai tocar sim pra você. Olha, quem vai ouvir também a Morena Misteriosa com a banda Céu e Cantos, deixa eu ver aqui, a Tatiana. Oi, Tati, bom dia pra você, pra toda a família. Obrigado pela audiência também, viu, amiga? Ótima sexta-feira.
7: Meu amigo.
4: Os Serranos, na sequência tem Céu e Cantos. Muita música boa pra você na melhor sintonia. É a Rádio Videira.
7: Eu não sei, eu tenho notado que o Mano Velho anda triste. O que será?

Ótimo dia pra você ligado na programação da Rádio Videira. O sucesso é dele, Céu e Cantos, Morena Misteriosa. Ouvimos também os Serranos, o Roubo da Gaita Velha. Olha, quero mandar um abraço pra você do Cidade Alta, bairro Cetreve, alô Cibrazen, alô Centro, bairro Carbone, a todos os comerciantes lá na 15 de novembro, salve Brenda Liz, um abraço pra vocês também, muito obrigado pela companhia de sempre, tá? Quero mandar um abraço pra Dalzira, é Dalzira, né?

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0: fã.
1: Essa é a sua música.
0: Eu sou seu fã.
1: É a nome do artista, né? Eu sou seu fã.
0: Eu sou seu fã.
1: E nós somos fãs dos nossos queridos ouvintes. Um bom dia pra você. Bom demais fazer uma super sequência musical, dividindo com você a melhor programação. Com você, o nosso querido ouvinte. Tá em casa, tá no trabalho. Um grande abraço pra você. O nosso carinho, o nosso desejo de uma boa sexta-feira. Olha, deixa eu mandar um abraço pros aniversariantes. Claro que depois nós temos um momento especial para os aniversariantes, né? Olha, o Nicanor Borges dos Santos. Parabéns pra você. O José Escocil. É isso mesmo, é o Ceará, né? Aquele abraço pra você também. Alô, Everton. É o seu dia também, né? Parabéns pra você, Everton. Silvério, é isso? Silvério Rodrigues. E o Maurício.

0: 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Bom dia.
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0: Olha, gente, 10 horas em ponto. Bom dia. 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
2: Oi, gente, estamos de volta. Bom dia, é um prazer estar com você. Uma boa sexta-feira. Tá levando a gente de carona em todo lugar, nos quatro cantos da cidade, só da sua rádio. Que toca a sua música.
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2: Oi, Ivone. Bom dia, Ivone.
4: Bom dia, Fábio.
2: Tudo bem?
4: É Ivone Malda de César.
2: Prazer.
4: Eu queria uma música, se for possível tocar pra mim, eu queria do Baitaca, do Porta Véia, uma música do Baitaca.
2: Certo.
4: Meus netos adoram.
2: Opa!
4: Eu ofereço para os meus netos Caio, Enzo, João Luca, Maria Eduarda, meu bisneto Benjamin.
2: Aquele abraço.
4: Filho, Patrício, Adriano, Aline Sânia. E hoje, Eduardo. E para os meus compadres Cláudio, Miros, filho e Dona Sandra.
2: Eita, coisa boa. Coisa legal. Tá certo, Fábio, amiga.
4: Você da rádio também.
2: Beijo, Ivone, Deus te abençoe. Que bom, né, gente? A gente pega uma rádio assim pra gente ouvir, a Rádio Videira, que é a nossa amiga, né? Aí liga pra lá, pede uma música, manda aquele abraço, aquele alô, os amigos ouvem também, né? Todo mundo na melhor sintonia, fala sério. Fala, Vilcinho, bom dia!
5: Bom dia, meu amigo Fábio Lima.
2: Tudo bem, amigão?
5: Tá falando aqui, o Vilcinho, beleza?
2: Vamos embora.
5: Hoje eu gostaria de pedir uma música do Roberto Carlos, da namorada de um amigo meu.
2: Bonito, hein?
5: Oferecer minha família, pra vocês da rádio, pra quem gostar da música.
2: Tá certo.
5: Foi atendido, eu agradeço.
2: Vai ser atendido.
5: Beleza, valeu.
2: Um abraço, Deus te abençoe, Vilcinho, você e sua família. Quem tá mais com a gente por aqui? Oi, bom dia.
6: Bom dia, meu amigo, tudo bem?
2: Tudo
6: Como
2: bem.
6: Você tá?
2: Tudo jóia.
6: Espero que esteja um ótimo. Eu
2: você
6: quero
2: também.
6: Pedir a música Essência e eu quero oferecer pra minha amiga Valdete, que trabalha na Santa Terezinha, Fotonho, pra toda a turma de lá. Que ontem eu ofereci e eles não escutaram.
2: Opa!
6: E hoje eles estão na escuta lá.
2: Vamos Beleza? Ouvir, vamos ouvir.
6: Manda um abração lá pra eles.
2: Claro.
6: E um bom final de semana pra eles e pra você também, tá?
2: Tá certo, amiga.
6: Fica com Deus.
2: Deus te abençoe, um beijo pra você. Abração pra vocês aí da Santa Terezinha. Ouçam um alô da amiga. A música também já tá na sequência aqui. Fica à vontade. Um abraço então pra Silene Santana, tá junto com a gente, ouvindo a nossa programação e dividindo música com os amigos. Isso é muito legal, né? Olha, quero mandar um abraço pra todos que estão em casa, no trabalho, curtindo na melhor sintonia. Hora de aumentar o volume, afastar os móveis e dançar bem gostosinho. Vamos embora com Baitaca? Essa aqui é boa, hein? Dividir com você, tá?

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1: Eita, música boa, hein?
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1: Esse é o Mascarenhas Carvalho, essência, atendendo o pedido do ouvinte. Eita, ouvinte do Bom Gosto Musical, hein? Fazer essa programação junto com você é bom demais. Fica até fácil, na verdade, fazer uma boa programação com a dica do nosso ouvinte, né? A Rádio Videira 88.5 toca tudo que você gosta de ouvir. Esse é o nosso show da manhã. Bom dia. Deixa eu ver quem tá chegando por aqui. Achei curiosa essa mensagem. Oi.
2: Meu amigo, essa música mesmo. Cara,
1: essa?
2: Essa música é...
3: E amigo,
1: bom dia. Tudo bem, minha amiga?
3: Hoje eu quero a música No Fundo da Grota com o Eduardo Costa.
1: Certo.
3: Eu ofereço pra vocês de Dourado e toda a tua família.
1: Obrigado, amiga.
3: E a Rosa de Sol. E ofereço pra uma amiga minha, a Rose, a
1: Oi,
3: Salete,
1: Rose,
3: a Salete. Lícia e a Nilce.
1: Uhum.
3: Fiquem com Deus e que Deus abençoe todos nós. Uma ótima sexta. Obrigada se for atendida.
1: Um beijo, amiga. Vou fazer o seguinte, vou pro intervalo, já volto tocando sua música, viu, amiga? Deixa comigo, já tá na sequência aqui. Oi, dona Alzira, bom dia.
4: Bom dia, Fábio.
1: Tudo bem?
4: Aqui é Alzira.
1: Dona Alzira.
4: Eu gostaria de pedir aquela música, O Que Sou Eu Sem Você.
1: O Que Sou Eu Sem Você, né?
4: E ofereço pra minha família, pra vocês da rádio. E se for atendida, muito obrigado.
1: Tá certo, minha amiga. Um beijo. Beijo pra você,
4: dona
1: Alzira.
4: Se tem alguma coisa pra concorrer,
1: uhum.
4: Tô concorrendo, tô na lista.
1: Tá pro que deve, tá, é, né, amiga?
4: Muito obrigado se for atendida.
1: Um
4: hoje
1: beijo,
4: eu me lembrei,
1: né,
4: do teu nome.
1: Hoje é o Fábio,
4: né?
1: É o Fábio, isso.
4: Se não tiver errada...
1: Tá certinho.
4: Muito obrigado se for atendida.
1: Um beijo,
4: eu quero aquela música, porque sou eu sem
1: que
4: você.
1: Sou eu sem você, vou procurar aqui, tá? Deixa comigo. Um beijo pra você, dona Alzira. Deus abençoe você, sua casa, sua família, tá? Adilson, fala com a gente, amigo.
5: Bom dia, tudo
1: bom
5: bem?
1: Bom dia, tudo jóia.
5: Manda um alô e toque a música aí, Velho Peão, do Zic Zeca. E ofereço pro meu amigo Copete.
1: Grande Copete.
5: Pro meu amigo Alcimar Cardoso.
1: Tá certo.
5: Grandes amigos, um abraço pra vocês aí.
1: Valeu. Um abraço pra você então, Adilson. Depois do intervalo, já tô colocando na sequência, tá? Gente, fica sintonizado aqui na Rádio Videira. O intervalo é bem rapidinho, volto já tocando a sua música, tá? São 10h21. Bom dia pra você.

0: Rádio Videira confirmando a hora certa, 10h21.
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3: Olá, bom dia. Estamos de volta para mais uma edição do Videira Notícias. Os Estados Unidos comunicaram ontem, quinta-feira, que as facções brasileiras Primeiro Comando da Capital e Comando Vermelho passarão a ser classificadas como organizações terroristas estrangeiras. A decisão integra a nova estratégia de segurança do governo do presidente Donald Trump voltada à América Latina e ao combate ao narcotráfico internacional. Segundo o governo norte-americano, os grupos já foram designados como terroristas globais especialmente designados e a partir do dia 5 de junho, também serão oficialmente enquadrados como organizações terroristas estrangeiras. O anúncio ocorre em meio ao fortalecimento da política de combate ao chamado narcoterrorismo, tema tratado pela Casa Branca como prioridade de segurança nacional. Em comunicado, autoridades dos Estados Unidos afirmaram que o PCC e o CV estão entre as organizações criminosas mais violentas do Brasil e destacaram que as facções possuem atuação internacional com envolvimento em tráfico de drogas, ataques violentos e expansão de operações para outros países da América Latina e até território norte-americano. O secretário de Estado dos Estados Unidos, Marco Rubio, afirmou que o governo continuará utilizando todas as ferramentas disponíveis para combater organizações criminosas ligadas ao narcotráfico.

0: No dia 28 de maio de 2015, Santa Catarina conquistou um marco histórico ao ser reconhecida pela Organização Mundial de Saúde Animal como Zona Livre de Peste Suína Clássica, a PSC. 11 anos depois, o estado celebra a manutenção desse status sanitário, que segue sendo um dos principais pilares da competitividade da suinocultura catarinense no mercado internacional. O reconhecimento consolidou Santa Catarina como referência global em sanidade animal e contribuiu diretamente para o fortalecimento das exportações de carne suína, ampliando o acesso a mercados mais exigentes. A conquista e a manutenção desse status são resultado de um trabalho contínuo da Companhia Integrada de Desenvolvimento Agrícola de Santa Catarina, em parceria com o setor produtivo. As ações envolvem fiscalização, vigilância sanitária e educação sanitária, além da adesão dos produtores às boas práticas de manejo e biosseguridade. Esse conjunto de medidas é considerado essencial para proteger os rebanhos e evitar a reintrodução da doença no estado. Apesar do reconhecimento internacional, Santa Catarina não registra casos de peste suína clássica há 28 anos, o que reforça a eficiência do sistema de defesa agropecuária estadual. A Prefeitura de Arroio 30 anunciou oficialmente a programação da Expo 30-2026, evento que promete movimentar a economia, o turismo e o entretenimento regional entre os dias 3 e 5 de julho. Com entrada gratuita, a feira foi planejada para fortalecer o desenvolvimento econômico do município e ampliar oportunidades de negócios, network e integração entre empresas, produtores e comunidade. A Expo 30 contará com uma ampla programação voltada aos setores empresarial, agrícola, cultural e gastronômico, reunindo atrações para toda a família ao longo dos 3 dias de evento. Um dos principais pilares da feira será a Feira Multissetorial, organizada com apoio da ACIAT, Associação Empresarial de Arroio 30. O espaço reunirá dezenas de empresas locais e regionais nos segmentos de comércio, indústria e prestação de serviços. Segundo a organização, mais de 60 espaços já foram comercializados entre a Feira Multissetorial e o Expo Agro, demonstrando a forte adesão do setor produtivo. A programação artística da Expo 30 também promete atrair grande público. A abertura oficial, na sexta-feira, dia 3, contará com apresentações do show italiano Le Farfalle e da banda Rosas. Durante o fim de semana, o palco principal receberá artistas locais e regionais. E um dos momentos mais aguardados será o show nacional da dupla sertaneja Hugo e Thiago, confirmada para a noite de sábado, dia 4 de julho. Este foi o Videira Notícias, que volta daqui a pouco com mais informações.
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4: A Secretaria de Desenvolvimento Econômico de Videira, por meio da Sala do Empreendedor, em parceria com o Sebrae, prossegue nesta sexta-feira com a programação da Semana do MEI, dedicada aos microempreendedores individuais do município. Desde a última segunda-feira, acontecem orientações sobre legislação, benefícios e obrigações do MEI, emissão e parcelamento da Guia DAS, além de momentos especiais, como a sessão de negócios que ocorreu no auditório da CIAV e a sala itinerante e consultorias individuais, que acontecem até esta sexta-feira, conforme explica a assessora de desenvolvimento, Cláudia Sesca.
5: A Prefeitura de Videira vem com uma programação especial aos microempreendedores individuais e também para aqueles que desejam empreender e formalizar suas atividades. Será uma oportunidade muito importante para quem busca orientação, conhecimento e fortalecer o seu negócio. Na sexta-feira, dia 29, serão realizadas consultorias individuais em planejamento e finanças na Prefeitura de Videira, auxiliando os empreendedores na organização e no crescimento do seu negócio. Além disso, reforçamos um alerta muito importante. Esta é a última semana para a declaração anual do MEI. O envio deve ser feito dentro do prazo para evitar multas. Então, todas as pessoas que ainda não fizeram sua declaração anual do MEI podem procurar a Sala do Empreendedor na Prefeitura Municipal, que estaremos realizando de forma gratuita.
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0: A programação da Rádio Videira, os atuais. Josi Smith, Pássaro Livre. 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
2: Valeu, Fabiano, obrigado pelas informações. 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Vamos fazer o seguinte, seguindo a pauta de promoções, vamos agora com Gilberto Zarpelon, as principais do Zarpelon para hoje, amanhã, o seu final de semana com muito mais economia. 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
3: Rádio, bom dia, Videira, bom dia, região. 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
1: Muito bem, hora da previsão do tempo com Leandro Puchalski, trazendo para você a previsão para esta sexta-feira e também para o final de semana, né? Vamos lá então, fica à vontade, meu grande

0: amigo.
1: Bom dia para todos os nossos ouvintes. Voltamos a ter tempo instável durante essa sexta-feira, apesar de boa parte do dia estar associado a um tempo mais seco. Nuvens vão predominando à medida que a sexta-feira ocorre aqui no meio oeste, porque na parte sul do Paraguai, na faixa mais norte da Argentina, algumas nuvens carregadas vão se formando e ação de ventos na atmosfera trazem direção ao oeste, principalmente, né, dos estados, nós, Paraná e Rio Grande do Sul. E assim, pessoal, a previsão é que até terminar a sexta, nós aqui do meio oeste possamos sim ter alguma chuva. Quanto mais ali do meio da tarde para a noite, maior vai sendo a possibilidade. Mal distribuída aqui pela região, tem uma chuva num ponto e nem tanto na outra, mas ficamos sim com esse tempo instável. Durante o sábado, manutenção desse tempo instável, boa parte do dia está associada a um tempo mais seco, mais nuvens do que chuva, mas ainda isoladamente não dá para descartar que alguma instabilidade ocorra. E quanto mais para o domingo, mais vamos ter ar seco, garantindo sol, não chega a predominar, porque tem bons momentos nublados, mas com um tempo mais seco. Temperaturas das tardes, sexta, sábado e domingo, na faixa de 20 graus, um pouco para cima, um pouco para baixo, em torno disso. Abraço para todos, bom fim de semana, informações do tempo, da Puchowski Meteorologia.
0: Muito bem, obrigado, Leandro Puchowski, pelas informações. 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
3: Muito bem, gente. 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

0: Essa é a sua Rádio Videira. Sucesso, Teodoro e Sampaio, Quatro Cantos da Casa. Boa essa música, né? Mais uma que você ouve aqui na sua rádio predileta. Bom dia pra você. Muito obrigado pela sua audiência. Esse é o nosso show da manhã. Além de boas músicas, a gente tem sempre pra você o endereço certo, né? Pra você cuidar da sua saúde, pra você fazer economia também. É exatamente por isso que o rádio é o seu grande amigo, né? Você ouve música boa e fica por dentro das melhores oportunidades também. 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
0: 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Olha, a Salete tá junto com a gente. Oi, Salete, bom dia, manda

0: seu recado pra gente aqui?
1: Bom dia, Flávio.
0: Tudo bom? Vinho,
1: tudo bem?
0: Joia.
1: Celeste Bridge da Massa Rock.
0: Legal.
1: Queria pedir uma música aí, se der tempo, porque a gente chega. Pena cheguei desse trabalho, né? Mas não é assim, dá muito tempo, mas.
0: Tudo bem, amiga.
1: Fico com a próxima aí.
0: Aham.
1: E um abraço pra vocês aí, tudo de bom, tá? Um bom final de semana.
0: Tá bom, amiga.
1: Que bom a gente poder participar aí.
0: Verdade.
1: Nas corridas, mas a gente tá ligadinho na rádio
0: bem. Com
1: beleza?
0: Certeza.
1: Um abração, tá?
0: Pois é, gente. Tudo de bom. Pra você também, Celeste, Deus abençoe, tá? Olha, o importante é participar, mandar um alô, um desejo de um bom dia, dizer pra gente se tá grudadinha no rádio aí, ligado com a gente. E a gente fica feliz de todas as maneiras, tá bom? Olha, a Cleusa também tá junto com a gente, ela mora lá em Pomeia, né? Oi, Cleusa. Vou tocar uma música pra você aqui na sequência, tá bom, amiga? Deus te abençoe. Vou fazer o seguinte, eu vou pro intervalo bem rápido e volto já tocando mais música pro nosso ouvinte, tá bom? Em casa, no trabalho, onde quer que você esteja, a Rádio Videira está junto com você.

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1: Rádio Videira, agora 11:25.
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2: Olha, você tá ligado aqui na programação da Rádio Videira? 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
1: Rádio Videira, sucesso da banda Céu e Cantos. E André Renner, para você, ótimo dia. Alô, Maria Cristina, aquele abraço para você. Alô, José Henrique, obrigado pela carona e tá na hora.
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1: Muito bem, bom dia especial para você, aniversariante. Hoje não é apenas mais uma data no calendário, né, gente? A gente sabe que é o reencontro da vida com a esperança. Para você que celebra aniversário nesse dia, desejamos que cada amanhecer continue trazendo para você saúde para o corpo, paz para a alma e fé para nunca desistir dos seus sonhos, tá? Que Deus renove as suas forças nas horas difíceis, ilumine o seu caminho e faça florescer novos motivos para você acreditar também no amanhã. A vida passa rápido, viu, amigo? Viu, amiga? Mas os sentimentos verdadeiros permanecem. O abraço da família, a amizade sincera, a gratidão pelas pequenas conquistas e também a certeza de que sempre existe um novo começo esperando por nós, né? Que esse novo dia, esse novo ciclo venha a carregado de serenidade, proteção divina e momentos felizes que aqueçam principalmente o seu coração. Feliz aniversário e que nunca lhe falte esperança, amor e motivos para sorrir. Parabéns aos aniversariantes desse dia 29 de maio de 2026.

0: Videira 11:45.
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0: 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Eu, Fábio Lima, tô indo nessa, volto amanhã com o Show da Tarde. Tchau, tchau pra você. Ótimo dia!
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5: Homem morre após sofrer descarga elétrica e cair de prédio em Pinheiro Preto. Estados Unidos classificam PCC e Comando Vermelho como organizações terroristas estrangeiras. Arroio 30 lança a programação oficial da Expo 30 com show nacional. Iomerê cria Secretaria Municipal de Assistência Social. Capela Mortuária e CEMEI são alvos de novos furtos em Videira. Polícia Militar apreende pistola 9mm e homem é preso em Videira. Jogos Cooperativos Catarina de Capoeira reúne mais de 250 atletas em Tangará neste fim de semana. Secretaria de Saúde de Videira reforça o alerta para vacinação contra a gripe. Tangará realiza a Conferência Municipal da Saúde e no RBV Entrevista de hoje o destaque será para a Expo Videira. Isso e muito mais você acompanha a partir do meio-dia no RBV Notícias pelo rádio e nas redes sociais.
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3: Bom dia, amigos integrados. Hoje, sexta-feira, dia 29 de maio, com patrocínio de MBRF, Água Azul Poços Artesianos, Cooperaviso, Agroterra e Doca Máquinas Agrícolas. Está no ar mais um Momento Integração MBRF. Acompanhe agora o corte de ração e apanho de aves para os dias 29 e 30 de maio. Moacir Farina, linha Túnel Pinheiro Preto. Corte de ração hoje às 11 horas e 15 minutos e o apanho hoje às 16 horas e 15 minutos, 7 cargas. Eliris Terezinha Borga Giacomini, linha Montebérico Videira. Corte de ração hoje às 13 horas e o apanho hoje às 18 horas, 4 cargas. Eliris Terezinha Borga Giacomini, linha Montebérico Videira. Corte de ração hoje às 13 horas e 30 minutos e o apanho hoje às 20 horas e 30 minutos, 4 cargas. Eliris Terezinha Borga Giacomini, linha Montebérico Videira. Corte de ração hoje às 16 horas e 40 minutos e o apanho hoje às 21 horas e 40 minutos, 4 cargas. Sadi Antônio Pierdona, linha Ipomeia Rio das Antas. Corte de ração hoje às 16 horas e 30 minutos e o apanho hoje às 22 horas e 30 minutos, 3 cargas. Carlos Candiago, linha Iomerê, Iomerê. Corte de ração hoje às 18 horas e o apanho amanhã às 0 horas, 4 cargas. Darcy de Oliveira, linha São Sebastião e Bian. Corte de ração hoje às 19 horas e 35 minutos e o apanho amanhã a 1 hora e 35 minutos, 5 cargas. Renato Roberti, linha Santo Antônio Videira. Corte de ração hoje às 20 horas e 30 minutos e o apanho amanhã às 2 horas e 30 minutos, 2 cargas. Geraldo Piroli, linha Aparecida Videira. Corte de ração hoje às 21 horas e 30 minutos e o apanho amanhã às 3 horas e 30 minutos, 3 cargas. Valmir Canelo, linha Rio Preto, Rio das Antas. Corte de ração amanhã às 0 horas e 30 minutos e o apanho amanhã às 5 horas e 30 minutos, 7 cargas. Ademar Hintz, linha Santo Antônio, Rio das Antas. Corte de ração amanhã às 3 horas e 25 minutos e o apanho amanhã às 8 horas e 25 minutos, 14 cargas. 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Este foi o Momento Integração MBRF. A todos uma ótima tarde, um ótimo final de semana e até amanhã.

0: Olá, boa tarde, são 12 horas, estamos chegando com mais uma edição do RBV Notícias. Seja bem-vindo você que está conosco através da Rádio Videira, Rádio Tangará e da Rádio Vitória. E também você que nos acompanha pelo YouTube e pelo Facebook, canais do RBV Notícias. Hoje é sexta-feira, 29 de maio, tempo encoberto com a temperatura em 19 graus. 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Acompanhe agora os destaques de hoje. Homem morre após sofrer descarga elétrica e cair de prédio em Pinheiro Preto. Estados Unidos classificam PCC e Comando Vermelho como organizações terroristas estrangeiras. Arroio 30 lança a programação oficial da Expo 30 2026 com show nacional. Iomerê cria Secretaria Municipal de Assistência Social. Capela Mortuária e SEMEI são alvo de novos furtos em Videira. Polícia Militar apreende pistola e prende homem em Videira. Jogos cooperativos catarinenses de capoeira reúnem neste fim de semana mais de 250 atletas em Tangará. Vacinação contra a gripe estará liberada para toda a população a partir da próxima segunda-feira. Tangará realizou Conferência Municipal da Saúde e no RBV Entrevista de hoje o destaque será para a Expo Videira. Seja bem-vindo, você que está conosco em mais um RBV Notícias, isso e muito mais a partir de agora.
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0: 12 horas e 2 minutos, Elias José da Silva, de 44 anos, mais conhecido por Tatu, morreu vítima de choque elétrico quando executava serviço de pintura em Pinheiro Preto. Ele foi sepultado na manhã de hoje no cemitério Jardim da Saudade. Segundo o Corpo de Bombeiros que atendeu a vítima durante o acidente, ele realizava um serviço de pintura no segundo pavimento de uma edificação em Pinheiro Preto, quando o bastão estendeu. O sensor utilizado encostou na rede de alta tensão. A vítima sofreu eletrocução e caiu. Equipes do Corpo de Bombeiros, SAMU e Polícia Militar atenderam a ocorrência, mas o homem já estava sem os sinais vitais no momento do atendimento. O velório foi realizado na capela mortuária do bairro Vila Verde e nas redes sociais familiares e amigos lamentaram a perda precoce de Elias. Ao mesmo tempo em que lamentaram a perda dele, fica aí o alerta para acidentes desta natureza que tem feito muitas vítimas pela região. E a Petrobras anunciou ontem um aumento no preço da gasolina, mas esse reajuste não deve impactar muito no bolso do consumidor. O repórter Fabiano Trindade percorreu a cidade de Videira, onde verificou o preço nesta sexta-feira em alguns postos de combustíveis.
2: A Petrobras anunciou ontem, quinta-feira, um reajuste de 48 centavos por litro no preço da gasolina A vendida a distribuidoras. Ao mesmo tempo, a estatal confirmou um desconto de 44 centavos por litro previsto em decreto assinado pelo presidente Luiz Inácio Lula da Silva. Com isso, o aumento efetivo deve ser de apenas 4 centavos por litro para distribuidoras e consumidores. A medida faz parte do pacote anunciado pelo governo federal na última segunda-feira para conter a alta dos combustíveis provocada pelo avanço do petróleo no mercado internacional em meio à guerra no Oriente Médio. O decreto estabelece um subsídio temporário de 44 centavos por litro de gasolina durante 2 meses. Além disso, a Agência Nacional do Petróleo, Gás Natural e Biocombustíveis, ANP, fará o pagamento diretamente a produtores e importadores. Segundo a Petrobras, a participação da estatal no preço final da gasolina C, combustível vendido nos postos, passará de R$ 1,80 para R$ 1,83 por litro. A empresa explicou que a gasolina comercializada ao consumidor contém 70% de gasolina A e 30% de etanol anidro. Por isso, o impacto final estimado nas bombas será de até 3 centavos por litro. Nos postos de combustíveis localizados em Videira, nesta sexta-feira, a gasolina comum pode ser encontrada de R$ 6,36 a R$ 6,69. Já a gasolina aditivada varia de R$ 6,36 a R$ 6,99 por litro.
0: E o prefeito Vilmar Carelli anunciou em seu perfil na rede social nesta sexta-feira o nome de Moisés Amadeu Patrício como o novo secretário da Fazenda. Contador por formação, ele vai ocupar a vaga deixada pelo ex-secretário Fabrício Sinigaglia, que pediu desligamento há cerca de 2 meses. Moisés possui especialização em contabilidade pública e gestão pública, além de uma trajetória consolidada na área pública desde 1997. Ao longo de sua carreira, atuou como contador, controlador interno e secretário de finanças no município de Fraiburgo, acumulando ampla experiência e conhecimento na administração pública. E a intenção de compras para o Dia dos Namorados bate recorde no estado. Pesquisa da Fecomércio aponta um crescimento de mais de 52% nos gastos dos catarinenses para a data, com a compra do presente. Roupas e experiências lideram a preferência dos consumidores. Acompanhe.
3: O catarinense está disposto a gastar mais no Dia dos Namorados deste ano. A intenção média de compras chegou a R$ 291,00, um crescimento de 52,8% em relação ao ano passado. O resultado é o maior já registrado pela pesquisa da Fecomércio de Santa Catarina. A economista da entidade, Edilene Cavalcante dos Anjos, explica que a melhora na percepção financeira das famílias ajudou a impulsionar o consumo.
4: A intenção de compras para esse Dia dos Namorados cresceu 52% em Santa Catarina. Tivemos um recorde, né, na série histórica desde 2018. Esse é o maior valor. Namorados e namoradas pretendem gastar em média R$ 291,00 em compras. O que explica essa situação é uma melhora da percepção da situação financeira. 83% dos consumidores considera que essa situação financeira está melhor em comparação com 2025.
3: A pesquisa foi realizada em 7 municípios catarinenses e todas as regiões apresentaram crescimento dos gastos. Florianópolis lidera o ranking, com aumento de 130% na intenção de compras. Criciúma também teve alta expressiva.
4: Então, aqui na capital, os namorados pretendem gastar cerca de R$ 430,00 em presentes. Tivemos aumento também em Criciúma, bastante expressivo, 85%, mas em todas elas um resultado positivo na comparação com o Dia dos Namorados do ano passado.
3: E a tradicional compra em cima da hora continua fazendo parte da rotina dos consumidores catarinenses. Mais da metade pretende ir às compras na semana da data ou até mesmo na véspera.
4: Temos a característica da maioria dos consumidores comprarem na semana da data ou na véspera. Nesse ano, 34% dos consumidores afirmaram que vão comprar os presentes na semana da data.
3: Na hora de escolher o presente, o preço segue como principal fator de decisão. Mais qualidade e bom atendimento também pesam na escolha. Os itens mais procurados são roupas, perfumes, cosméticos, calçados e bolsas. Flores e chocolates aparecem como complemento das compras.
4: O diferencial na hora da compra continua sendo o preço. 28% dos entrevistados relataram que esse é o grande diferencial na hora da compra. Temos também a qualidade do produto, que é bastante importante, seguida do atendimento e promoções. Então, o consumidor em Santa Catarina continua procurando o preço baixo e qualidade do produto, assim como um bom atendimento.
3: Além dos presentes, muitos casais também pretendem investir em experiências, principalmente jantares, passeios e almoços especiais. O levantamento mostra ainda que o Pix será a principal forma de pagamento neste Dia dos Namorados e que as redes sociais seguem influenciando diretamente as decisões de compra.
4: O pagamento preferido nesse ano, no Dia dos Namorados, vai ser via Pix. 32% dos entrevistados relataram que vão usar essa modalidade de pagamento, principalmente buscando preço baixo, né, e promoções. Um importante fator que diferencia o estabelecimento, que chama a atenção dos consumidores, são as redes sociais. É o principal meio de influência na hora da compra, né? 35% dos entrevistados relatam que olham as redes sociais dos estabelecimentos antes de comprar.
3: A pesquisa da Fecomércio ouviu 2.100 consumidores nos dias 27 de abril e 8 de maio em 7 cidades catarinenses. De Florianópolis, da rede de notícias Acaerte, Bárbara Amaral.
0: 12 horas e 10 minutos. 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E a Secretaria de Saúde de Videira reforça o alerta para a vacinação contra a gripe, lembrando que a partir da próxima segunda-feira, a vacinação estará liberada para todos os públicos. A campanha já imunizou até agora mais de 9 mil pessoas e a partir da próxima segunda-feira, então, pretende-se ampliar ainda mais. A repórter Araceli Tomasi é quem nos traz mais informações.
5: A Secretaria de Saúde de Videira segue intensificando a campanha de vacinação contra a influenza, com ações dentro e fora das unidades de saúde. Segundo a secretária de Saúde, Maribel Gaio, mais de 9 mil pessoas já foram vacinadas no município.
6: Já estamos com 9.088 pessoas vacinadas, 1.262 crianças maiores de 6 meses e menores de 6 anos, os grupos prioritários, gestantes, idosos, profissionais de saúde, entre outros, 7.826.
5: A secretaria também iniciou uma força-tarefa nos centros municipais de educação infantil para ampliar a cobertura vacinal entre as crianças.
6: As vacinas estão sendo feitas também extramuros, que são locais fora do posto de saúde, né? Então, estamos fazendo em hospitais, instituições de longa permanência, presídio, APAE, para os pacientes acamados. Também estamos fazendo, junto com a Secretaria de Educação, uma força-tarefa nos CMEIs para vacinar as crianças. Então, já foram vacinadas 514 crianças nos CMEIs e ainda temos mais da metade dos CMEIs a serem feitos.
5: Os dados levantados pela UPA reforçam a preocupação da Secretaria de Saúde com o avanço da doença nesse período que antecede o inverno.
6: Fizemos essa ação para ter uma maior cobertura desse público, que é onde nós temos a maior incidência de influenza A, nesse público de menor de 5 anos, que não foram vacinados, né? Demonstrados pelos testes que a gente tem feito na UPA. Esses testes são feitos com critérios, então em abril e maio foram 651 testes, sendo 191 positivos. 142 para influenza A, 36 para influenza B e 13 para Covid, sendo a maior incidência de influenza A em crianças menores de 5 anos não vacinadas. Então a gente pede que os pais vacinem essas crianças para evitar que elas tenham agora, com a chegada do inverno, problemas com a influenza A.
5: A partir da próxima segunda-feira, dia 1º de junho, a vacinação contra a gripe estará liberada para toda a população de Videira.
6: A partir de segunda-feira, dia 1º de junho, a vacinação contra a influenza estará aberta para toda a população. Na sala do PAN, das 8 da manhã às 16h45, sem fechar ao meio-dia. A gente pede para que venham fazer a vacina e tragam também a carteirinha de vacinação, para que possa ser verificado se tem alguma vacina que está pendente e que também possa ser feita. Também nós teremos no dia 6 de junho, no RB Verde, o caminhão da saúde do trabalhador, onde estará sendo feito as vacinas. Então a gente convida todo o público para que venha.

0: venha se vacinar, evitando assim ter a influenza e possíveis complicações com essa doença.
1: A Secretaria de Saúde reforça que a vacinação é a principal forma de prevenção contra casos graves da doença e convida a

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1: Assunto para Leandro Puchalski, que nos conta com detalhes a previsão do tempo. Boa tarde, Leandro.
2: Boa tarde a todos os nossos ouvintes. Durante essa tarde, pessoal, apesar de alguma nebulosidade aqui pelo meio oeste, mas ele segue ao longo agora desse começo da tarde, durante o decorrer desse turno. Ao mesmo tempo, na parte ali do Paraguai, norte da Argentina, algumas nuvens carregadas já começam a entrar a partir do extremo oeste de Santa Catarina, começa a estabilizar o tempo, e quanto mais nós estivermos, pessoal, durante o período da noite, ao longo até da madrugada desse sábado, algumas nuvens carregadas passam aqui no meio oeste, então a chance da gente ter alguma chuva faz parte da previsão do sábado, principalmente. Adiantando, já pega a próxima noite. Não que o sábado vá chover o tempo inteiro, até pelo contrário, a gente tem momentos do sábado associado a apenas nuvens mesmo, mas acaba sendo do fim de semana o dia mais instável. Temperaturas em torno de uns 20 graus ao longo da tarde. Apesar de ter os seus momentos mais nublados, aberturas de sol acontecem ao longo do domingo, tem domínio de ar mais seco, um dia começa frio, 10, 12 graus, e durante a tarde, 20, 21 graus. Abraço para todos, bom fim de semana, informações do tempo da Puchalski, Meteorologia.
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1: Meio-dia, 16 minutos. Após o intervalo, obras na Avenida Irmãos Piccoli alteram trânsito a partir de segunda-feira em Tangará. É um dos destaques que você acompanha após o intervalo.
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1: Meio-dia, 19 minutos. Os Estados Unidos anunciaram ontem que as facções brasileiras PCC e Comando Vermelho passaram a ser classificadas como organizações terroristas estrangeiras. A medida faz parte da estratégia do governo Donald Trump de ampliar o combate ao narcotráfico na América Latina. Segundo o governo americano, as facções têm atuação internacional e

0: representam ameaça à segurança regional. A decisão pode resultar em sanções financeiras, bloqueio de bens e maior cooperação internacional entre as forças de segurança. O governo brasileiro demonstra preocupação com a medida nos bastidores. A Prefeitura de Tangará informou que as obras de manutenção na Avenida Irmãos Piccoli começam na próxima segunda-feira, dia 1º. Os trabalhos incluem a substituição de tubulações, etapa necessária antes da nova pavimentação asfáltica. Durante a execução dos serviços, o trânsito ficará em meia pista em alguns trechos na via, exigindo atenção dos motoristas. A Prefeitura também orienta que os veículos não sejam estacionados na avenida durante o período das obras, indicando o uso do estacionamento de brita ao lado da Prefeitura. As intervenções fazem parte de melhorias na infraestrutura urbana do município. E falando em Tangará, melhorias para a saúde pública foi tema de conferência na área da saúde e quem nos traz mais informações é o repórter Jean Salve.
1: Ontem, no dia 28, Tangará realizou a etapa municipal da 18ª Conferência Nacional de Saúde, reunindo profissionais, autoridades e a comunidade para debater propostas e melhorias para a saúde pública. O encontro aconteceu no Centro Múltiplo Uso e contou com palestras, estudos de eixos e eleição de delegados. E para falar sobre a importância desse evento, vamos conversar agora com a secretária de Saúde, Lana Silva.
2: Na verdade, a conferência ela é de extrema importância, considerando a forma democrática, para a gente poder fazer um SUS mais justo e um SUS para todos. Que nós possamos ali trabalhar com financiamento, cofinanciamento, quais são as estratégias, os planejamentos orçamentários para os próximos 4 anos. E esse movimento, essa conferência aconteceu no último dia 28, tivemos presenças ilustres aqui nos quais fizeram essa participação para poder a gente estar demonstrando para como que nós vamos planejar a saúde de Tangará. Esse movimento ele aconteceu com a presença da presidente do Conselho Estadual Municipal, com vice-presidente, também com o coordenador e com o secretário executivo, onde ele ministrou ali uma palestra, uma conversa breve, para poder mostrar a importância e o poder que o Conselho Estadual, como o Conselho Municipal, tem interferência sobre as demandas, tanto orçamentária quanto estratégia de uma saúde pública. Os servidores públicos da saúde, na representatividade dos agentes de saúde, enfermeiros, onde a gente discutiu propostas, também nessa conferência tão importante, compareceu a nossa coordenadora do COSEMES, que também está representando também um conselho que a gente tem entre os secretários dos municípios, dos 295 municípios que a gente tem aqui na nossa Santa Catarina. O Conselho Municipal também esteve presente, e a população. A saúde, ela é construída por várias mãos, de forma democrática. E a gente precisa trabalhar os eixos da saúde, porque ela não é assim fazer por fazer, ela é fazer com comprometimento, porque é um dinheiro público.
1: Para o RBV Notícias, Jean Salve.
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0: Os contribuintes têm até as 23h59 de hoje para enviar a declaração do imposto de renda deste ano. Em Santa Catarina, mais de 200 mil pessoas ainda não haviam feito o envio até ontem à noite. Quem perder o prazo estará sujeito à multa mínima de R$ 165,00, podendo chegar a 20% do imposto devido. E o município de Arroio 30 lançou ontem a programação oficial da Expo 30. O evento acontece entre os dias 3 e 5 de julho, com entrada gratuita. E quem acompanhou o evento foi o repórter Ernesto Júnior, que nos conta os detalhes.
4: A capital da cultura italiana em Santa Catarina celebra entre os dias 3 e 5 de julho a edição de 2026 da Expo 30. Para o prefeito de Arroio 30, Antônio Strighelli, o momento é um dos mais importantes.

0: para o desenvolvimento da cultura do setor industrial da cidade.
1: Com certeza, estamos muito felizes, né? Estamos oficializando hoje aqui a Expo 30, né? Uma feira tradicional aqui do nosso município de Arroio 30, a capital catarinense da cultura italiana. Uma feira já tradicional aqui no nosso município. Estamos aqui envolvendo a SIAT, uma parceria com o Poder Público e a SIAT, e é uma forma de valorizar a indústria, o comércio, a cultura, o turismo aqui do nosso município. E com certeza também divulgar tudo o que se produz, tudo o que nós temos aqui no nosso município para a nossa região. Então eu quero aproveitar aqui o momento e estender um convite extensivo a todos para que no dia 3, dia 4 e dia 5 de julho venham para o 30, participe aqui da nossa feira. Vai ser 3 dias com oportunidade de muitos negócios, com muita gastronomia e com certeza com muita festa para compartilhar com o amigo, com os amigos e com suas famílias.
0: A secretária de Cultura, Esporte e Turismo de Arroio 30, Marília Borga Ferronato, destaca a importância do evento que será realizado no município entre os dias 3 e 5 de julho, movimentando o setor cultural e também turístico.
2: A gente está com uma expectativa muito grande, né? Trabalhamos muito para que tudo isso acontecesse. Esse lançamento é o primeiro passo da nossa festa, né? Vai ser uma festa que vai reunir muitas pessoas, que vai reunir muita cultura, negócios, né? Agronegócios. Então a expectativa do público é muito alta. Nós colocamos 12 atrações, 12 shows que estarão, né, passando pela nossa cidade. Então a gente fica muito feliz em poder organizar e a expectativa do público é enorme. A gente tem uma expectativa que nos 3 dias passe em torno de 10 mil pessoas aqui na nossa cidade. E além da feira, nós temos outros atrativos. E que passe, que veja a nossa cidade, que é tão linda, né? E que é a capital catarinense da cultura italiana. O local, então, é como nas outras edições, então ele é próximo à Igreja Matriz, né? No pátio da Igreja Matriz. Nós vamos ter uma estrutura enorme, segurança para todos, vai ter tenda, vai ter uma praça de alimentação maravilhosa. Então, de chuva ou de sol, vai estar a Expo tá garantida para todo
0: o
2: público.
0: O empresário e presidente da Associação Comercial Empresarial do município de Arroio 30, Dionei Brambila, destaca a importância do evento para o setor industrial da cidade, que vem se fortalecendo ano após ano.
3: Esse é um momento da gente poder, além de comercializar, divulgar, mostrar o que a gente faz, o que a gente produz, o que a gente vende, no que o povo da Arroio 30 trabalha. Então, 2024 foi um sucesso por tudo. Não pelo volume comercializado, quantia de pessoas visitantes, mas por Arroio 30 realmente ter conseguido expor o que faz de bom. Tanto foi bom, como agora em 2026 a procura por estandes está muito grande. E a gente acabou já dando com quase todos vendidos na hora da divulgação da Expo 30. Então isso é um sinal que 2024 foi um sucesso. A indústria, o comércio está procurando os estandes e a gente com certeza em 2026 vai ser ainda melhor.
4: 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Um homem foi preso em flagrante na tarde de ontem, após ser abordado pela Polícia Militar do bairro Floresta. Durante a ação, os policiais encontraram uma pistola calibre 9mm municiada dentro de uma mochila no interior do veículo. Os policiais realizaram buscas em uma mochila que havia no carro e encontraram, então, além dessa pistola, cerca de 16 munições que estavam intactas. O suspeito recebeu voz de prisão em flagrante e foi encaminhado à delegacia. Capela Mortuária e CEMEI são alvo de novos furtos em Videira. Em menos de 2 semanas, já são 5 furtos em centros de educação infantil e acende o alerta. Edson Ribeiro.
5: A Prefeitura de Videira voltou a registrar casos de furtos e vandalismo contra patrimônios públicos no município. As ocorrências mais recentes foram confirmadas nesta quinta-feira, dia 28, e aconteceram na Capela Mortuária da Vila Verde e no CEMEI Ivone Mari Carinhato, no bairro Campo Experimental. Na Capela Mortuária, criminosos furtaram o condensador do aparelho de ar-condicionado, além de fios de energia e cabos de cobre. A estrutura do equipamento foi encontrada abandonada no estacionamento do local. Já

0: No CMEI Ivone Mari Carinhato, o ar-condicionado foi furtado pela terceira vez em apenas 15 dias, aumentando a preocupação da comunidade escolar e da administração municipal. Os casos se somam a outras ocorrências recentes em unidades educacionais da cidade. Na última semana, também foram registrados furtos no CMEI Wesley Antônio, no bairro Campo Experimental, e no CMEI Dolores Damo de Oliveira, no bairro Quartel. A prefeitura informou que boletins de ocorrência foram registrados e reforçou o alerta de que, além do furto, a receptação de fios, peças metálicas e equipamentos furtados também é crime. Para o RBV Notícias, Edson Ribeiro.
1: Meio-dia, 31 minutos, após o intervalo, tem o RBV Entrevista com destaque hoje para a Expo Videira, em instantes.
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1: Muito bem, o RBV Entrevista desta sexta-feira, que tem o gentil patrocínio de Renato Pneus, que atende você lá no bairro Dois Pinheiros e toda sexta-feira está conosco aqui. Traz hoje um assunto bem importante que é relacionado aí à Expo Videira, até porque nesta semana já houve aí a divulgação, meio que extraoficialmente, da lista dos shows que vão estar acontecendo na Expo Videira, que acontece lá no meio de setembro. Mas nem todos aqueles shows que estão ali realmente já estão contratados. E quem está conosco para falar mais sobre isso é Clemir Schmidt, coordenador, presidente da Comissão Central Organizadora da Expo Videira e também secretário de Educação. Clemir, mais uma vez, obrigado aí pela tua presença e estar conosco aqui.
9: João, eu que agradeço, né, o convite para falarmos da Expo Videira, esse projeto, esse evento que está movimentando já a Videira já há algum tempo e de uns dias para cá tem se intensificado e também extrapolando aqui o município de Videira e sendo motivo de assunto positivo, obviamente, em toda a região.
1: Daquela lista que foi divulgada, o que é que nós temos certo aí de que já está contratado?
9: Então, João, nós já alguns dias atrás confirmamos aqui mesmo, né, na RBV Rádios, a primeira atração, que é a Ana Castela, que fecha a programação artística da Expo Videira no dia 13, no domingo, e também agora, durante a semana, estamos confirmando o grupo Traia Véia, que é um grupo do segmento sertanejo, um grupo que está em bastante ascensão, também já está sendo muito disputada a sua agenda no Brasil inteiro, e foram imediatamente após a enquete realizada aqui na RBV Rádio no início do ano, foram os primeiros contatos que nós iniciamos, então, naturalmente, são os primeiros contatos a serem formulados em termos de contrato, e aí a gente já consegue, então, anunciar de forma oficial a confirmação desses dois shows. Nós tivemos no segmento sertanejo, na enquete, Ana Castela e Traia Véia empatados na preferência popular na enquete, então, como falei, imediatamente fomos contactá-los e a gente consegue viabilizar, então, esses, de forma oficial, esses dois shows fechando o segmento sertanejo.
1: E daqueles que estão ali, há possibilidade de se contratar mais alguns ou ainda não há como informar nesse momento?
9: Nós estamos em conversação ainda com vários artistas, agora do segmento pagode e do segmento rock, porque a enquete nos apontou justamente esses três gêneros como os mais preferidos do videirense, da região, enfim, que participaram daquela enquete, que teve mais de quase 4 mil sugestões de shows, com 1.300, 1.500 pessoas participando. Então, fechado o segmento, pelo menos por enquanto, de repente até pode ser que no sertanejo ainda possa pintar mais uma ou outra atração, mas preferencialmente são esses. A gente parte agora para os outros dois gêneros, que é o pagode e o rock. Dessa informação que circulou nas redes sociais essa semana, João, o que a gente pode confirmar é o que já está, inclusive, naquele print, né, que está circulando, confirmado, está lá no selinho de confirmar na Ana Castela e agora no Traia Véia. As outras atrações, se não me engano, tem mais umas 4 ou 5 que estão listadas ali, estão em negociação, fazem parte de um hall de negociação. Eu diria que provavelmente 50% daqueles nomes tem possibilidade da gente fechar e vir fazer parte da grade show, 50% não. Agora é importante esclarecer que aquele print que circulou, especialmente pelos grupos de WhatsApp, ele faz parte de um caderno especial que nós fizemos exclusivamente para os patrocinadores, certo, do evento. Ele não é uma peça de divulgação pública, não é uma peça de divulgação dos shows ainda.
1: Quer dizer, nem todos aqueles ali haviam sido contatados
9: não,
1: também.
9: Não, não. O que nós nos preocupamos em fazer nesse caderno especial para o patrocinador é listar as atrações, os artistas dos gêneros que nós estávamos, os que já estavam confirmados, que tem lá um selinho de confirmado na Ana e no Traia Véia, e os que a gente estava negociando. Lógico que não daria para colocar todos os que a gente está negociando.
1: Daqueles que estão ali, qual deles poderia fazer parte?
9: Eu digo para você, João, que todos. Todos têm potencial.
1: Mas que a gente analisa? Está sendo discutido com todos eles ali?
9: Sim, com todos eles. O que a gente analisa primeiramente na formulação da grade? Encaixá-los na disponibilidade financeira, no orçamento do evento, né? Então, todos eles cabem? Cabem. Aí, a partir do momento que você tem essa consulta de disponibilidade de data, negociação de valores, você começa a analisar o que a gente chama de logística do show, que é onde o artista está no dia anterior à data do show aqui e onde ele vai estar no dia posterior com contratos já firmados, porque dependendo de onde ele está, ele não consegue chegar a tempo para o show que a gente quer, para a data que a gente quer. Dependendo de onde ele vai estar no dia seguinte, ele não consegue sair daqui a tempo para chegar no contrato que ele já tem no outro dia. É o que mais dificulta as negociações em termos de fechamento de grade artística, né? Então, é o que a gente está agora tentando encaixar né? Então, daqueles outros shows, nenhum deles está confirmado.
10: Mas nenhum descartado ainda,
9: mas
10: também.
9: Nenhum descartado. Então, a gente, inclusive, mantém a expectativa. E bom salientar também que quando a gente fez esse contato com os patrocinadores, com esse caderno especial, nós já imaginávamos que isso poderia acontecer, porque em certo. Épocas aí de comunicação digital, né, esse tipo de informação
10: vaza.
9: Circula muito, como a gente costuma falar,
10: certo.
9: Vaza, né? Então, tivemos o cuidado.

0: de colocar o selinho ali naqueles que estavam confirmados e dentro dessa expectativa então de que essa informação viesse a público, fazer esse esclarecimento de que todos os que estão ali potencialmente poderão estar na Expo Videira. Acredito que 50% com certeza estarão, mas a gente vai anunciar nos próximos dias.
1: Né? Muito bem, aproveitando essa oportunidade aqui em relação aos espaços que serão oferecidos, que estão sendo ofertados aí para o comércio, para a indústria, enfim, para as empresas de Videira e região, o que é que já tem de comercializado e o que é que ainda falta a ser comercializado?
0: Olha, João, nós tivemos uma procura muito grande pelos espaços expositivos, né, especialmente a partir do anúncio da primeira atração, que a gente estrategicamente fez que acontecesse concomitantemente. Anunciamos a Ana Castela e imediatamente abrimos os espaços de venda, preferencialmente para os CNPJs videirenses. Eu acredito que a gente deve ter aí 50% de expositores videirenses, no mínimo 50% de expositores externos. E foi assim muito rápido. Na primeira semana a gente chegou ali na faixa dos 80% de espaços comercializados. Então, acredito que aí nos próximos 10 ou 15 dias a gente encerra com os 100% da comercialização dos espaços. Então, a dica que a gente dá para o empresário que ainda não tomou sua decisão, de repente está lá com algum stand reservado, é que tome essa decisão de forma mais célere, em função de que a procura está grande, né? Tem listas, inclusive, de espera para espaços que estão reservados, esperando ali uma decisão do empresário, porque a gente precisa concluir isso para fechar, obviamente, o evento. Certo. Então, a expectativa é por aí, uns 10 ou 15 dias. Nossa intenção é, ali na primeira quinzena de julho, com os espaços positivos fechados, grade de show 100% fechada, patrocinadores 100% fechados, já fazer efetivamente o lançamento oficial do evento. Então, a gente já está em contagem regressiva para isso.
1: Quer dizer, a prefeitura, além, é claro, dos recursos que virão dos expositores, também se busca patrocinadores para também ajudar a custear o evento, não saindo somente recursos dos cofres públicos?
0: Esse é o grande desafio, João. Esse é o grande desafio, porque também, na medida de proporção do evento, eu diria que é 50% a 50%. 50% dos custos do evento bancados pelo município, com recursos próprios, autorizados
1: já aprovados pela Câmara
0: de Vereadores.
1: Qual é o montante?
0: 1.700.000 que a Câmara de Vereadores aprovou. Não é o ideal. Né?
1: E aí busca-se, então, através desses outros mecanismos.
0: Nós formulamos, a partir de uma pesquisa que a gente fez anteriormente, do segmento, do tipo de evento que é a Expo Videira, e com base nas últimas edições, nós apresentamos uma proposta para a Câmara de Vereadores, se não me engano, de 2.100.000 de recursos próprios. Tivemos um corte ali, certo, veio para 1.700.000, o que aumentou muito esse nosso desafio de ter que buscar receita para custear o evento. Então, nesse sentido, é muitíssimo importante os patrocinadores, é muito importante os expositores, é muito importante os concessionários ali da praça de alimentação, da área de shows, que são basicamente as três ou quatro fontes de receita externa que a gente tem, além dos recursos próprios da prefeitura. Então, é sempre um grande desafio, né?
1: Certo.
0: Mas, João, gostaria até já de antecipar aqui os nossos agradecimentos. Nós temos patrocinadores históricos da Expo Videira, né, que estão desde a primeira edição. Todos eles vieram, todos eles estão de novo conosco.
1: Uma união de esforços.
0: É uma união de esforços. Então, você tem toda uma visão institucional dessas empresas.
1: E um engajamento também.
0: E o expositor também. A gente teve, assim, uma procura muito grande por recompra, digamos assim, de espaços de edições anteriores, onde o expositor, ele já tem a experiência de estar na Expo, já entende que aquele evento é importante para a marca, para o produto dele e para a cidade, ele faz questão de estar junto, né? Nós não procuramos até agora, em termos de exposição, de espaços expositivos, ninguém.
1: Certo.
0: Nós viemos aqui na RBV, anunciamos o início das vendas estantes e fomos procurados, e a gente já está aí com quase 90% dos espaços vendidos. Então, isso prova que, especialmente o empresário videirense, tem a Expo Videira como um produto seu e quer fazer parte dela. Então, a gente quer agradecer imensamente essa visão.
1: Muito bem, a gente sabe que tem muitas novidades que virão agora na Expo Videira desse ano. Vamos reservar para uma outra oportunidade, para a gente poder estar aqui

0: conversando em relação a palcos alternativos, enfim, e outras novidades que já estão sendo trabalhadas para serem implementadas. Então, só para finalizarmos agora o RBV Entrevista de hoje, então, que dia vocês pretendem divulgar a lista oficial dos shows?
1: Não consigo te dar exatamente uma data, mas eu posso afirmar com boa margem de certeza, João, que até a primeira quinzena de junho agora a gente encerra. Temos que encerrar, certo. Porque o relógio já está correndo, né? Então, a gente precisa ter essa grade de shows efetivamente concluída para trabalhar toda a contratação da estrutura que precisa para viabilizar tecnicamente esses shows. Então, no máximo, até o dia 15 de junho, a gente está com essa grade definida e a gente volta aqui para anunciar ela de forma oficial.
0: 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Clemir Schmidt, presidente da comissão organizadora, secretário de comunicação, obrigado pela sua visita aqui no RBV Entrevistas.
1: Eu que agradeço, João, muito obrigado.
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0: 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São 12 horas e 46 minutos. Nós vamos a um breve intervalo. O RBV Notícias.
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0: Meio-dia e 49, estamos de volta com o RBV Notícias, sexta-feira.

0: Feira e o sol agora começa a aparecer. O município de Iomerê oficializou a criação da Secretaria Municipal de Assistência Social, que agora passa a atuar de forma independente da Secretaria de Saúde. A mudança foi estabelecida por meio da Lei Complementar número 141 de abril deste ano. Nesta semana, a prefeita Luci Peretti e o vice-prefeito Juarez Borga receberam a equipe da nova secretaria, destacando a importância do fortalecimento das políticas públicas e sociais do município. A nova estrutura terá o foco especial no atendimento às famílias em situação de vulnerabilidade e na promoção da qualidade de vida da população. A equipe conta com profissionais das áreas de assistência social, psicologia, coordenação do CRAS e atendimento administrativo. Em Tangará, mais de 250 atletas vão participar de evento esportivo cooperativo neste final de semana. O repórter Jean Salve é quem nos traz mais detalhes.
1: Nesse sábado, dia 30, Tangará recebe os Jogos Cooperativos Catarinenses de Capoeira. O evento acontece no Ginásio Municipal Atílio Colombo, com início às 13h30, reunindo mais de 250 atletas de todas as idades. A programação promete muita cultura, disciplina, talento e energia positiva dentro da roda, com a participação de capoeiristas de diversos municípios catarinenses. Além das apresentações e disputas cooperativas, o encontro também busca valorizar a tradição da capoeira e promover integração entre os participantes. A comunidade está convidada a prestigiar e acompanhar de perto esse grande evento esportivo e cultural em Tangará. Para o RBV Notícias, Jean Salve.
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3: Caros ouvintes da RBV Rádios, eu sou Kleber Fontes, especialista em comércio exterior. O mercado de trabalho brasileiro gerou 85.888 postos formais em abril, segundo o Cadastro Geral de Empregados e Desempregados, o CAGED. O resultado, embora positivo, ficou bem abaixo das quase 228 mil vagas abertas em março e inferior ao mesmo mês do ano passado. No acumulado de janeiro a abril, o saldo chegou a quase 700 mil novos postos, contra mais de 913 mil no mesmo período de 2025. Em Santa Catarina, o desempenho segue entre os melhores do país. O estado acumula 63 mil vagas no ano e registra um dos maiores percentuais de crescimento do emprego formal, com 2,5%. Economistas avaliam que há uma acomodação no mercado de trabalho, mas ressaltam que o emprego e a renda seguem patamares historicamente elevados. A desaceleração, segundo analistas de instituições como Inter, XP e Bradesco, é lenta e gradual. Parte desse comportamento reflete um ambiente de juros altos, que tende a frear a atividade econômica e a geração de vagas ao longo do ano. A projeção da XP é de que o ritmo médio de criação de empregos formais recue cerca de 110 mil por mês em 2025 para algo próximo de 90 mil mensais em 2026. Em paralelo a esse cenário, outro tema aquece o debate trabalhista no país: o fim da escala 6x1. A PEC, que reduz a jornada semanal para 40 horas, foi aprovada na Câmara e segue agora para o Senado. Enquanto entidades empresariais alertam para riscos de demissões e queda na produção, pesquisadores do IPEA e da Unicamp apontam uma leitura diferente. Segundo esses estudos, a mudança poderia criar

0: até 3,6 milhões de novas vagas e elevar a produtividade por hora trabalhada, à medida que as empresas se adaptam e reorganizam seus processos internos. O debate é complexo, mas o que está em jogo é o equilíbrio entre proteger o trabalhador e manter a competitividade da economia brasileira. No fim das contas, tudo se resume a uma questão de logística. Para mais análise, me siga no Instagram, @kleberconk.fontes.
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2: E o movimento Maio Amarelo, dedicado a reduzir acidentes e preservar vidas por meio da educação e conscientização, está encerrando em Videira, com uma blitz educativa na área central da cidade. Foi na tarde de ontem, agentes do Ortrave, em parceria com representantes do Núcleo de Automecânicas da ACIAV, entregaram panfletos informativos sobre direção defensiva e preventiva, transporte de crianças, orientação aos pedestres, utilização de celular na direção, manutenção de veículos e prevenção de sinistros. A ação também reforçou orientações sobre o respeito às leis, empatia e responsabilidade entre motoristas, motociclistas, ciclistas e pedestres. Além da blitz educativa durante todo o mês, agentes do Ortrave realizaram palestras em empresas e instituições e ações de conscientização e fiscalização nas vias públicas da cidade. Santa Catarina ultrapassa a marca de 10 mil multas por porte e uso de drogas em locais públicos.
3: Santa Catarina já aplicou mais de 10 mil multas em pessoas flagradas portando ou usando drogas ilícitas em espaços públicos como ruas, parques e praças. O estado é o único do país a adotar a medida como instrumento voltado à promoção da ordem, do respeito e da convivência em áreas públicas. O trabalho de fiscalização e monitoramento é realizado pelas forças policiais, como as polícias militar, civil e científica, com apoio das guardas municipais. Os grandes centros urbanos lideram o volume de atuações, considerando que são áreas mais populosas, mas o mapa de ocorrências demonstra a ampla distribuição dos registros em municípios de todas as regiões catarinenses. O secretário de Estado da Segurança Pública, Coronel Flávio Graffi, fala sobre a importância da iniciativa e também explica como são usados os recursos arrecadados com as multas.
4: A reparação financeira, ela é necessária para fortalecermos uma cultura de respeito, de responsabilidade e de conscientização. Ao comprar drogas, o usuário contribui financeiramente para grandes facções criminosas. Então, que também contribua para ações de prevenção e de combate ao vício. Dos valores arrecadados pela lei, 50% são destinados à segurança pública e os outros 25% à saúde e 25% ao Fundo Especial Antidrogas. É fundamental que as pessoas compreendam os limites da convivência em sociedade. É preciso ter respeito com todos ao seu redor e não utilizar substâncias ilícitas. Os cidadãos não precisam conviver nem tolerar o uso de entorpecentes em ambientes públicos. E o governo do estado, ele não recuará nesse posicionamento. Em Santa Catarina, a tolerância às drogas é zero.
3: Ao identificar uma pessoa portando ou fazendo uso de entorpecentes em via pública, o agente de segurança realiza a lavratura do auto de infração, que pode ser emitido em formato digital ou físico. O cidadão tem direito à defesa em processo administrativo. Após os trâmites, a aplicação da multa é feita por meio do documento de arrecadação de receitas estaduais. O não pagamento da multa pode implicar em inscrição do cidadão em dívida ativa. Repórter Marcos Lamperti.
2: A Prefeitura de Videira concluiu a instalação de lousas digitais em todas as salas de aulas do primeiro ao nono ano das escolas municipais. Nesta semana, mais 51 equipamentos começaram a ser instalados, completando um total de 118 lousas interativas adquiridas pela Secretaria de Educação. O investimento é de R$1.400.000. Os equipamentos possuem tecnologia de ponta, com tela 4K, acesso à internet, ferramentas de inteligência artificial e recursos interativos que prometem tornar as aulas mais modernas e dinâmicas. Segundo a administração municipal, a iniciativa busca melhorar a qualidade do ensino e, com isso, ampliar a inovação dentro das escolas da rede pública. E assim nós vamos concluindo o RBV Notícias desta sexta-feira. 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

0: 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Estaremos de volta na próxima segunda-feira. Um excelente final de semana para você. Ótima tarde de sexta-feira. Continue conosco pelo portal rbv.com.br.
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3: Olá, boa tarde. Esse é o Videira em Pauta, o programa de rádio semanal da Prefeitura de Videira. Hoje, nossa pauta é obras em andamento. A Prefeitura de Videira mantém mais de 10 obras em andamento simultaneamente em várias áreas. Um investimento de cerca de 37 milhões de reais em setores como mobilidade urbana, educação, saúde e assistência social. As principais delas são a construção do CMEI no bairro São Cristóvão, construção do novo posto de saúde do bairro São Francisco, construção do Parque Modelo no bairro Matriz, reforma e ampliação do CMEI Ambrósio Fiorese no bairro Rio das Pedras, ampliação do abrigo Lar Menino Jesus na Vila Verde, a revitalização das quadras e pista de skate do Parque do Rio do Peixe no centro, a pavimentação e substituição das redes de água das ruas Frederico Bortolás e Carlos Esperança nos bairros Panassol e Floresta, a reforma e modernização do Centro de Inovação, a construção da Alça Norte, essa grande obra que já está em andamento, e a construção da Escola Valdemar Kleinubin no bairro Floresta, que está em fase de conclusão. E para conversar conosco sobre esses investimentos, vamos receber o prefeito Vilmar Carelli. Fique com a gente e acompanhe as informações.
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3: O assunto do nosso programa de hoje é as obras que estão acontecendo no município desde o ano passado, obras estruturais em vários setores, tanto na educação como na saúde, como na infraestrutura urbana e, é claro, uma grande soma de recursos investidos pelo município. E para conversar sobre esse assunto está conosco o prefeito Vilmar Carelli. Prefeito, são várias obras e todas de grande impacto em vários setores, não é? Boa tarde.
4: Boa tarde. São várias obras nos mais diversos setores da administração pública e que somam cerca de 37 milhões de reais em investimentos. Nós podemos aqui discorrer sobre elas, transmitir para os ouvintes em detalhes o que vai compor, né, em cada uma delas. E, como eu já disse, são 37 milhões de reais de investimento que fazem a diferença nesse momento importante da nossa administração e que estamos fazendo com responsabilidade dentro daquilo que efetivamente nós temos certeza que vai impactar positivamente para as pessoas e para os videirenses de uma forma geral.
3: Quais obras o senhor destacaria, prefeito, nessa listagem? E também é importante salientar que todas estão acontecendo simultaneamente, né?
4: Exatamente. Podemos começar aí fazendo comentários a respeito da construção do CMEI do bairro São Francisco. É um investimento de 5,2 milhões de reais e cerca de 25% dessa obra já está concluída. Uma obra importantíssima, principalmente no momento em que nós estamos enfrentando com uma demanda reprimida de falta de vagas nas creches. É um investimento de 5,2 milhões de reais e vai impactar positivamente para atenuar essa questão aí de vagas de creches, isso somando com outras obras que vamos citar aí, que vai também aumentar o número de vagas para nós resolvermos, não de forma definitiva, porque esse é um número que ele varia constantemente. Podemos citar aqui também a construção do novo posto de saúde lá no bairro São Francisco, é um investimento de 2,3 milhões de reais, 6% da sua construção.

0: já está concluído, obra que se iniciou ainda nesse mês de março de 2026. Podemos comentar também a construção do Parque Modelo do Bairro Matriz, aqui amplamente já divulgado, que já está em execução, no investimento próximo a R$1 milhão, cerca de 30% já executado. Essa obra iniciou ainda em janeiro, agora desse ano de 2026. São obras que nós fomos buscar a decisão de tomar essa iniciativa, as suas respectivas construções, com base principalmente nos anseios que a gente percebe de uma forma absolutamente clara por parte das pessoas em relação às necessidades da nossa cidade. Podemos citar também a reforma e ampliação do CEMEI Ambrósio Fiorese, lá no bairro Rio das Pedras, um investimento de R$1 milhão, ainda recém-iniciado, 2% já executado, iniciado agora no mês passado, mês de abril de 2026, que vai aumentar também o número de vagas para as crianças. Podemos também complementar essas informações, incluindo aqui a ampliação do abrigo Lar Menino Jesus na Vila Verde, que é a casa de acolhimento das crianças que necessitam de um amparo porque têm problemas com as suas respectivas famílias. É uma obra que visa uma questão exclusivamente humanitária. Crianças que enfrentam esse problema e que, se não tiver alguém e não tiver a mão amiga e responsável por parte do poder público, elas ficam ao léu. Então nós temos essa responsabilidade, estamos fazendo esse investimento que vai melhorar o atendimento porque vai aumentar o seu respectivo espaço. A obra iniciada em fevereiro deste ano. A revitalização das quadras e pista de skate no Parque do Rio do Peixe, Parque Linear do Rio do Peixe. Um investimento de R$300 mil, 40% das obras já executadas. A obra iniciada também no mês passado, abril de 2026. Pavimentação e substituição das redes de água das ruas Frederico Bortolazzi e Carlos Esperança, nos bairros Panassolo e Floresta, 1,3 milhões de investimento, 90% já executado. Obra também iniciada no mês passado, em abril. E são obras, como já foi dito aqui, importam na ordem de investimento de R$37 milhões. Obras que estão executadas simultaneamente. Podemos acrescentar ainda o que está em execução: a reforma e modernização do Centro de Inovação, lá no terminal rodoviário da Prefeitura, um investimento de cerca de R$150 mil, 88% já concluídos. A construção da Alça Norte, da tão falada Alça Norte, e que muitas pessoas vêm ao nosso encontro para saber do que se trata realmente a Alça Norte, exaustivamente, já temos comentado, que vai impactar positivamente na questão da mobilidade urbana. Nós vamos, com essa obra, facilitar a circulação de veículos no centro da nossa cidade e que vai custar, já licitado e já em execução, R$7,6 milhões, 5% já executados, também iniciado agora no último mês de abril de 2026. E também a construção da Escola Valdemar Klein Dubin, numa soma de R$17,6 milhões, 95% já executada. É uma obra que é ainda iniciada na gestão passada e que é uma nova escola, uma escola bastante ampla, com várias salas de aula, uma estrutura muito importante e significativa para nós ajudarmos a resolver o problema daquela escola que era antiga e que precisava de reformas e inclusive da sua ampliação. Estamos fazendo a nossa parte, cumprindo a nossa obrigação, estamos já há quase um ano e meio trabalhando e investindo recursos para a sua conclusão. Então, repito, tudo isso é uma soma de 37 milhões de reais em obras que estão sendo executadas simultaneamente.
1: Prefeito, fala um pouquinho

0: Da Alça Norte, né? Tem aí cerca de 5, 6% da obra já em andamento, já executada. E, como o senhor falou, uma obra que vai impactar positivamente na mobilidade urbana e vem ao encontro de uma série de ações que a administração fez e ainda continua fazendo dentro dessa modalidade da mobilidade urbana, né? Mudança do trânsito, enfim, né? Uma série de melhorias. E o senhor sempre disse que as mudanças no trânsito viriam com algumas mudanças, mas também com obras impactantes e estruturais, como é o caso da Alça Norte e a ponte também.
1: Exatamente. Nós sempre falamos isso, de que nós faríamos a mudança do trânsito, porque era um anseio, a gente percebia de uma forma muito clara por parte da população, mas que não seria só isso, não pararia só na mudança do trânsito. O que precisaria fazer também era um investimento para melhorar a nossa mobilidade urbana. E o investimento pesado nesse sentido é a construção da Alça Norte, e não só a Alça Norte, como também da construção de mais uma ponte sobre a Rua do Peixe, que essa obra vai permitir que muitos veículos que circulam hoje no centro da cidade possam passar por Videira sem precisar passar pelo centro, desviando então desses problemas caóticos, né, que a circulação de veículos numa cidade que nem a nossa, que tem poucas ruas no centro, congestionamento como acontecia no passado, foram situações bastante indigestas, e que nós estamos aos poucos fazendo os investimentos necessários para que isso venha atenuar de forma muito positiva, repito, em relação ao nosso trânsito.
0: O senhor falou, o prefeito, e as obras estão em andamento simultaneamente, construção de escolas, construção de CMEIs, são, né, as populares creches, mobilidade urbana, atacando, digamos assim, a administração municipal, atacando, nesse momento, simultaneamente, três dos principais problemas da área urbana da cidade, que atinge de uma forma muito ampla praticamente toda a população. A mobilidade atinge todo mundo. A educação, grande maioria das famílias, a creche, nem se fala. As pessoas que precisam trabalhar, deixar seus filhos. Então, em pouco tempo, um ano, menos de um ano e meio de gestão, atacando três grandes problemas estruturais da cidade.
1: São obras que elegemos como prioridade, aonde nós percebemos que existia a necessidade desse momento na nossa administração, nós elegemos as prioridades e, felizmente, nós já conseguimos passar por toda, vencer a parte burocrática, que no serviço público é uma desgraça, pode-se dizer, a morosidade que as obras públicas acontecem em função da burocracia, que envolve aí uma legislação bastante rígida, que é cheia de prazos, e esses prazos têm que serem cumpridos, e por isso que isso acaba demorando um certo tempo para que as coisas aconteçam. Vencemos toda essa parte, está tudo andando, e num curto espaço de tempo nós teremos a possibilidade e a alegria de entregarmos para a população através da respectiva inauguração.
0: Bom, e outras obras, como o senhor acabou de falar, a ponte é uma delas, em fase de projeto, outras em fase de licitação, então vem muito mais obras estruturantes por aí, em outros setores, inclusive.
1: Com certeza, muitas outras coisas acontecerão. Primeiro a gente precisa vencer a parte burocrática para depois anunciar, né? Porque a gente nunca pode adivinhar o que vai acontecer no decurso, né, do processo licitatório, que ele é bem complexo. Eu tenho falado muito sobre isso, e isso não é só conosco aqui em Videira, quando a gente conversa com os nossos colegas prefeitos da região, é tudo a mesma coisa, mas é um entrave, e os obstáculos existem para serem vencidos, e aos poucos a gente está vencendo, sim.
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0: E chegamos ao final do nosso Videira em Pauta. Uma ótima tarde, um bom fim de semana. Até a semana que vem, aqui na Rádio Videira, Rádio V e também pelo Spotify. Até logo.
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É amanhã, às 20 horas e 30 minutos, e a animação é do Gaiteiro do Paraná.

convide seu par, a família, os amigos e festeje neste grande baile na comunidade do bairro Santa Teresa, aqui em Videira. Lembrando que às 18 horas tem a tradicional pastelada. Você está convidado também para contribuir. Então, amanhã, dia 30, às 18 horas, tem pastelada no pavilhão do bairro Santa Teresa. E o grandioso baile inicia às 20 horas e 30 minutos com a animação do Gaiteiro do Paraná. 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Empresas e entidades parceiras estarão reunidas com ações e iniciativas voltadas à preservação da natureza. 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RB Verde 2026, dia 6 de junho, às 9 horas, no Largo da Estação, aqui em Videira. A tradição gaúcha vai ganhar ainda mais ritmo em Iomerê. Estão abertas as inscrições para a oficina de dança gaúcha. Uma oportunidade para aprender os passos, valorizar a cultura e ainda cuidar da saúde com muita animação. As aulas acontecem todas as segundas-feiras, a partir das 18 horas, na sala de espelho, anexa à Prefeitura de Iomerê. As vagas são limitadas. As inscrições podem ser feitas no Departamento de Cultura e Turismo, no telefone 3539-6008. 3539-6008. A comunidade de Rondinha convida a todos para a festa da Padroeira, Nossa Senhora do Caravaggio, que será realizado neste final de semana. Amanhã, dia 30, 15 horas, venda de bolos, cucas e pudins. Às 17 horas, tradicional gata, com venda de churrasco de gado e leitão, pão e saladas. Você pode fazer reservas com a Clari no telefone 99175-3412. 99175-3412. Fale com a Clari. No domingo, dia 31, às 6 horas, tem tradicional gato. Às 10 horas, missa em honra à Nossa Senhora do Caravaggio. Às 10h30, tem torneio de bocha. Ao meio-dia, almoço com venda de churrasco de gado, do frigorífico Brancaglione e leitão. Completo serviço de bar e cozinha. Venda de pães, maionese, saladas diversas, cucas, bolos, pudins e bebidas em geral. Às 13 horas, cavalinho. Às 14h30, tem tarde dançante com entrada franca. A animação é do trio Sintonia Sul. Grandiosa festa em honra à Nossa Senhora do Caravaggio. É neste final de semana, dia 30 e 31 de maio, na comunidade de Rondinha Videira. Apoio Cooperview e Singenta, Agroterra, Dieselcar, Mecânica Doca, Pertec Móveis,

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Pela presença de todos, a comunidade de Rondinha já antecipa o agradecimento. Chame a família, os amigos e prestigie. É amanhã, às 14 horas, na Rua Coberta, ao lado da Igreja Matriz, o Talentos da Vitória. Vai ter pipoca, cama elástica, orientações de saúde, dicas e orientações também financeiras. As artesãs de videira estarão participando neste grandioso evento que comemora os 22 anos da Rádio Vitória, nossa co-irmã aqui da Rádio Videira. E esse é um convite para você prestigiar, então, amanhã, dia 30, às 14 horas, na Rua Coberta, ao lado da Igreja Matriz, tem o Talentos da Vitória. E se você quiser fazer uma apresentação, entre em contato, conversa com a Jéssica no telefone 3533-4000. 3533-4000. 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Comunidade de Iraquitã, Tangará, realiza a grandiosa festa de Corpus Christi. Será no dia 4 de junho, às 10 horas, Santa Missa com procissão. Às 12 horas, delicioso almoço com churrasco de gado e porco, pão, saladas e completo serviço de bar e cozinha. 14 horas, cavalinho. Às 20 horas, grandioso mate baile com Paulinho Mocelim. Informações 99995-2441. 99995-2441. Dia 4 de junho, grandiosa festa de Corpus Christi. A comunidade de Iraquitã, Tangará espera por você. 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Oportunidade de trabalho. O frigorífico Bom Sucesso, localizado em Iomerê, está ampliando as atividades e tem oportunidades para prático de produção, motorista entregador, serviços gerais, auxiliar de manutenção industrial. Mais informações no telefone WhatsApp 3539-5017. 3539-5017. O frigorífico Bom Sucesso oferece salário atrativo, vale alimentação, transporte gratuito, alimentação na empresa, entre outros benefícios. A comunidade de Linha São Brás Videira realiza no dia 7 de junho grandiosa festa em honra ao Sagrado Coração de Jesus. Às 10h30, Santa Missa. Às 12 horas, almoço. É necessário fazer aquisição de cartão com antecedência. No cardápio, michuim, costelão, linguiçinha, maionese, farofa, aipim, macarrão, pão e saladas diversas. Haverá animação com o grupo RR Musical.

0: Valor do cartão, R$ 80,00 adulto, infantil, R$ 40,00. Para mais informações e reservas, converse com a Rosa no telefone 998-30-6651. 998-30-6651. É dia 7 de julho, grandiosa festa em honra ao Sagrado Coração de Jesus, na linha São Brás, em Videira. Pela presença de todos, a comunidade já antecipa o agradecimento. 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Oportunidade de trabalho. O Grupo Carbone está contratando ajudante de fábrica de rações, ajudante de suinocultura, eletromecânico, mecânico industrial, analista de departamento pessoal RH, auxiliar de serviços gerais, vendedor externo caminhões leves e médios, assistente administrativo manutenção, mecânico de veículos e call center. Para mais informações, compareça no RH do Grupo Carbone ou chame no WhatsApp 3551-7464. 3551-7464. A comunidade de Santo Antônio Videira convida você para a grande festa do Padroeiro e segundo encontro dos Padroeiros. Será no dia 14 de junho, às 6h30, Alvorada Festiva. Às 9h30, Cavalgada do Grupo de Cavaleiros do Bocó Rapado. Às 10h, Santa Missa com Bênção dos Pães. Às 12h, Almoço com Completo Serviço de Bar e Cozinha. 13h, Cavalinho. Às 14h, Matinê com o Grupo Seresta. E a entrada é franca. 16h30, Sorteio da Rifa. Para efetuar reservas e mais informações, converse com a Giovana no telefone WhatsApp 991-66-3785. 991-66-3785. Segundo encontro dos padroeiros na comunidade de Santo Antônio Videira. É no dia 14 de junho. 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

0: minutos. Nota de falecimento. A funerária São Judas Tadeu e familiares de Libera Kozer Felkicker, residente em Videira, no bairro Sesi, comunicam com profundo pesar o seu falecimento, ocorrido ontem às 14 horas e 20 minutos, aos 97 anos. Seu corpo está sendo velado no Memorial São Judas Tadeu. A despedida será hoje às 14 horas e logo após seguirá para sepultamento no cemitério Jardim da Saudade. Comunicamos com profundo pesar o falecimento de Libera Kozer Felkicker. Aos familiares e amigos, as nossas sentidas condolências.
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8: Treze horas 37 minutos, aos prezados associados da Cooperview, do Sicoob e todos os demais ouvintes, uma boa tarde. Hoje, 29 de maio, é sexta-feira. Na elaboração deste boletim, Nelly Orso. Nós vamos iniciar o informativo de hoje com o carregamento de suínos para abate da próxima semana. Atenção! Domingo, dia 31 de maio, tem carregamento de suínos na propriedade de Afonso Conte. 733 suínos a partir das 18 horas e 30 minutos. Na segunda-feira, dia 1º de junho, tem carregamento de suínos na propriedade da senhora Elisângela Parisotto. 583 suínos a partir das 19 horas e 30 minutos. Na terça-feira, dia 2 de junho, tem carregamento de suínos na propriedade dos senhores Edilson Bandieira da Rosa, 561 suínos a partir das 2 horas e 20 minutos. Na propriedade também de Darcy Arcari, carregamento de 580 suínos a partir das 19 horas e 20 minutos de terça-feira. Na quarta-feira, dia 3 de junho, tem carregamento de suínos na propriedade de Exídio Barivieira. 400 suínos a partir das 20 horas e 20 minutos. Romildo Bogoni, 439 suínos a partir das 21 horas e 40 minutos. Na quinta-feira, dia 4 de junho, tem carregamento de suínos na propriedade de Miguel Fischer. 821 suínos a partir da 1 hora. Tem carregamento também na propriedade de Ednilson Mengato. 394 suínos a partir das 9 horas de quinta-feira, dia 4. Na sexta-feira, dia 5 de junho, tem carregamento de suínos na propriedade de Agostinho Tomasi. 734 suínos a partir da 1h40. Camilo Meglioranza. 407 suínos a partir das 19 horas. Agostinho Tomasi, 498 suínos a partir das 11h10 de sexta-feira, dia 5. 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

0: 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E por hoje eram essas as informações. Lembrando que amanhã o mercado da Cooperville estará atendendo somente até o meio-dia. No período da tarde, estará fechado para a realização de balanço. Então, amanhã, sábado, dia 30, atendimento no mercado da Cooperville até o meio-dia. À tarde, estará fechado para balanço. Desde já desejamos um abençoado final de semana a você e a toda a sua família. Segunda-feira estaremos de volta.
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1: Olá, boa tarde, 13 horas 47 minutos, junto com Easy Class, Supermercado Itália, Placídio, Doutor Hérnia, VIP Implantes, Odontologia, até as 16 horas e 30 minutos, vai rolar muita música, muita informação aqui na 88.5, é a Rádio Videira, com você em todo lugar. Nosso cumprimento para você que tá aí no trabalho, nos ouvindo no rádio, nas plataformas digitais, você que nos leva de carona pra lá e pra cá e não cobra frete, é só da Rádio Videira, né? Então tá bom, é sextou aqui hoje, né? Ah, vai anotando o número aí e já deixa salvo nos favoritos, 991094932. Hoje tem presente especial pra você e eu já sei o que é, mas não vou contar. 991094932. Não vou contar agora, daqui a pouquinho eu conto pra você.
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sentou. Marcelo!

0: vocês cantar bem alto com a gente, vai. 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
1: Perigosa e linda.

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2: Boa tarde, queridos filhos e filhas, nesta sexta-feira. Domingo é dia da Santíssima Trindade. E nós podemos fazer o sinal da cruz em nosso corpo,

0: invocando a Santíssima Trindade. Então não importa se estiver no carro, no metrô, não importa se estiver em casa. Vamos invocar a Trindade? Pai, Filho e Espírito Santo. Amém. Santíssima Trindade, que invoco a cada início de oração, Pai, Filho e Espírito Santo, eu me coloco na tua presença, Trindade Santa, e peço, Pai Eterno, que eu continue nesta obra criadora e santificadora. Que o mundo continue a ser construído e orientado para o bem. Jesus, que eu possa sentir e a humanidade a tua redenção. Que a redenção conquistada na morte e ressurreição seja proclamada e chegue a todos os povos. Divino Espírito Santo, nós clamamos a consolação, a santificação, Santíssima Trindade, fonte de união e de eterno amor, abençoai-nos. Nossa Senhora, a primeira a experimentar a força da Santíssima Trindade, porque tendo sido criada pelo Pai, foi plena do Espírito e gerou Jesus Cristo. Nos ajude, Mãe, a mergulhar na Santíssima Trindade. Nossa Senhora, Mãe do Santíssimo Sacramento, abra nossos olhos para o Deus escondido na Hóstia Santa. Nossa Senhora do Santíssimo Sacramento, abra nossa mente para a divindade da Eucaristia. Como fruto desta Ave Maria, peça teu Filho por nós. Ave Maria, cheia de graça, o Senhor é convosco. Bendita sois vós entre as mulheres, e bendito é o fruto do vosso ventre, Jesus. Santa Maria, Mãe de Deus, rogai por nós, pecadores, agora e na hora de nossa morte. Amém. Santíssima Trindade, eu preciso de ti.
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2: 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Tá chegando mais sucesso por aqui.
5: O nome dela é Flash, hein?

0: 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Boa tarde, Jairo!
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Ao final do nosso programa, tem o sorteio de R$150 em Vale Compras para você comprar o que você quiser lá na Itália. Que tal, hein? É bom demais. Anota seu nome completo. 99109-4932.

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0: Tá chegando sucesso aqui na Rádio Videira. Mandar um beijão pra Lúcia dos Santos. Tá nos ouvindo aqui no centro de Videira. Obrigado, Lúcia. Ótima tarde. O Ismael Medeiros Lameira também tá participando. Obrigado pela companhia. Valeu. Já tá no sorteio também. O Ari Valdir Schneider, aqui do Floresta. Obrigado, Valdir. A dona Leonilda, lá de Rio das Antas. Tudo certo com a família Siqueira, dona Leonilda? Boa tarde. A Silvana Aparecida Costa, do Farroupilha, tá mandando abraço para toda a família. Obrigado, Silvana. A Franciele Rigo também está na nossa sintonia, respondeu que é o supermercado Itália mais barato. O Adelir Vicente Bartolomeu, do Matriz, também tá ligado. Boa tarde, seu Adelir. O Roque Trevisan também respondeu supermercado Itália, que é o mais barato. Tá todo mundo sabendo a resposta, né? O Vilcinho também está na nossa sintonia. Vilcinho, boa tarde pra você. Se der tempo, a gente toca a música depois, tá bom? A Denise Franciele de Almeida tá participando, respondeu também. O mais barato é o Itália. O João Vitoriano do Floresta também tá pedindo música, mandando pra esposa, a Ana Elise Lourenço, dizendo que a ama muito, viu, Ana? A Maria Aparecida Trindade Zago também está fazendo aquela faxina, né? Para esquentar hoje. Esquenta mesmo, né, Maria? Boa faxina e aumenta o volume do rádio porque tá chegando muita moda boa por aqui. A Denise. Denise, anota o nome completo aí, menina. Nós precisamos saber o sobrenome também, né? A Diva Busanello também está na nossa sintonia. Boa tarde, Diva. Já está participando do sorteio. O Ricardo Gaidke também está na sintonia. Boa tarde, Ricardo. O Anildo Gonçalves respondeu a nossa enquete. A dona Ivete Aparecida Duarte também está ligada. Obrigada, Ivete. A Ironilde Brancalhone, do bairro Oficina, também respondeu. Supermercado Itália é o mais barato. A Vanessa de Oliveira, de Passo da Felicidade, também está na sintonia. Boa tarde. Mandando música para o esposo Maicon. A turma aí da VT Engenharia. Ótimo trabalho para vocês. Um abraço da Vanessa, viu, Maicon? Para toda a galera que está aí sintonizada na melhor, né? A Roseli de Paula do Amarante também está na sintonia. Boa tarde, Roseli. O Márcio Gonçalves dos Santos também mandou recado, pediu Rio Negro e Solimões. Daqui a pouquinho a gente toca.
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11: Boa tarde a todos os nossos ouvintes. Durante essa tarde, pessoal, nós seguimos com a presença do sol, apesar de alguma nebulosidade aqui pelo meio oeste, mas ele segue ao longo agora desse começo da tarde, durante o decorrer desse turno. Ao mesmo tempo, na parte ali do Paraguai, norte da Argentina, algumas nuvens carregadas já começam a entrar a partir do extremo oeste de Santa Catarina, começa a estabilizar o tempo, e quanto mais nós estivermos, pessoal, durante o período da noite, ao longo até da madrugada desse sábado, algumas nuvens carregadas passam aqui no meio oeste. Então a chance da gente ter alguma chuva faz parte da previsão do sábado, principalmente. Adiantando, já pega a próxima noite. Não que o sábado vá chover o tempo inteiro, até pelo contrário, a gente tem momentos do sábado associado a apenas nuvens mesmo, mas acaba sendo do fim de semana o dia mais instável. Temperaturas em torno de uns 20 graus ao longo da tarde. Apesar de ter os seus momentos mais nublados, aberturas de sol acontecem ao longo do domingo, tem domínio de ar mais seco, um dia começa frio, 10, 12 graus, e durante a tarde, 20, 21 graus. Abraço para todos, bom fim de semana, informações do tempo, da Puchowski, Meteorologia.
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1: 14h41, 19 faltando pra daqui a pouco. Falta pouco, hein?
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1: É sexta-feira e nós estamos correndo contra o relógio aqui. 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

Ivete da Silva tá na nossa sintonia. Boa tarde, Ivete. O Alex Costa Santos também tá na nossa sintonia. Boa tarde, Alex. Tá mandando um abraço aí pra turma, rapaziada aí da roçada. O Ricardo Polaco, Vaca, o Potreiro, o Roger, toda a galera, né? Mas tem uns nomes sugestivos aí, né, rapaz? Forte abraço pra vocês, bom trabalho, tá todo mundo ligado com a gente, independente do local onde estejam trabalhando ou numa boa, né? A gente fica muito feliz em saber que vocês estão aí, né? Na nossa sintonia e também prestigiando, participando. Aliás, né? Quem que não vai participar, né? São R$150 em vale compras hoje no sorteio. Responde pra gente, qual é o supermercado mais barato de Videira e da região? A Ivone Mal, do SESI, também está na nossa sintonia, mandando música pro esposo Valmir Brambila, pros netos o Caio, a Elza, a Maria Eduarda, o João Luca, pros filhos o Adriano, a Patrícia, a Lisiane, a Gê, toda a família, né? Toda a galera ligada com a gente aí no bairro SESI, já tá participando do sorteio. A Amélia Toneta Zago também está na nossa sintonia. Um beijão, Amélia. Orlando Semansky também está pedindo sucesso aqui na Rádio Videira. Boa tarde, Orlando. A Marilene Pereira dos Santos, do Santos Dumont, também está na nossa sintonia. A turma aí do bairro São Cristóvão. Alô, Gisele. A Gisele Maria Slongo da Silva já está no sorteio. A dona Graça Inês tá sintonizada também. Um beijão pra você. Obrigado pela companhia. O Márcio Zago também mandou recado e respondeu. Tá mandando pra toda a turma aí dos operadores de Bobcat, que também estão sintonizados com a gente. É o supermercado Itália mais barato. A Claudete Brunetto também tá na sintonia. A dona Gorete Martins da Silva, do Santa Teresa. Alô, Gorete! Um beijo pra você também. A dona Marinês Zago Toneta também tá participando. Diz que vai de carona com a próxima música. E a turma do Rio das Pedras também está.

0: estão ligados na videira. Alô, Maria Salete Ogliari, ótima tarde pra você.
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3: Boa tarde, estamos chegando com outras informações no Videira Notícias. O governo do presidente Luiz Inácio Lula da Silva atuou em diversas frentes para evitar que os Estados Unidos classificassem o primeiro comando da capital PCC e o Comando Vermelho CV como organizações terroristas. Apesar disso, o governo norte-americano anunciou ontem a inclusão das facções na lista de grupos enquadrados pelo Departamento de Estado. As tratativas do governo brasileiro ocorreram ao longo de pelo menos um ano e envolveram reuniões técnicas em Brasília. Contatos diplomáticos entre autoridades dos dois países e um documento entregue pelo próprio Lula ao presidente dos Estados Unidos, Donald Trump. O principal argumento da gestão petista foi o de que o PCC e o CV são organizações criminosas voltadas ao lucro ilegal e não grupos enquadráveis como terroristas pela legislação brasileira. Em maio de 2025, o então secretário nacional de segurança pública, Mário Sarrubo, afirmou que o Brasil não tem grupos terroristas em seu território, mas sim organizações criminosas que se infiltraram na sociedade. Em outubro daquele ano, o então ministro da Justiça e Segurança Pública, Ricardo Lewandowski, manifestou-se contra um projeto em tramitação na Câmara dos Deputados que buscava equiparar facções a organizações terroristas. Na ocasião, ele afirmou que grupos terroristas são organizações de outra natureza e que o governo não tinha nenhuma intenção de confundir os dois conceitos. No início deste mês, durante reunião entre Lula e Trump na Casa Branca, o tema voltou a ser tratado. Na ocasião, o petista entregou ao presidente norte-americano um documento com argumentos contrários ao enquadramento das facções como terroristas. No dia 28 de maio de 2015, Santa Catarina conquistou um marco histórico ao ser reconhecida pela Organização Mundial de Saúde Animal como Zona Livre de Peste Suína Clássica, a PSC. 11 anos depois, o estado celebra a manutenção desse status sanitário, que segue sendo um dos principais pilares da competitividade da suinocultura catarinense no mercado internacional. O reconhecimento consolidou Santa Catarina como referência global em sanidade animal e contribuiu diretamente para o fortalecimento das exportações de carne suína, ampliando o acesso a mercados mais exigentes. A conquista e a manutenção desse status são resultado de um trabalho contínuo da Companhia Integrada de Desenvolvimento Agrícola de Santa Catarina, em parceria com o setor produtivo. As ações envolvem fiscalização, vigilância sanitária e educação sanitária, além da adesão dos produtores às boas práticas de manejo e biosseguridade. Esse conjunto de medidas é considerado essencial para proteger os rebanhos e evitar a reintrodução da doença no estado. Apesar do reconhecimento internacional, Santa Catarina não registra casos de peste suína clássica há 28 anos, o que reforça a eficiência do sistema de defesa agropecuária estadual. A Prefeitura de Videira, por meio da Secretaria Municipal de Saúde, vai ampliar a vacinação contra a gripe para toda a população a partir da próxima segunda-feira, dia 1º de junho. A medida busca aumentar a cobertura vacinal no município diante do crescimento dos casos de influenza registrados nas últimas semanas. Até o momento, 9.088 pessoas já receberam a vacina contra a gripe em Videira. Entre os imunizados estão crianças, idosos, gestantes, profissionais da saúde e demais integrantes dos grupos prioritários definidos pelo Ministério da Saúde. Segundo a secretária de Saúde, Maribel Gaio, a campanha segue sendo intensificada em diferentes frentes para alcançar o maior número possível de moradores. Além das aplicações realizadas nos postos, as equipes de saúde promovem ações chamadas de extramuros, levando a vacinação para hospitais, instituições de longa permanência, APAE, presídio e também pacientes acamados. Este foi o Videira Notícias, que volta em breve com outras informações.
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1: Rádio Videira, agora 15:10.
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8: A campanha Maio Roxo chama atenção para a saúde intestinal. E fica a pergunta: como está o seu intestino? Você sabia que o nosso intestino é considerado o segundo cérebro do corpo? Pois é, ele influencia não só a digestão, mas também o humor, a imunidade e até a disposição no dia a dia. Cerca de 70% da imunidade está no intestino. Ele possui milhões de bactérias boas, chamada de microbiota, que ajudam a proteger o organismo. Um intestino desequilibrado pode causar cansaço, inchaço, dor abdominal e até alteração do humor. Fique atento se você tem inchaço frequente, prisão de ventre ou diarreia, gases em excesso, mas eu tenho uma dica muito importante. Como? Ingerir alimentos que ajudam a não causar inflamação, prefira alimentos naturais e rico em fibras, frutas como mamão, maçã e banana, verduras e legumes, aveia, chia e linhaça, iogurtes naturais e rico em probióticos, água, fundamental para o bom funcionamento intestinal. Esses alimentos ajudam a manter o intestino equilibrado e saudável. Porém, evite excesso de ultraprocessado, fritura, açúcar em excesso, refrigerante, gerantes e bebidas alcoólicas. Algumas dicas práticas. Comece o dia com um copo de água e inclua fibras nas refeições. Pequenas mudanças fazem grande diferença. Cuidar do intestino é cuidar da saúde como um todo. Neste Maio Roxo, olhe com mais carinho para o seu corpo e seus hábitos. Essas são dicas do Laboratório Amigo Vida.
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1: Agora 15 horas com mais 17 minutos, estamos recebendo aqui no nosso estúdio o Ivan, representando as lojas Benorte. 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

0: Rádio Videira, agora 15 horas 23 minutos.
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0: 15 horas 28 minutos. Tem convite pra você.
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Tá chegando mais sucesso, mais participação aqui na Rádio Videira. 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O Sidney Rodrigues de Pinheiro Preto tá aí na nossa sintonia. Boa tarde, Sidney. A Ivanice Klein, aqui do bairro Floresta, também tá participando com a gente. A Bernadette Siebauer tá mandando abraço para toda a família. Obrigado, Bernadette. A Lucilene Fortunati está desejando um ótimo final de semana a todos. Para você também, Lucilene. O Arno Virgurts, do Santa Gema, tá ligadinho também aqui na Videira. Boa tarde, Arno. A dona Alzira da Silva também tá mandando música para toda a família, para nós aqui da rádio. Respondeu que o Supermercado Itália é o mais barato. A Tatiane Toditi, do Farroupilha, também tá ligada. O Evandro Rodrigues. Boa tarde, Evandro. Tá mandando um abraço aqui pra toda a rapaziada do Catabagulho. Alô, toda a turma! Valeu pela companhia, bom trabalho pra vocês. A Lúcia Baruncelo Grezana também tá sintonizada, desejando uma ótima sexta-feira pra você também, Lúcia. A turma do Jardim Canadá. Alô, dona Roseli Correa, boa tarde! A Cláudia Seco Bresciani, da linha Farroupilha, também está na nossa sintonia. A dona Ângela de Matia, do São Cristóvão. Boa tarde, Ângela. O Copete também tá mandando um alô para todos os amigos. Obrigado, Copete. A Noeli Fiorelli, da linha Campina Bela, desejando bom final de semana. Obrigado, Noeli. A Salete Bride, lá da Master São Roque, tá mandando um alô aí pra vizinhança, pros amigos e amigas. Obrigado. O Wilson Panho, do bairro Carelli, também tá sintonizado. Tá lembrando aqui, né, que hoje, né, o tradicionalismo perdeu o Pedro Hortaça. De fato, né, fez muito sucesso com o tradicionalismo, né? O Vanderlei Schneider, turma aí de Rio das Antas. Boa tarde, Vanderlei. A Gisele Kercher, de Iomerê, tá desejando uma boa tarde. Boa tarde, Gisele. A Genesi Milani também tá na sintonia. A dona Fátima Bruneto, do Jardim Canadá. A Ironita Paz, aqui do Universitário. Nossa vizinha, né, Ironita? Um beijão. A Cleusa de Fátima Pontes também tá ligada lá em Ipomeia.

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12: Agora 15 horas com mais 46 minutos. 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

tem mais participação chegando aqui na Rádio Videira. Vamos mandar abraço pra dona Adelina Bride. Já terminou a faxina hoje, menina? Obrigado pela companhia. O Ivonei Alves, do Vinhedo, também está sintonizado com a gente.

A Perpétua Zortea respondeu que é o supermercado Itália mais barato. A dona Maria Aparecida Pascoal também quer levar os 150 em Vale Compras, né, Maria? A Helenice Frigeri, toda a turma estão ligados. A Gabriela também, né? Como é que vai aí o povo de Pinheiro Preto? Tudo certo? A dona Maria Bombassarro do Farroupilha também tá ligada aqui com a gente. Obrigado, Maria. A Leonides Fonseca mandou um alô para nós. Aqui está tudo bem, Leonides. Espero que com você também esteja. A Salete Ribeiro Zeneri, de Tangará. Alô, Tangará. Boa tarde, dona Salete. O Anderson Sesniark, do Farroupilha, também tá ligado e respondeu aqui, ó. Supermercado Itália. E manda beijo aí pra minha mãe, a dona Maria Costureira aí do Farroupilha, que também tá ligada na videira. Alô, dona Maria! Todas as costureiras sintonizadas aqui com a gente, né? Anice Borzio, também o Igor, toda a família estão participando também. Boa sorte no sorteio. A Ledair Maria Nunes tá na sintonia, mandando música aqui, deixa eu ver. Pra Antonella Alves Ribeiro. Ela tá de aniversário hoje? Eu vou ver aqui o seu recado direitinho, tá bom, Ledair? E daqui a pouquinho a gente vai atender o seu pedido, né? A Ana Paula Contini, de Rio das Antas, também está na nossa sintonia. Boa tarde, Ana Paula. Já vai querer ensaiar o Traia Véia, né? Vai estar aqui em Videira, na Expo. Coisa boa, né? Beijão para toda a turma, os fãs da Ana Castela, de Traia Véia. Com toda certeza será uma grande festa, né? A dona Nilva Risse também está na nossa sintonia. Turma aí de São José, obrigado pela audiência. Mauri Andrade, do Panassolo, também está participando. Obrigado pela companhia, Mauri. O André Chiarani, nosso vizinho aqui, né? Valeu, tá mandando aqui para todos os amigos, especialmente aí pro Capixaba e também o Fantin. Diz que não perde nada aqui da videira, né? Estão sempre ligados também. Alô, Matheus Siqueira, boa tarde para você, obrigado pela companhia. Quem está com a gente também é a Suelen Pascoal. Boa tarde, Suelen. A dona Helena Crestani está desejando um ótimo final de semana para você também, Helena. A Irene Zago Cividini, da linha Paulina. Alô, turma da linha Paulina, como é que vai as peleias? Estão trabalhando, estão numa boa, né? É, tem de tudo um pouco, né? Tem uns tomando cafezinho agora, outros estão só pensando no mate que daqui a pouco vai estar pronto, né? Tem uma galera que estão numas empreitadas aí que não sabe nem que hora que vai terminar, né? A Alexandra Alves também está na nossa sintonia. Boa tarde, Alexandra! A dona Marinês Gomes do Amarante também está sintonizada. Alô, seu Celestino Liskoski, como é que vai as peleias? A Dirce Mesaroba do Floresta também está na nossa sintonia. A dona Maria Schneider, boa tarde, menina! O Darcy da Silva Proença mandou recado, né? Tá ligado aí com a dona Janete. Obrigado, Janete, também pela companhia. A Marinês Corso, tá ligada. Boa tarde, dona Marinês. O Emerson da Silva também tá participando. O Luiz Carlos Campolim. Quem mais? A dona Natalina Toneta mandou aqui, ó, recadinho, ó. No coração de Videira, o Supermercado Itália é o mais barato da região inteirinha, né? A Marilene Barichello também de São Pedro. Alô, São Pedro! Mas olha, dona Gracinês, você, mas... Vocês não sabem o que, que ela aprontou aqui, né? E olha, tá pronto com cobertura e tudo, né? Ô, coisa boa, dona Gracinês! Fez uma nega maluca aqui, ó. Só pela foto dá pra ver que tá boa demais. A Gisele Garcia também está na nossa sintonia. Dona Silmara Caetano Alves também.

0: Também mandou recado. Boa tarde, menina. O Edson Cordeiro. Boa tarde, rapaz. O seu Gotardo de Biase também tá ligado. A dona Orestina Proença, lá do Rio das Pedras. Falando em Rio das Pedras, né? Tem uma turma grande aí, né? Na sintonia. Os pequenos também? É, de todas as estaturas. A Veronice Rigo também tá ligada. Boa tarde, dona Veronice. Um forte abraço pra você. Pra turma que pediu, o Bruno, tem o Bruno e o Dino aqui cantando. Essa música é boa, né?
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2: A Secretaria de Desenvolvimento Econômico de Videira, por meio da Sala do Empreendedor, em parceria com o SEBRAE, prossegue nesta sexta-feira com a programação da Semana do MEI, dedicada aos microempreendedores individuais do município. Desde a última segunda-feira, acontecem orientações sobre legislação, benefícios e obrigações do MEI, emissão e parcelamento da Guia DAS, além de momentos especiais, como a sessão de negócios que ocorreu no auditório da SIAVE e a sala itinerante e consultorias individuais, que acontecem até esta sexta-feira. Conforme explica a assessora de desenvolvimento, Cláudia Sesca.
3: A Prefeitura de Videira vem com uma programação especial aos microempreendedores individuais e também para aqueles que desejam empreender e formalizar suas atividades. Será uma oportunidade muito importante para quem busca orientação, conhecimento e fortalecer o seu negócio. Na sexta-feira, dia 29, serão realizadas consultorias individuais em planejamento e finanças.

0: na Prefeitura de Videira, auxiliando os empreendedores na organização e no crescimento do seu negócio. Além disso, reforçamos um alerta muito importante. Esta é a última semana para a declaração anual do MEI. O envio deve ser feito dentro do prazo para evitar multas. Então, todas as pessoas que ainda não fizeram sua declaração anual do MEI podem procurar a Sala do Empreendedor na Prefeitura Municipal, que estaremos realizando de forma gratuita.
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Tem mais sucesso chegando por aqui. O Estevam Tragancin tá na sintonia. Obrigado pela companhia. Um abraço para você também. A Isabelle dos Santos tá sintonizada. A Simone Baruncelo tá me contando aqui. Deixa eu ver como é que é o negócio. O Vanderlei tá mandando música pra esposa, Simone Baruncelo, que tá de aniversário no domingo, 31. Parabéns, então, Simone! Muita saúde, sucesso, felicidades, tudo de bom e de melhor para você, com muito amor e carinho do seu esposo, Vanderlei, e também dos filhos, o Fábio e o Felipe. O Augusto França tá sintonizado com a gente. Boa tarde, Augusto! Mandar um beijão aqui pra Josiane Cal, aqui do Floresta, também tá costurando. Olha aí que chique, vai sair umas fantasias aí, pelo jeito, né? E a dona Adelina quase no fim da faxina, né? Tá secando a calçada, né? Mandar um abraço também pra dona Roseli Batista. Obrigado, Roseli! A dona Lúcia Rodrigues, no Decarli, também tá sintonizada, mandando bom final de semana. O Claudecir José Adada tá ligado com a gente. Obrigado, Claudecir. A Sandra Sandri tá desejando uma boa tarde. O Marcos Maciel, lá do Rio das Pedras, também tá na sintonia. O Jorge Alves Batista tá ligado com a gente. A Sônia Andréia do Amarante também está aqui na nossa sintonia. O Anderson Sesniark tá ligado com a gente. Obrigado, Anderson. Valeu pela audiência. Quem participa também com a gente é a dona Assunta. Turma aí de São José, boa tarde. O Ezequiel Cordeiro também tá pedindo música. Tem agora aqui o sucesso dos Atuais.

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3: 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A Antonella Alves Ribeiro tá na nossa sintonia, mandando música pra vovó Ledair, também pro Moisés, a Gabriele, a Laura, o Vilmar, o Didi, a Marga, pra toda a família que tá aqui na sintonia do Show da Tarde. Valeu, Antonella. Não fique assustada aí, porque nós temos aqui o nosso amigo aqui, que é o tradutor, né? Ele transcreve todos os áudios, né? Ela ficou aqui desesperada, né? Por que tava acontecendo, né? A Larissa França também tá na nossa sintonia. Boa tarde, Larissa! A turma do Amarante. Alô, seu João, tudo bem? O Alceu de Souza tá participando, mandando um abraço aí pro João, pra toda a turma do Amarante, né? A Daniela Siqueira também tá participando. Boa tarde, Daniela. A Jove, olha, fez um pãozinho do tipo aqui. Gente, esse dá água na boca, menina. Olha aí, tão prendadas, né? O Copete tá mandando nota 10 pra nós aqui. Obrigado, Copete. Valeu pela companhia.

O Hélio Manente também tá aí na nossa sintonia. As participações neste momento estão encerradas. Daqui a pouquinho já tem o resultado do sorteio.

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Tá todo mundo na expectativa. E olha só, o número final é igual, se repete. 71-71. Confere aí no seu WhatsApp. 71-71. Esse é o final do telefone da ganhadora do Vale Compras de R$150 do Supermercado Itália. Irene Zago Cividini, tá sortuda hoje, menina! Daqui a pouquinho você vai receber a mensagem de confirmação. Siga as orientações para a retirada do seu prêmio. O Show da Tarde volta amanhã às 13 horas e 30 minutos. Eu já adianto para você que amanhã também tem prêmio. É isso mesmo. E quem te fará companhia no Show da Tarde é o Fábio Lima. E eu estarei de manhã aguardando também a sua audiência e a sua participação no Show da Manhã. Chegando na sequência, Videira Notícias.

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1: Ó. Presta atenção nessa aqui.

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1: 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Boa tarde, Ernesto Júnior.
2: Boa tarde, Araceli. Boa tarde a você que está nos acompanhando. Estamos ao vivo aqui diretamente dos nossos estúdios nesta sexta-feira. Nesse momento, temperatura na casa dos 19 graus. Aí chegamos nessa máxima no dia de hoje, a mínima foi de apenas 12. Amanhã, máxima de 21. No domingo, mesma máxima, mínima de 11 graus amanhã e mínima de 10 no domingo. Na segunda-feira, amanhã ser mais gelado, teremos aí 7 graus de mínima e máxima de 20, uma amplitude térmica aí razoavelmente importante na próxima segunda-feira, aí uma diferença de 7 graus de mínima para 20 de máxima na segunda-feira. Nesse momento tempo aí parcialmente nublado, mas a gente tem então aí a presença da chuva chegando aqui na nossa região, expectativa de que ela chegue no fim da noite de hoje, início da madrugada deste sábado e aí perpetue por alguns momentos ao longo deste fim de semana.
1: 3 milímetros de chuva para amanhã previsto.
2: Isso mesmo, aí não é uma quantidade, né, expressiva, mas não é bom sair de casa tão desprevenido assim para não ser pego de surpresa.
1: De fato é isso, né? Agora, surpresa nenhuma o que está acontecendo aí nos CMEs aqui de Videira, né?
2: Isso mesmo, aí infelizmente a gente volta a noticiar aqui para você, nosso ouvinte, nosso telespectador da Rádio Videira, aí a gente tem novamente um CMEI sendo aí alvo de ladrões que furtaram aí sua fiação e também ocasionaram a destruição de alguns sistemas de ar-condicionado. Dessa vez não foi só o CMEI do bairro Vila Verde aí, o CMEI do Vila Verde que foi atingido. Também a capela mortuária do mesmo bairro foi atingida aí, foi, né, alvo desses furtos aí nas últimas madrugadas. Os crimes mais recentes, a gente lembra, aconteceram na capela mortuária do Vila Verde, que voltou a ser aí alvo desses furtos, no Centro Municipal de Educação Infantil, CMEI Ivone Maria Caregnato, localizado no bairro Campo Experimental. Também aí passou por essa situação o CMEI Wellesley Antônio Gaio, no bairro Campo Experimental, e o CMEI Dolores Damo de Oliveira, lá na parte alta, no bairro Quartel. Aí a confirmação, então, desses novos casos ocorreu nesta quinta-feira, aumentando a preocupação da administração municipal diante da sequência de ocorrências registradas nas últimas semanas em espaços públicos da cidade. Aí na capela mortuária do Vila Verde, os criminosos furtaram condensador do aparelho de ar-condicionado, além de fios de energia elétrica e cabos de cobre. A estrutura do equipamento foi encontrada abandonada no estacionamento do local, indicando ação rápida dos envolvidos. Já no CMEI Ivone Maria Caregnato, o prejuízo voltou a atingir a comunidade escolar. O ar-condicionado da unidade foi furtado pela terceira vez em apenas 15 dias. O caso revolta aí os moradores e profissionais de educação, já que aí os constantes ataques vêm prejudicando o funcionamento dos serviços, causando transtorno para alunos, professores e também aí famílias. A situação faz parte de uma série de crimes semelhantes registrados recentemente aqui em Videira. Pelo menos aí em questão de 2 semanas a gente vem observando essa situação e é claro, né, fica o alerta para você que está nos acompanhando, que presencia alguma situação dessa, faça sua denúncia aí à polícia, aos órgãos competentes. Inclusive na próxima semana a gente deve trazer aqui a

0: Fala do comandante, capitão Aitorno Vix, aqui da Polícia Militar de Videira, para a gente falar sobre esse assunto, porque é um assunto que agora aí está tomando, né, Araceli, uma proporção que a gente não via há muito tempo aqui na nossa cidade, atingindo dois setores que são importantes: a educação, principalmente na questão do ar-condicionado, e a capela mortuária aí. Quantas famílias que precisam né, da capela mortuária em situações aí de muita tristeza e que acabam se deparando aí com esses furtos aí na fiação e também no sistema de ar-condicionado.
1: Vamos falar agora do trânsito aqui de Videira. Os motoristas que trafegam pelo bairro São Cristóvão devem ficar atentos porque vai ter mudança no trânsito na rua. Governador Lacerda, né?
0: Isso mesmo, Rua Governador Lacerda, que fica nas proximidades do colégio de mesmo nome, ali no bairro São Cristóvão, também aí ao lado de um supermercado naquela região. A Secretaria de Desenvolvimento Urbano então estará realizando a implantação dessa nova sinalização desde a noite de ontem, aí antecedendo a mudança oficial no tráfego. Durante esse período de transição, os motoristas e pedestres devem redobrar a atenção ao passar pelo local, já que ajustes na sinalização podem gerar confusão momentânea até a completa adaptação à nova regra de circulação. Segundo a administração, a alteração busca melhorar a organização do tráfego e aumentar a segurança viária na região. Assim, aí o período inicial de adaptação exige cautela por parte dos condutores, especialmente nos primeiros dias após a mudança. A orientação é de que os motoristas observem atentamente essa nova sinalização. Então, para você aí que mora ou passa pela região aí na Rua Governador Lacerda, ela passará a ter sentido único aí no trecho próximo a um supermercado ali no bairro São Cristóvão, com fluxo de veículos apenas no sentido da Rua Vigário Lourenço.
1: A Rua Nossa Senhora da Saúde, localizada no bairro De Carli, aqui em Videira, está passando por um importante conjunto de obras que somam aproximadamente R$ 950 mil em investimentos públicos.
0: Isso mesmo. Ao todo, estão sendo aí executadas 820 metros de nova pavimentação asfáltica, o que deve garantir aí melhores condições de tráfego, mais segurança para os motoristas e pedestres, além de maior conforto no deslocamento diário, segundo a prefeitura. A previsão é de que os trabalhos sejam concluídos até o fim dessa semana, caso as condições climáticas permaneçam favoráveis. Antes da aplicação do asfalto, a Visan realizou uma etapa essencial da obra: modernização e ampliação da rede de abastecimento de água no trecho. A intervenção foi planejada aí de forma integrada para evitar futuras intervenções no pavimento recém-executado. Foram implantadas aí 846 metros de novas tubulações aí em polietileno de alta densidade, com diâmetro de 110 milímetros. O material é mais resistente, possui maior durabilidade e se adapta melhor às condições operacionais da rede, reduzindo significativamente o risco de vazamentos e interrupções no fornecimento de água. Com essa etapa concluída previamente, o município busca então garantir maior eficiência na execução da obra e evitar aí que o asfalto novo precise ser aberto futuramente para manutenção da rede hidráulica. O investimento então aí na casa dos 950 mil, sendo cerca de 210 mil aplicados pela Visan, 740 mil destinados à pavimentação asfáltica.
1: A Prefeitura de Rio das Antas informou que a ponte localizada na linha Santo Antônio, sobre o Rio do Veado, está interditada temporariamente. Essa medida ela foi adotada para garantir a segurança de motoristas, moradores e demais usuários que utilizam a estrutura todos os dias.
0: Isso mesmo, a prefeitura destacou que segue aí trabalhando para garantir melhores condições de trafegabilidade e segurança para a população, além de pedir a compreensão dos moradores durante esse período de interdição. Então, aí enquanto os reparos não são concluídos, a orientação de para os motoristas evitem o trecho e utilizem rotas alternativas. A administração municipal está reforçando aí que novas informações sobre a liberação da ponte serão divulgadas assim que houver atualizações sobre os trabalhos.
1: Daqui a pouquinho, depois do intervalo, tem mais informação para você.

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2: Rádio Videira. 16 horas 54 minutos. Os contribuintes têm até as 23 horas 59 minutos e 59 segundos de hoje para enviar a declaração do Imposto de Renda 2026 à Receita Federal.
3: Isso mesmo, precisa ficar atento, né, Araceli, porque perdeu o prazo, pelo menos uma multa aí de no mínimo pouco mais de R$ 160,00, aí precisará ser paga, aí é claro, e ainda se reorganizar perante a Receita aí Federal ao Leão, como a gente sempre, né, fala por aqui. Então aí, para você que ainda não enviou sua declaração, tem até as 23 horas, 59 minutos, 59 segundos da noite de hoje para enviar ela aí ao governo.
2: Faça com antecedência, porque hoje é o dia que o sistema trava. A orientação dos especialistas é que, mesmo que não esteja completa, você faça
3: isso
2: o envio.
3: Isso mesmo, envia, porque depois você pode fazer a retificação, incluir ou reorganizar ela. Um ponto só importante, para quem vai fazer a declaração, eu fiz pela plataforma da Receita Federal, para quem vai fazer a declaração, se você for fazer a pré-preenchida, né, a simplificada, você vai fazer a retificação, você não pode mudar para a completa. Se você fez na completa, vai fazer a retificação, você não pode mudar para a simplificada. Isso não tem como alterar a partir da noite de hoje em diante. Você só pode fazer a retificação de algum documento que faltou, algum ponto que faltou. Mais importante é o envio até a noite de hoje.
2: Muito bem. Nós temos aqui uma informação que a obra na Avenida Irmãos Piccoli, ela foi adiada. Então, atenção, Tangará, a obra na Avenida Irmãos Piccoli, ela foi adiada e será remarcada para o final de junho, em razão da festa de Santo Antônio.
3: E para quem está nos acompanhando aqui de Videira, aí o PROCON aqui da cidade aí reforçou fiscalização para proteger os consumidores. O PROCON realizou durante o mês de maio uma série de operações de fiscalização no município com o objetivo de reforçar a transparência e garantir o cumprimento dos direitos do consumidor. As ações ocorreram em parceria com o PROCON de Santa Catarina e também a Polícia Civil. As fiscalizações tiveram como foco principal postos de combustíveis e estabelecimentos que comercializam gás de cozinha, setores considerados essenciais e que exigem constante acompanhamento dos órgãos de defesa do consumidor. Segundo o diretor do PROCON aqui de Videira, Daniel Argenta Coelho,

0: As equipes concentraram as ações nos postos de combustíveis do município. Durante as visitas, foram analisados alvarás de funcionamento, documentação obrigatória e os valores praticados na venda de gasolina e do diesel. Outra frente de atuação ocorreu nos estabelecimentos que comercializam gás de cozinha. Nestes locais foram verificados as condições de funcionamento, documentação exigida e o cumprimento das normas previstas no Código de Defesa do Consumidor e em legislações específicas do setor. Durante as operações, algumas irregularidades foram constatadas. Os estabelecimentos envolvidos foram notificados e receberão prazo para realizar as adequações necessárias.
1: Temos eventos neste final de semana aqui em Videira, amanhã às 14 horas, na Rua Coberta, ao lado da Matriz. Tem o Talentos da Vitória, este evento que comemora os 22 anos da Rádio Coimã, aqui da Rádio Videira, a Rádio Vitória.
0: Isso mesmo. No domingo, aí no dia 31 de maio, o Polo Astronômico aqui de Videira realiza aí uma programação especial voltada à observação da chamada Blue Moon. O fenômeno acontece quando a segunda lua cheia é registrada dentro do mesmo mês do calendário, um evento relativamente raro que desperta grande interesse aí entre admiradores da astronomia. A atividade será realizada das 18 às 22 horas no Polo Astronômico, aqui no município de Videira, e é aberto ao público de forma gratuita. A expectativa é de reunir daí famílias, estudantes, também entusiastas da ciência para uma noite de contemplação do céu e aproximação com o universo astronômico.
1: Amanhã, em Tangará, às 13 horas e 30 minutos, no Ginásio Municipal Atílio Colombo, tem um evento importantíssimo: Jogos Cooperativos Catarinenses de Capoeira. Quem puder ir lá e assistir, incentivar, está convidado.
0: Isso mesmo, e antes de a gente encerrar, eu já faço um convite para a próxima semana, uma semana que vai ser movimentada aqui no jornalismo da Rádio Videira, uma semana aí que antecede o RB Verde, por isso a gente vai ter aí programas especiais, entrevistas especiais, tudo isso para a gente falar sobre o meio ambiente, sobre a sua realização e a realização, é claro, né, do RB Verde, que chega à sua quinta edição no próximo sábado, aí lá no Largo da Estação, a partir das 9 horas da manhã. As informações já estão nas nossas redes sociais, também no portal RBV. E na quarta-feira, dia 3 de junho, tem início aqui no município de Videira a edição de 2026 do Paragesc. Mais de 1.500 entre atletas, familiares e comissão técnica estarão aí até o próximo domingo, no dia 7 de junho, movimentando a cidade no Paradesporto.
1: O Videira Notícias vai ficando por aqui.
0: A todos, um excelente fim de tarde, uma ótima noite. A gente se encontra novamente na próxima segunda-feira.
1: Na sequência, chegando o Entardecer no Sertão, com a comunicação de Gilmar Tibes. Eu volto amanhã às 9 horas e espero por você.
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5:06. Muito boa tarde, gente amiga. Estamos chegando aqui na videira com mais um programa nosso Entardecer no Sertão, meu povo. Hoje é sexta-feira, 29 de maio de 2026. Temperatura marcando 22 graus aqui no bairro Universitário. Estamos chegando a partir de agora até as 19 horas. Gilmar Tibes, da sua companhia aqui no seu finalzão de tarde, aqui na nossa Rádio Videira 88.5 FM, aí com você em todo lugar, né, gente? Isso, abraçando os amigos.

Amigos, está na sintonia, curtindo aqui a nossa Rádio Videira. 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Tudo certinho, tudo tranquilo, é a festa da música sertaneja aqui no seu finalzão de tarde, com a participação do ouvinte. Hoje teremos aí prêmios também para você que participar aqui no nosso entardecer no sertão. Bora lá então, meu...

0: 5h14, vamos seguindo com o nosso programa, abraçando você que tá aí na sintonia, curtindo aqui o nosso programa, o nosso Interesse no Sertão, né? E lembrando, pessoal, a partir de agora você já pode participar com a gente. Você que participar aqui, responde onde você encontra as melhores ofertas, promoções de atacado. É claro que estão falando do Itália Atacadista, e você concorre a um vale-compra de R$150. Então bora participar com a gente, hein?
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1: 5h19, seguimos com o nosso programa, o nosso Entardecer no Sertão. Aquele abraço pra você que tá aí na sintonia, do lado do rádio aí. Um abraço pro pessoal lá da Realize Imóveis Planejado. Alô, meu amigo Claude, como é que tá aí? Tudo certinho, tudo tranquilo aí, Claude? Um abraço pro Claude lá e toda a equipe, pessoal, gente boa aí da Realize Imóveis que estão com a gente aí. Um abração pros amigos lá da Tech Diesel aí, né? O pessoal também na sintonia lá trabalhando, finalzão de tarde. É o nosso amigo aí, o Eliseu, o nosso amigo Nicolas, pessoal lá na piscina aí, trabalhando e curtindo aqui a nossa rádio. E é claro, também os amigos lá do Itália Atacadista, meu amigo Jair e toda a sua equipe aí. O pessoal também na sintonia, curtindo aqui a nossa Rádio Videira, o nosso programa, o Entardecer no Sertão, né, gente? 5h20 e vamos seguindo aí. Deixe-me ver quem é que tá na sintonia curtindo a programação. Deixa eu só fazer um convite aqui, ó. 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Apoio Copperview e Singenta. Vamos atendendo a participação do ouvinte, o Edson Cordeiro tá ligado com a gente. Edson, obrigado pela participação, tá participando aqui do sorteio, mandando música aí pra todo o pessoal, participando aqui do sorteio do Itália Atacadista, vale compra de 150 banho, é, companheiro? É isso aí, né? A Veronese Rigo, quero participar do sorteio também do Itália Atacadista, tá participando. A Silmara tá ligado com a gente, lá no Tamanduazão, obrigado pela companhia. Quem mais da sintonia? Vamos atender o ouvinte por aqui, boa tarde.
2: Boa tarde, tudo certo? Me chamo Maicon Ariel Serra, moro no Passo da Felicidade, ofereço a música pra todos vocês aí da rádio, pra quem gostar da música, pra minha esposa Vanessa Oliveira, queria concorrer ao sorteio do Itália Atacadista, ao prêmio de R$150. Pediu uma música bem gauchesca aí pra nós aí, pra nós aí, tudo nós, pra quem gostar da música aí. Obrigado por atendido.
1: Valeu, companheiro. Vou trazer uma bem sertanejona pra você aí, tá bom? Obrigado pela participação aí, né? O nosso Interessante Sertão aqui, o melhor da música sertaneja, gente. É isso aí, né? Então, vamos trazer uma sertanejona aí pro nosso amigo que tá ligado com a gente lá no Passa Felicidade aí, vai também. O seguinte, quem mais na sintonia curtindo? Boa tarde, Marilene Zanão, Alto Boa Vista. As melhores ofertas no Itália Atacadista. Isso, gostei de participar do sorteio, tá participando. Muito obrigado pela sintonia também. Quem mais?
3: Boa tarde, Tipes.
1: Boa tarde.
3: Gostaria de participar do sorteio do Itália Atacadista.
1: Tá participando?
3: O mais barato. Daí pode mandar uma música pra mim, pode ser a Chuva Santa.

0: Muito obrigada, Deus te abençoe. Tchau.
1: Valeu, obrigado pela participação. Daqui a pouquinho tem a Chuva Santa aí com César e Paulinho. Muito obrigado pela companhia, curtindo o nosso programa. Quem mais?
2: Boa tarde, meu amigo Tibis. Como é que tá as coisas, hein?
1: Tudo certo?
2: E tá falando aqui o Wilson, beleza?
1: Fala, meu amigo Wilson.
2: Gostaria de participar do sorteio. O Atacatão Itália, tá? O mais barato aí. De Videira. Gostaria de pedir uma música aí do Sérgio Reis. Ah, filha do Tibo. E oferecer pra minha família, pra vocês da rádio, pra quem gostar da música. Se for atendido, eu agradeço. Beleza? Valeu aí.
1: Valeu, daqui a pouquinho
2: tem o filho adotivo.
1: Beleza? Grande abraço, daqui a pouquinho tem o filho adotivo. Obrigado pela participação. Boa tarde, Gilmar. Manda um alô aí pra nós, aqui no sítio. Quero pedir a música aí, né? É a Marilene Zanão e participar do sorteio do Itália Tacadiz. Valeu, Marilene. Um abraço lá pro Marlene, pro Gringo, pro Marquinhos, né? Já estendendo um abraço lá pro Povo Cersa, Valívia, Laíde. Um abraço lá pro Neca, Maria. O pessoal sempre ligado com a gente aí, né? Gurizada, o pessoal, a gente boa lá do Rutiga aí. Isso. Então sempre ligado com a gente. Um abraço a todos aí, tá bom? E vamos aqui, vamos com o nosso programa. Tem a Thaís Alexandre cantando As Avenidas, agora 5h24.

0: 5h27, vamos seguindo aí. Tá aí, você ouviu a Tadinha Alexandre cantando As Avenidas. Vamos atendendo ouvinte por aqui, o pessoal ligado com a gente. Aquele abraço do Zipovão, gente boa aí, muita gente já participando.
1: Câmbio, Tibes.
0: Câmbio.
1: Fala, senhor, Jague.
0: Fala, meu amigo.
1: Mandou um modão aí, pô. Galera, pesada da Master aí. Participar do sorteio aí do Itália Tacadista aí, positivo?
0: Valeu, meu amigo Valacir, grande abraço pros amigos do trecho aí, na rodagem pesada aí, curtindo nossa programação aí, né, amigo do futebol aí, valeu, obrigado pela companhia também, viu? Boa tarde, Tibes, Marcele Pereira, do bairro Vila Verde, gostaria de ouvir

0: música. É, e ofereço para vocês da rádio e pros meus familiares, times, gostaria de participar do sorteio do Itália Tacadista aí, tá bom? Tá participando, minha amiga. Obrigado pela companhia, curtindo a programação da Videira. A Claudete Brunetto também participando com a gente. Obrigado pela companhia, de carona com a música sertaneja. Quem mais? Fala aí.
1: Olá, Tibs, tudo bem? Tudo sou certo. Fabiane Bresolin, quero participar do sorteio do supermercado Itália Atacadista. Ofereço para todos que estiverem ouvindo e para você da rádio. Obrigada.
0: Valeu, obrigado pela participação. Quem mais?
2: Boa tarde, meu amigão Gilmar Tibs, tudo certinho por aí?
0: Tudo certo.
2: Tudo certo. Paulo Wolf de Vanemarante. Meu amigo, quero ver se pode dar a música para nós, Zé de Camargo, Luciano. Caro Coroa.
0: Pode.
2: Quero desejar para todos os ouvintes da rádio, especial para você e tua família. E daí quero participar do sorteio do Itália Atacadista, tá? Tudo é bom para você, um bom trabalho, hein? Fique com Deus, hein?
0: Valeu, Paulo, grande abraço aí, o Palmeirense, obrigado pela companhia, tá ligado com a gente, curtindo a programação da nossa Rádio Videira. Daqui a pouquinho tem o Zé de Camargo Luciano, o cara, o coroa, o sertanejão classeado rádio aí, aí rapaz, segura que tem mais participação do ouvinte. Maria Aparecida Trindade Zago tá ligado com a gente, temos aqui a participação da Maria Pirosi também curtindo a programação, participando aqui do sorteio. Nosso amigo aí, o Claudecir Adada, lá da Evolução Energia Solar, também tá ligado com a gente, participando aqui do sorteio do Itália Atacadista. Quem mais? Boa tarde, quero participar do sorteio do Itália Atacadista aí, a Marinês Zago Toneta, a música pode ser de carona, ele tá participando também, obrigado pela companhia. E a Maria Schneider também quero participar aí, Tibs, e ouvir a música, é, a música Igrejinha Azul, né, música Igrejinha Azul, vê se achar a Igrejinha Azul pra não rodar pra ela aí, tá bom? É isso aí, se for sertanejão, carca a ficha aí. César e Paulinha, participação do ouvinte, a Chuva Santa.

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1: 5h41, seguimos com o nosso finalzão de tarde, o nosso Entardecer no Sertão, abraçando você que tá aí na sintonia, né? O pessoal participando, concorrendo aqui ao Vale Compra, de R$150 lá do Itália Atacadista. 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Agora são 5h42, 5h42, eu vou seguindo aí com o programa e falando para vocês aqui no oferecimento, junto com a gente está o Itália Atacadista, o atacado da nossa cidade, gente. 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Itália Atacadista, o atacado da nossa cidade, meu povo. 5h42, vamos nessa com o nosso programa, vamos nessa, atendendo a participação do ouvinte. Quer ver aqui, ó, tá cheio de gente participando aí de toda a região, né? Aí do município

0: E vizinho dos bairros do centro. Boa tarde, gostaria de participar do sorteio do Itália-Tacadista Alexandra Alves. Obrigadão pela participação. Quem mais aqui curtindo o nosso programa?
1: Boa tarde, Tibes, tudo bom? Aqui é a Angélica dos Santos, tô falando da padaria Novidades. Manda uma música bem boa aí pra nós curtir aqui na padaria Novidades. E quero concorrer esse vale aí do 150 aí do supermercado Itália-Tacadista. Tchau, obrigado e bom final de semana pra você. Fica com Deus. Espero ser contemplada.
0: Valeu, obrigado pela participação, boa sorte, abração pessoal da novidade aí. Alô, seu Zé e toda a equipe aí, pessoal, gente boa, sempre ligado com a gente aí, né? É, quem mais da sintonia?
2: Boa tarde, meu nome é Sérgio de Souza, moro na Epomec e pedi muito pra vocês da valsa do noivo. Oferecer pra vocês da rádio e pra todos meus amigos aqui do Epomec.
0: Valeu, deve ser a lenda da valsa dos noivos aí do Lourenço Luival, né? Então daqui a pouquinho tem a moda. Quem mais quer participar aí do programa do Itália Tacadista? O Thiago Lima tá ligado com a gente. Thiago, obrigadão pela participação. Boa tarde, times. O Arnold Vigots também quer participar aí, né? É, do sorteio do Itália Tacadista aí, pedir música aí com o João Ricardo e o Cristiano. Daqui a pouquinho da moda aí, que foi a música A Grande Fortuna aí, tá bom? Obrigadão pela participação. Bom final de tarde. O Arnold Virgos, está ligado com a gente. É, também a Jéssica Garcia quer participar do sorteio do Itália Tacadista, está participando. Quem mais aqui, ó? Põe no ar aí, coelho. Deixa isso. Não, agora sim, né?
3: Tarde, Martibes, que é a Luciana Santos do Centro. Gostaria de participar do sorteio do Itália Tacadista. Tchau e obrigado.
0: Valeu, obrigado pela participação. Marli Tonioli também quer participar do sorteio do Itália Tacadista, participando. A Isabelle Vitória quer participar do sorteio, está participando. Isabelle, é isso mesmo? Isabelle Vitória dos Santos, participando com a gente. Obrigado pela companhia. Quem mais aqui? Boa tarde, quero participar do sorteio do Itália Tacadista. Meu nome é Neuri Grigolo, gostaria de ouvir música do trio Parada Dura. É, tá bom, daqui eu vou trazer já aí o trio Parada Dura cantando aí, obrigado pela participação. Quem mais na sintonia curtindo o nosso programa? Vou atender o povo por aqui, o pessoal participando. Boa tarde, times, quero participar do sorteio aí, né? Gostaria de ouvir a música Passarinho do Peito Amarelo, Renato Zanon do Cibrazém. Alô, Renato, obrigado pela participação. Daqui a pouquinho tem também a moto que se pediu aí. O nosso amigo aqui ligado com a gente, deixa me ver quem mais. Temos aqui a participação, Orlando Semansky na sintonia, curtindo a programação da Videira. Boa tarde, times. Sextou, você estou do bairro Farroupilha, a música do Amir Sater tocando em frente, vai colocando, ó, vai vendo as músicas mesmo, que posso, não dá tempo de ter todo mundo aí, né? O pessoal que puder entrando de carona já aí, né? Boa tarde, Marinês Gomes, do bairro Amarante, também quero participar do sorteio, está participando, e ainda a Salete Fabrício aqui ligado com a gente, curtindo a programação da Videira. Quem mais? Também quero participar aí, times, né? Do Itália Tacadista, a Marilene Seco tá participando, vamos dar mais uma participação, depois tem moda chegando por aqui. Boa tarde.
4: Boa tarde, Tibes, tudo bem?
0: Tudo bem.
4: Aqui é a Ana da Alpizol. Eu gostaria de oferecer a música para o Edivaldo da Alpizol em Videira e também para a Gabriele. E também gostaria de concorrer Mercado Itália. Obrigado se for atendida.
0: Valeu, grande abraço. Alô, Evaldo, grande abraço. Os homens lá lidando aí com as verduras aí, né? Isso, obrigado pela companhia, curtindo a nossa programação. Vamos de bola, então, na sequência, pra você que pediu, tem Zé de Camargo Luciano cantando Caro Coroa, 5h46. Tá ligado na Videira, tá ligado no Interessante Sertão, aqui é a festa da música sertaneja no seu finalzão de tarde, meu povo.

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0: 5h54, a gente vai seguindo aí com o nosso programa, o nosso Interzinho Sertão. Aquele abraço pra você, meu amigo, você, minha amiga, toda a região ligada com a gente. 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Com Realize Móveis Planejado, gente. 5 minutos faltando aí para as 6 horas, daqui um pouquinho tem ele, a oração da Ave Maria com o Padre Jair. O pessoal pediu a Igrejinha Azul aí, meu amigo, com Fiduba e Jeca, com participação aí de Mato Grosso e Matias, é isso mesmo? É isso, deixa eu ver, é isso aí, né? Fiduba e Jeca, participação de Mato Grosso e Matias, Igrejinha Azul, daqui um pouquinho, antes da oração da Ave Maria, então, né? Na sintonia, Roseli, tá ligado com a gente, Batista, quero participar do sorteio dos R$150 aí. Também quero participar aí, times, o Jorge Alves Batista, quero participar do sorteio aí dos R$150 do Itália Tacadista. Temos aqui, boa tarde, times, Ivan Perazoli de Santa Bárbara, Iraquitanta, Tangará. Alô, povo lá da redondeza, né? Estamos na escuta aí, né? Manda um abraço aí pra todo o pessoal, se possível a Igrejinha da Serra. Valeu, meu amigo, um abraço, obrigado pela participação. O Ivan Perazoli lá de Santa Bárbara, Tangará aí, né? Já deixa eu mandar um abraço pro pessoal de Santa Rosa, meu amigo Assis. Alô, Assis, como é que tá aí? Lá na mercearia aí, ligado com a gente aí, curtindo a programação da Videira, a mercearia Pitch, né? Um abraço pro amigo Assis aí, obrigado pela companhia lá de Santa Rosa também, viu, companheiro? Boa tarde, Gilmar, quem tá falando aqui, Juliano, eu quero participar do sorteio aí do Itália Tacadista, Juliano Alves e Scratch, tá ligado com a gente, curtindo a programação da Videira. Também temos aqui a participação, meu nome é Grazi, quero participar do sorteio aí, né? E a música, tá bom, obrigado pela participação aí, vai de carona aí, minha amiga, manda o nome completo aí pra concorrer também, viu? Quem mais? Boa tarde, também quero participar, e a Lorena Scratch, tá ligado com a gente, curtindo a nossa programação. Meu amigo Zeca, boa tarde, Gilmar. É o Zeca, José Luiz Granito Zeca. Hoje quero com a próxima música, também quero participar do sorteio do Itália Tacadista. Está participando. Quem mais? Aqui, ó. Boa tarde, quero participar do sorteio. O Adrian Felipe de Andrade, loteamento Alto Boa Vista, tá participando, companheiro. Ainda temos aqui a participação. Boa tarde, Maiara Lisboa, Itália Tacadista, música aí pra nós. Obrigado de carona com a música sertaneja, meu amigo. Obrigadão pela participação, então, né? Também quero participar do sorteio. Fátima Galas, Carniel de Pinheiro Preto, tá ligado com a gente, curtindo a nossa programação. E pra gente fechar aqui, antes da oração, depois tem aí a oração da Ave Maria, tem música também. Boa tarde, aqui é o Valdecir de Omerê, que também quero participar. Nome completo aí, Valdecir, para participar aí, companheiro. Boa tarde, tudo bem? Quero participar do sorteio aí do Itália Tacadista. Leomar Orsato tá ligado com a gente, curtindo o nosso programa também. Igrejinha Azul, depois tem a oração da Ave Maria.
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1: Olá, meu irmão, minha irmã, meu amigo, minha amiga, que bom estarmos juntos nesta sexta-feira. Que bom estar aqui rezando pro teu final de semana. É, que seja de convivência, que seja de harmonia, que seja de muito amor, que seja de respeito com as diferenças, né, das pessoas, de pensamento. Parece que hoje ninguém pode pensar diferente, parece que vira um inferno essa vida, né? Pelo amor de Deus, o que, que é isso? Sabe, nos completamos com o diferente. A história de hoje, ela é muito bonita para refletirmos e crescermos em família, em comunidade, também no trabalho, respeitando uns aos outros. Então, quero acolher você, sua família, rezando por todos para esse final de semana, dizendo assim: o anjo do Senhor anunciou a Maria e ela concebeu do Espírito Santo. Eis aqui a serva do Senhor, faça-se mim segundo a vossa palavra. O Verbo se fez carne e habitou entre nós. Na história da vida de hoje, eu quero falar para você diferenças. Conviver com as diferenças interpessoais é um desafio que exige habilidade e sabedoria. Muito além das diferenças físicas, faz-se necessário aprender a lidar com as adversidades na forma de pensar, sentir, agir das pessoas. Ao saber lidar com isso, conseguimos viver em harmonia. Somos únicos e tudo que Deus criou é bom e nada é desprezível. 1 Timóteo 1:4. Por isso é importante aprender a lidar harmoniosamente com as desigualdades todos os dias, dentro e fora de casa. Afastar-se daquele que é diferente não vai diminuir em nada.

0: nada as diferença. É com a convivência que isso poderá ser administrado, até mesmo eliminado. Muitas vezes, o que falta em nós, o outro tem, e assim nossas necessidades vão sendo preenchidas. É, meu amigo, minha amiga, a pessoa individualista, ela não consegue lidar com com o diferente. Porque ela acha que ela se basta, não precisa de ninguém. E a gente sabe que isso é uma grande mentira. E aquele ditado popular, se todo mundo gostasse do amarelo, o que seria do azul, né? Se todo mundo gostasse da rosa, o que seria do cravo, né? E a gente sabe que aqui que está um aprendizado para a nossa vida. Ter humildade de entender o outro, compreender o outro. Como diz a história de hoje aqui, somos únicos e tudo que Deus criou é bom. Nada é desprezível. Sempre temos muito o que aprender. E essas pessoas diferentes nos completam, né? Por isso que as pessoas dizem assim, ah, são iguais. Nem sempre os iguais dão certo, os diferentes que dão. Porque eu tenho esse dom, a outra pessoa tem outro. E se existe um respeito e uma somatória junto com esses dons, todos crescem. Na família, no trabalho. Por isso, saber lidar com essas relações interpessoais, com as diferenças, realmente você vai conseguir entender a sabedoria divina que transforma a vida das pessoas e é uma com as outras se completando. Nunca esqueça disso. Somos seres incompletos. Por isso precisamos uns dos outros todos os dias. Analise isso com muito carinho e aprenda com quem está ao seu redor. Nunca esqueça disso. Quero assim te colocar nos braços desta mãe, com muito carinho, dizendo, ó minha senhora, ó minha mãe, eu me ofereço toda a vós em prova do meu amor para convosco, e vos consagro hoje e sempre, meus olhos, meus ouvidos, minha boca, meu coração, inteiramente todo o meu ser, porque assim sou vosso, ó incomparável mãe, guardai-me, defendei-me, como bem e propriedade vossa, sou todo vosso, Maria, sede minha mestra de vida, com Cristo e para Cristo. Amém. Ave Maria, cheia de graça, o Senhor é convosco. Bendita sois vós entre as mulheres e bendito é o fruto do vosso ventre, Jesus. Santa Maria, Mãe de Deus, rogai por nós, pecadores, agora e na hora de nossa morte. Amém. Pela intercessão de Nossa Mãe Maria, Deus derrame suas bênçãos sobre você e sua família. Em nome do Pai, do Filho e do Espírito Santo. Amém. Obrigado, meus irmãos. Obrigado, minhas irmãs. Um beijo no coração de todos. Fiquem todos na proteção divina. Um abençoado final de semana. Nos encontraremos aqui, rezando com você e por você.
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1: Seis e dez, finalzão de tarde aqui no Avideiro, nosso Entardecer no Sertão, melhor da música sertaneja. Participação do ouvinte, você ouviu a música O Barco de Papel Trio Pardadura. Vamos seguindo com o nosso programa, lembrando que estamos oferecimento aqui sempre junto com a gente. 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Vamos atender a participação do ouvinte. Muita gente participando aqui para concorrer aí ao sorteio de vale compra de R$150 lá do Itália Tacadista. Quem é que tá participando? Boa tarde. Quero participar do sorteio do Itália Tacadista aí, o Vonelei Luiz de Andrade, loteamento Alto Boa Vista. Também temos aqui a participação. Boa tarde. Manda a música remexendo o passado aí do só agora vamos de carona aí, meu amigo. Agora no final da tarde só sertanejona aí, tá bom? Mas valeu, Pedro Henrique. Obrigadão pela participação aí. Vai de carona com as motas sertanejas. Aí, grande abraço, companheiro. Também sempre ligado com a gente aí, né? Fala aí, quem é que tá na sintonia? Boa tarde.
2: Boa noite, Tibes. É a Anaís Trafazão do Rio das Pedras. Eu vou pedir uma música aí, se der tempo de rodar. Sou bonita e danço bem.
1: Ou. De carona.
2: Vamos de carona. E quero concorrer esse prêmio aí do supermercado, do super atacadista do supermercado Itália. Espero ser contemplado aí, tá bom? Um abração, fica com Deus, Tibes.
1: Valeu, meu amigo. De carona com a moda sertaneja aí, obrigado pela companhia. Quem mais aqui curtindo a programação da Videira?
3: Boa tarde, Tibes.
1: Boa tarde.
3: Também queria participar do supermercado Itália, atacadista.
1: Uhum.
3: O atacadista, Itália, atacadista.
1: Sim.
3: Dilamar Fernandes Deon, queria participar do sorteio.
1: Valeu, Dilamar, tá participando aí, minha amiga. Boa noite, quero participar do sorteio a Eni Bus, do bairro Santa Gema, Itália Tacadista, participando aí, quem mais na sintonia?
4: Quero também pedir uma música boa pra minha família, é o Hélio Manente de Santa Gema, e participar do sorteio, tá bom? Um abraço pra vocês.
1: Valeu, Hélio, grande abraço, companheiro, obrigado pela participação aí, Santa Gema, sempre ligado com a gente. Boa tarde, Chibes, Marinês, Corso, quero participar do sorteio, também tá participando, quem mais na sintonia?
5: Boa tarde, Chibes, quero uma música aí pra ser do Bob Lopes, oferecer Bob pra Robson. Vocês da rádio e pra mim mesmo que vai escutar. E quero concorrer do supermercado Atacadista, supermercado Itália, o coração do Videiro, e meu nome é Maria do Santo do Rio das Pedras. Tchau, obrigado, um abraço.
1: Valeu, obrigado pela participação, tá participando aí, aparecimento do Itália Atacadista aqui, R$150 em vale compras. Quem mais na sintonia curtindo a programação da Videira, deixa atender o povo.
6: Quero participar do sorteio do supermercado Itália Atacadista, Graziela Zon.
1: Tá participando, obrigado pela companhia, tem mais aqui, quero participar.

0: Também aí tivemos o Itália Atacadista, Simone Remus, né, do bairro Floresta. Obrigado, Simone, pela participação. Quem mais aqui na sintonia curtindo? Também quero participar do sorteio no Eli Fiorelli, da Campina Belo, tá ligado com a gente. Boa tarde, Gilmar. Quero participar aí do sorteio, né? E estamos na escuta. Quem é que tá na escuta aí, companheiro? Isso, deixa eu mandar um alô aqui pro pessoal. A Marli, né, Marli? A Marli, o Taita aí, o João Luiz, estão sempre ligados com a gente. Valeu, Marli, obrigado pela participação. Trio Paradura acabou de rodar, então eu vou de carona aí, tá bom? Quem mais ouviu? Eu sou Machado, quero participar aí, te mando um abraço pra nós, e a música Empreitada Perigosa, valeu, obrigado pela participação. Boa tarde, manda um abraço pra nós aí, né? Quero mandar pra minha namorada e pra sogra e pro sogro, e vamos participar do sorteio aí, né? Tá bom? Quem é que tá participando? Thiago Lima, de carona com a música Sertaneja aí, companheiro, obrigado pela participação. Também o nosso amigo aí, o Marcos Maciel, do bairro das Pedras, mandando música do povo aí, obrigado pela participação também. Temos aqui a participação, quero participar aí do sorteio, a Tereza dos Santos também participando com a gente. Quem mais aqui na sintonia?
1: Boa tarde, gostaria de participar da Mercado Itália, Bernadette Melo Zenere, vou de carona.
0: Valeu, obrigado pela participação. Itália Atacadista participando com a gente aí, e também a, deixa me ver aqui, boa tarde, Gilmar, quero participar do sorteio, a Joveli Mengato tá ligado com a gente, curtindo a programação lá no Rio Tigre. 6h14. Milionários R cantando. Participação do ouvinte. Segura o badão aí no final de tarde, noite que vem chegando.

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2: Leandro Puchowski chegando com a previsão do tempo. Fala pra gente, relata como é que fica o tempo aí para finalzão de tarde, noite, final de semana, Leandro Puchowski.
3: Começa a instabilizar o tempo e quanto mais nós estivermos, pessoal, durante o período da noite, ao longo até da madrugada desse sábado, algumas nuvens carregadas passam aqui no meio oeste. Então a chance da gente ter alguma chuva faz parte da previsão do sábado, principalmente. Adiantando, já pega a próxima noite. Não que o sábado vá chover o tempo inteiro, até pelo contrário. A gente tem momentos do sábado associado a apenas nuvens mesmo, mas acaba sendo do fim de semana o dia mais instável. Temperaturas em torno de uns 20 graus ao longo da tarde. Apesar de ter os seus momentos mais nublados, aberturas de sol acontecem ao longo do domingo, tem domínio de ar mais seco, um dia começa frio, 10, 12 graus, e durante a tarde, 20, 21 graus. Abraço para todos, bom fim de semana, informações do tempo da Puchowski Meteorologia.
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1: 6h21, vamos seguindo aí com o nosso programa, o nosso Entardecer no Sertão. Deixa eu atender o povo aqui, o pessoal participando com a gente. Um abração para os amigos aí na sintonia. Boa tarde, também quero participar aí o Darcy da Silva Proença, ligado com a gente. É, boa tarde, tudo certo? Quero ouvir música da Roberta Miranda. Desejar um bom final de tarde todo e participar do sorteio. A Miriam Bazejo está ligado com a gente, curtindo a programação da Videira. Quem mais da sintonia curtindo o nosso programa?
2: Boa tarde, Tibes, tudo bem? Aqui está tudo bem. Hoje eu quero música Xota Figurado, ofereço para vocês do rádio toda a família. Família Rosa, de Sorte, Ateiro, Ferraz e Algo Genuíno. Queria concorrer ao sorteio do Supermercado Itália no Fundo do Coração de Videiros, melhores preços. Fiquem com Deus, que Deus abençoe todos nós. Bom final de semana, obrigadas por atender.
1: Valeu, obrigado pela participação aí, oferecimento aqui do Itália Tacadiça. Vai de carona com as músicas sertanejas, né? Final de tarde, só sertanejão aqui, meu amigo. Obrigado pela participação. O Robson Garcia Proença tá ligado com a gente, participando também. Quem mais? Deixa eu mandar um alô lá pro nosso amigo aí. Fala, companheiro. Tá curtindo a programação da Videira?
3: Boa noite, tudo bem? Meu nome é Edevaldo Topsó. Quero uma música, Quem Quer Verdura, né? Não lembro quem é que canta essa música. E quero oferecer a todos o pessoal que está ouvindo ali, pessoal que é da agricultura aí, e para a família Naiski dá o pisol. Obrigado.
1: Valeu, Evaldo. Ele tá lá lidando com... Deixa eu dar uma olhadinha aqui na foto que ele mandou pra nós aqui. Rapaz, olha só os pezão aí de alface, repolho, couve-flor. O homem não é fraco aí, o homem das verduras aí, né? Eita. Grande abraço aí. Quer participar do sorteio também? Obrigado pela companhia. Curtindo aqui a nossa programação. Daqui a pouquinho, se der tempo aí, eu vou rodar. Você pediu aqui a música do Felipe Falcão, né? Fez dar tempo de rodar a moda pro homem. Tá ligado com a gente. Ele também manda música pra esposa, Gabriele. Obrigado pela companhia, né? Temos aqui o... Boa tarde, Gilmar, tudo bem? Jorge Toneta, quero participar do sorteio.

0: Aqui do Talitacadista participando. O Valdir Schneider do Floresta também quero participar aí, time. Está participando com a gente. Quem mais?
1: Boa tarde, tudo bem? Queria concorrer ao prêmio do Mercado Itália. Ofereço a próxima música para todos que estão ouvindo. Muito obrigada. Gentila, escuchado.
0: Tchau. Valeu, gente. Tila, obrigado pela participação. Janaíne, Pietro e a Cecília, queremos aí participar do sorteio do Itália Tacadista. Manda uma bola pra nós aí, né? É, o pessoal aí, né? Tudo extrapassou, Zila, aqui, né? Então tá certo. Obrigado a Janaíne, Pietro, Cecília e extrapassão, estão ligados com a gente, curtindo a nossa programação. Muito obrigado pela companhia também, né? Ô, Jair, tá por aí, o homem quer falar, rapaz, deixa eu me falar então aí, né? Chegando com as ofertas, promoções do Itália Tacadista. Tá aí, deixa eu achar aqui agora sim, né? O Jair tá por aí. Fala, Jair. Boa tarde,
2: amém. Muito boa noite, meu amigo. Boa noite pra você, ligado no entardecer do meu sertão. Como é bom escutar esse programa, né? E tamo aqui escutando só modão e só alegria e felicidade. 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
0: 6h28, passa lá.

gente, passa lá, me convidou o povo pra ir lá comprar, vamos lá, o preço tá bom, opa, isso aí, né? Depois nós passamos lá, viu, Jair? Ó, demora na sequência a participação do vídeo, você que mandou mensagem, gente, eu não atendi nem o pessoal que mandou antes das 6 horas, né? Mas vou atender todo mundo aí, fica tranquilo aí que até às 7 horas a gente atende todo mundo aí pra concorrer, tá bom? De carona nas músicas aí, mas vambora!

0: 6h32, vamos seguindo aí com o nosso programa. Deixe-me ver aqui. O Rose Breyer tá ligado com a gente, curtindo a programação da Vida, muito bem pela companhia. Temos aqui o Juliano Barros Rodrigues também ligado com a gente, curtindo aqui, participando do sorteio. O Jairo de Vasconcelo, curtindo a programação da Vida. Também a nossa amiga Diva Busanello, participando aqui do sorteio. Quem mais? Fala aí, companheiro.
1: Boa tarde, Gilmar. Aqui o Augusto França. Dá pra você rodar aí, se for possível, com a porca véia. Fazenda da Viúva. Quero ouvir essa música, oferecer para vocês da rádio, para quem gostar, e participar aí do sorteio do Supermercado Itália. Valeu? Um abraço.
0: Valeu, seu Augusto França, lá do Raspé Dançador, de Xota aí, né? Isso, vamos ter carona com a música sertaneja, seu Augusto. Finalzando de tarde aqui, modão sertanejo aí. E tá concorrendo aqui o oferecimento do Itália Tacadista aí, tá bom? Quem mais? Boa noite, Tibes. Quero participar do sorteio do Itália Tacadista. Helenice, Ângela Frigeri, manda a música pra nós aí, tá bom? Os amigos aí, o amigo Cipó, lá da prefeitura. Alô, Cipó, também sempre ligado.

0: com a gente, obrigado pela companhia. Temos aqui a Cleusa de Fátima Pontes, também quer participar do sorteio, está participando. O Alan Zuco do Rio das Antas, quer participar do sorteio, está destacadíssimo, obrigado pela companhia. Também temos aqui a participação do ouvinte, boa tarde, também quero participar do sorteio. A Leonildes Fonseca na sintonia, curtindo a nossa rádio. O meu amigo Sidney Moringe, como é que tá aí, Sidoca? Grande abraço aí pro Sidoca, seu Ulisses aí, toda a família, pessoal lá de Santa Teovina, também sempre ligado com a gente, curtindo a programação da Videira. Temos aqui a Marisa Proença ligada com a gente. Fala, time, Celestino Likoski, sempre ouvindo os modão aí. Valeu, Celestino, obrigado pela participação, curtindo a programação da Videira. Valmir Zuco, do Rio das Antas, quero participar do sorteio do Itália Tacadista, participando. Ah, acabei, quero ouvir música aí, né? E ofereço para toda a família, a Genesi Milani, do bairro Farroupilha, obrigadão pela participação. O Altair Zanella ligado com a gente, curtindo a programação da Videira. Quem mais na sintonia curtindo aqui a nossa rádio? Deixa eu atender o ouvinte por aqui.
1: Boa noite, time. Sérgio Afonso Bressan. Quero participar do sorteio do Itália Atacadista. Obrigado.
0: Valeu, valeu, valeu. Obrigado pela participação aí, né, gente? Pessoal, lembrando que o nosso Interessante Sertão aqui, a gente, né, optou aí pela música sertanejo, o sertanejão aí, né? O pessoal devagarinho, o pessoal vai acostumando, né, gente? Antes estava aí rodado todo quanto tipo de música, era sertanejo, era banda, era, né, gauchesca, enfim. Então a gente, né, vamos padronizar nossos programas aí, né? De manhã cedo, a moda de viola, de vez em quando sai uma música nativista gaúcha. E o finalzão de tarde aqui, né, da nossa videira, a gente optou aí por voltar aí com o Interessante Sertão e a música sertaneja no seu final de tarde aí, tá bom? Isso aí. Boa tarde, tudo bem? Gilmar Tibes, tudo bem? Gostaria de ouvir música e ofereço pra família e quero participar do sorteio do Itália Tacadista. Silvana Aparecida Costa do bairro Farroupilha, tá ligado com a gente? Quem mais aqui, ó? O Geraldo Antônio Zolandec, também quero participar da linha 15 de novembro, ligadão com a gente. A Bernadette Baldiceira da Farroupilha, tá ligado com a gente. A Inês, também na sintonia, curtindo a programação. Inês dos Santos do bairro Amarante, obrigado pela companhia, curtindo aqui, ó, nosso programa. Quem mais? Ergo o volume ali, Cooper. Agora sim, né?
2: Boa tarde, Tibes. Eu sou João Vitoriano aqui do Floresta. Gostaria de ouvir uma música linda, linda, de Zezé de Camargo e Luciano. Ofereço para vocês e para quem gostar da música. Gostaria de participar do sorteio do Itália Atacadista. Beleza?
0: Valeu, grande abraço, obrigado pela participação. Também temos aqui a Marinezine ligado com a gente, curtindo a programação da Videira. Oi, boa noite, quero participar aí. Paola Zanon do Itália Tacadista, participando com a gente. Ô, meu amigo Mauri, como é que tá, Mauri? Andrade também tá participando com a gente aí, obrigado pela companhia, curtindo aqui a nossa rádio, mandando aí pro Vila, pra todo o pessoal. Isso, obrigado pela companhia, né? 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Pra você que pediu, Bob Robson, vamos matar a saudade e recordar aqui, ó. Abanamudo! Sexta-feira, gente, final de semana chegando, amor total.

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1: Seguimos com o nosso programa. Deixa eu mandar um abraço aí pros amigos lá do... Tô ligado com a gente, curtindo a programação. Lá na sede, né? Tem ouvindo aí, né? Um abraço pros amigos lá então, né? Galera, um grande abraço aí, povo. Hoje não vou conseguir participar do evento aí, mas obrigado pelo convite. Fico pra próxima aí, tá bom? Fala um abraço lá pro meu amigo lá, o Carocinho, né, Carocinho? Meu companheiro do truco aí, meu fraco, mas vai embora, né? Isso. Meu fraco no truco homem aí, né? Ô, meu amigo Douglas, né, Douglas? O Zime aí, o nosso amigo aí, o João aí, né, seu João? João Sui. O Jandir, quem tá por lá, o Balena, o Antônio, né, o Jassi, o Claudir, o meu amigo Johnny, como é que tá, Johnny? Um abraço pros amigos aí. Ô, meu amigo do Mel lá, não esqueci lá, vou buscar o Mel lá, pode ter certeza, lá no Brasil aí, não deu tempo ainda aí, mas grande abraço e obrigado pela companhia também, né, Jassi? Ele vai lá, sempre bem recebido lá no rancho aí. Valeu, um abraço pros amigos lá então, né, muito obrigado pela companhia, curtindo a programação da Videira. É isso aí, vamos, né, meu cedo pra pro rancho, que amanhã temos que fritar os torres, mas, né, João? Mas eu tenho que fritar o Sorrento aí, isso. Um abraço lá pros amigos da JS Alimentos aí, pessoal, gente boa aí. Valeu, então, a todo o povo lá, gente boa, um abraço a todos, obrigado pela sintonia aí, tá bom? É, quem mais tá ligado com a gente? Tem muita gente participando aqui, deixa eu ver se consigo atender todo mundo aqui. Vamos lá, meu amigo, rapidinho aí, porque tem bastante gente pra não atender, hein? O pessoal quer participar aqui do sorteio dos R$150 lá do Itália Tacadista aí, né? Vamos também. Boa tarde, meu nome é Johnny Miglioranza, quer participar do sorteio, tá participando. Quem mais da sintonia curtindo a nossa rádio aqui, quero ouvir música e quero participar do sorteio, né? O Gilson Moraes, e gostei de participar do sorteio, tá bom? Valeu, Gilson, de carona aí com a moda sertaneja aí, companheiro. Obrigado pela companhia, curtindo a programação da Videira. Quem mais da sintonia?
2: Olá, Tips, tudo bem? Sou tudo Fabiane certo. Brizolin, quero participar do sorteio.

0: Do supermercado Itália Atacadista. Ofereço para todos que estiverem ouvindo e para você da rádio. Obrigada.
1: Valeu, obrigado pela participação. Aí deixa a música aí, o caboclo na cidade aí, que o Luiz pediu essa bota, né, Luiz? O Luiz tá mandando lá pro Pai Sérgio aí, pra todo o pessoal aí. Pá, escutar a bola aí, Pai Sérgio. Caboclo na cidade aí, vamos trazer então na sintonia aí. É, Dino Franco, bora aí, meu amigo. A legítima aí, é essa mesmo aí, tá bom? O seguinte, um abraço lá pro Pai Sérgio, Valívia, Adelaí, tamo por lá, né? Isso daqui a pouquinho, chegamos pra Farofa também aí. Segura aí, deixa a piazada, né? Chegar antes de mim aí, daí não vai dar certo o negócio. Tia, nós. Hoje vamos fazer presente também da farofa aí, né? No tradicional Angu, lá no Valcerce, aí no, na sexta-feira, a final tarde. A piazada se reúne pro tradicional Angu, né, meu amigo? É, o cara olhou o que é Angu, tipo, piazada, você não conhece aí, né? Temos que apresentar pra essa piazada nova aí, que não conhece o que é Angu aí, né? Mas é a farofa, aí, né? A farinha de polenta aí, né? Com água e tal, meu amigo, né? Em vez de fazer a polenta, deixa ela mais uma farofinha solta aí, né? Daí você mistura lá com torres mote, né? Com uma carne ali, né? Um ovo frito e assim vai, né, meu amigo? Isso. Essa piazada não entende aí, vamos explicar aí, né? O Charles Grigolo tá ligado com a gente, curtindo aqui a programação, participando aqui do sorteio. Quem mais da sintonia, curtindo o nosso programa, deixa eu mandar um alô aqui pra nossa amiga aí na sintonia, quero participar aí, a Roseli Domingues, da linha 15, tá ligado com a gente. A Dona Alzira, alô Dona Alzira, mandando um abraço todo mundo aí, deixa eu mandar um abraço pra todo o pessoal então. A Alzira tá mandando aqui, né? Então um abraço a todos aí, Alzira. Obrigado pela participação, também tá participando com a gente aí, obrigado pela companhia. Quem mais?
2: Boa noite, Tibes. Leonardo Oliveira, do Bairro Amarante. Gostaria de participar aí do sorteio dos R$ 150 do Itália Atacadista. Valeu, aquele abraço e bom final de semana.
1: Valeu, obrigado pela participação. Ângelo Rissardi tá ligado com a gente, curtindo a programação da Videira. Também quero participar aí do Itália Atacadista. Helena Belozuco tá ligado, curtindo a programação da Videira. Obrigadão pela companhia. Quem mais aqui, rapaz? É o José Paulo Seco, da sintonia. E quero participar do sorteio, homenagear a minha irmã Simone, que está de aniversário domingo. Então, parabéns pra Simone, pra saúde aí, tá bom? Fala, Tibes, também quero participar aí do sorteio. A Lucélia dos Santos, do Rio das Antas. Valeu, Lucélia, obrigado pela participação. Quem mais aí, povo ligado com a gente aí, meu amigo? Vamos lá, né? Nem que nós passa aí, ó, o horário hoje, mas temos que atender todo mundo aí, né? Tem mais gente participando aqui do sorteio. Todo mundo participando aqui do sorteio. Quem é que tá na sintonia curtindo a nossa programação? Deixa eu atender aqui a Ana Benedetti, também quero participar aí, tipo, está participando. Boa tarde, a Vilce Gaio, é isso mesmo? Ah, tá certo, agora sim, né? A Vilce Gaio, quero participar aí do sorteio, também tá participando, muito obrigado pela sintonia. Vamos lascar uma moda aí, meu amigo, pra dar uma respiradota aqui, depois a gente continua atendendo o povo aí, né? Isso. Deixa eu atender aqui, ó. Tudo bem? Aqui é o José Varela, quero participar aí do sorteio e manda uma música pra nós daqui a pouquinho, vamos dar uma passada lá no Martins. Alô, meu amigo Martins, um abraço pro pessoal do Bar do Martins ali na entrada do Cidade Alta, tem o Bar do Martins ali, o pessoal sempre ligado com a gente também, né? Um abraço pra todos os amigos dos bares aí na sintonia, curtindo a nossa programação em Videira e toda a região. Quem mais aqui? Depois vou trazer uma moda aí, ó.
3: Boa tarde, Marbão. Eu já é que Raimundo Zucco do Caravaginho. Queria participar do sorteio do Itália Atacadista.
1: Está participando, meu amigo. Acabou pela cidade, Dino Franco e Moraí.

0: 10 minutos faltando para as 7 horas. Um abraço pro Baixão, né, Baixão? Como é que tá aí, Baixãozinho? O pessoal lá do restaurante do Baixão. Vambora, tá, meu amigo? Vambora aí, veja aí, né? Veja aí, veja como é que fazemos aí. Se bandiamos então, né? Boa noite, tudo certinho? Aqui é a Gabriele do bairro São Francisco e gostaria de participar do sorteio também do Itália Tacadista, né? Desejo uma ótima noite a todos. Beleza? Obrigado pela participação. Quem mais aqui na sintonia curtindo a programação? Meu amigo Paulo, né, Paulo? Lá do Paulo Radiador, está ligado com a gente. Obrigado pela companhia. Quem mais curtindo aqui o programa? Deixa eu atender o ouvinte por aqui. Pessoal participando com a gente aí. Muito obrigado pela sintonia, todo esse povão, gente buena aí. Na sintonia, já atendi essa aqui? Se não atendi, atendemos de novo então, vamos lá.
1: Boa tarde, tudo certo? Eu me chamo Michael Neo Serra, moro no Passo da Felicidade. Ofereço a música para todos vocês aí da rádio, para quem gosta da música, para minha esposa Vanessa Oliveira. Queria concorrer ao sorteio do Itália Tacadista, o prêmio de R$150. Pedi uma música bem gaúchesca aí para nós aí, para nós aí, tudo nós, para quem gostar da música aí. Obrigado por atendido.
0: Valeu, obrigado pela participação. Já tinha atendido, que vai atender de novo, não tem problema aí, né? O André Daniel tá ligado com a gente. Fala, André, grande abraço aí, companheiro. Vamos lá rapidinho aí, meu filho. O Jair Augustinho Domingues, da linha 15, também tá participando aí, companheiro. A Orestina Proença, na sintonia, curtindo aqui a nossa programação. Boa tarde, também quero participar. Edineia Leal do Cibrazen, tá ligado com a gente. Obrigado pela participação. O seu Antônio Kivix, do Cetreve, na sintonia, curtindo a programação. A Larissa França, também na sintonia, curtindo. Quem mais aqui? Quero participar aí do sorteio do Itália Tacadista. Boa noite. O Emerson da Silva. Grande Emerson, obrigado pela participação. Tá ligado com a gente. Quem mais aqui, ó?
2: Boa noite, Tibis. Tudo bem? Sou Juliana da Cruz, do bairro de Carli. Põe o meu pai, Antônio da Cruz, no sorteio do Itália Tacadista.
0: Isso, tá participando?
2: Moro no bairro de Carli. Pode ser qualquer música.
0: Valeu. Obrigadão pela participação também, viu? Também quero participar. Gisele Garcia, tá ligado com a gente. Luiz Milano, na sintonia, curtindo a programação. Também quero participar aí. Me chamo a Deise, aqui do bairro Amarante. Nome completo, então, Deise, para participar aí, tá bom? Quem mais aqui? Fala aí, boa noite.
3: Boa tarde, Tibis, tudo bem? Quem tá falando é Terezinha Belegante. Eu quero concorrer do supermercado Atacadista. E o Ferraz também. Nós vamos de carona. Obrigado se for atendido.
0: Valeu, obrigado pela participação aí.
3: Ofereço para Jacinta e o esposo.
0: Tá certo, então. Obrigado pela sintonia,
3: nossa amiga. Pra você da rádio. Eu agradeço se for atendido.
0: A Terezinha e o Ferraz, sempre ligado com a gente, seu Ferraz. Lucas Zanal tá ligado com a gente, curtindo a programação da Videira. Obrigado pela companhia. Quem mais aqui?
4: Boa tarde, Tibis. Aqui é Ionice Moraes Chenche, da linha Gramado, Rio das Antas. Quero participar do sorteio do Itália Atacadista.
0: Está participando o Claudemir Zucco, também ligado com a gente, participando aqui do sorteio. Boa noite, quero participar do sorteio aí, né, do Itália Tacadista. Tainara da Silva, obrigado pela participação. Temos ainda a Cristiane de Oliveira dos Santos, participando aqui do sorteio. Quem mais aqui? Boa noite, quero participar. Gabriele Frigério de Oliveira, participando com a gente. Boa noite, Rosmarie Pivô.

0: Ponto de Santa Lúcia, que era participar do sorteio do Talho Tacadista. Ainda temos aqui a participação do Márcio Ariotti, tá ligado com a gente. Boa noite, quero participar do sorteio, né? Que ofereceu o programa aí para o meu irmão, o Jacir dos Anjos, de Videira, que tá sempre ligado com a gente. A resposta é Talho Tacadista, Márcio dos Anjos Cordeiro. Valeu, Márcio, obrigado pela participação. É isso aí, nosso amigo Jacir, obrigado com a gente, né, Jacir? Obrigado pela companhia, estão lá na sintonia curtindo aqui a programação, né? O Arthur Belusso, tamo de férias, times. Ô, rapaz, que bom, né? E tamo curtindo o programa aí, um baita abraço aí, valeu, obrigado pela participação. O Nézio Sense, já atendi o Nézio aqui ou não? Boa noite, Gilmar, tudo bem, amigo? Nézio Sense, quer concorrer ao sorteio do Itália Tacadista, né? E manda um abraço lá pro nosso amigo Jairo, aí sempre se der tempo aí, o Bob Robson já rodei aqui, viu? Obrigado pela participação. Diz ele aqui, esse programa é show, né? Se identifica com nós, valeu, grande abraço aí, sertanejão aí, obrigado pela companhia, curtindo a programação da nossa Rádio Videira. E ainda temos aqui o Marcelo Bertolini ligado com a gente. E já vamos encerrando as participações, meu amigo. Encerrando aqui com a última aqui, ó. Quem tá na setoria?
1: Boa noite, Tibos. Eu sou Moacir de Santa Gema. Quero concorrer aí ao prêmio do Itália Atacadista. E a música aí pode ser Chorando a Saudade. Beleza? Obrigado e bom trabalho para vocês.
0: Valeu, obrigado pela participação de cada uma com as últimas aí, tá bom?
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7 horas, já estamos chegando ao final de mais um programa aqui na corrida aí, pessoal. Muito obrigado a todos que participaram com a gente, né? O Agostinho Domingues levou então aqui o Vale Compra de R$150 lá do Itália Tacadista. Agostinho, tem que passar lá no Itália Tacadista no horário de atendimento aí, né? Com essa mensagem para retirar o seu Vale Compras então, tá bom? O Agostinho Domingues, obrigado a todos que participaram com a gente. Não ganhou hoje, não fica triste não, gente. Já convidando a todos para domingo, né? Domingo, aqui no programa domingo, a partir das 9 horas, estaremos sorteando 4 quilos de costela do Itália Tacadista aí, uma costela de 4 quilos pra você que participar com a gente domingo, no programa domingo, já sintam-se todos convidados para participar, tá bom? Obrigado a todos que participaram com a gente hoje, aqueles que eu não consegui atender a música aí, né, pessoal, não consegui atender todo mundo aí, mas a participação eu atendi aqui, né? 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Até mais, tchau, tchau. Oh.

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2: A Federação das Indústrias de Santa Catarina, Fiesc, avalia que a proposta aprovada pela Câmara dos Deputados, que prevê o fim da escala 6x1 e a redução da jornada de trabalho de 44 para 40 horas semanais, é um equívoco que pode custar caro ao Brasil. A entidade considera que a proposta impõe aumento expressivo de custos às empresas, compromete a produtividade e reduz a competitividade, especialmente em segmentos intensivos em mão de obra e mais expostos à concorrência nacional e internacional. A federação estima que a medida poderá resultar na perda de 41,4 mil vagas de trabalho em Santa Catarina nos próximos 2 anos, sendo 19,1 mil apenas na indústria, além de elevar em 11,4% os custos do trabalho no setor industrial catarinense. A negociação coletiva é a ferramenta mais adequada para se discutir redução de jornada e mudança na escala de trabalho, na avaliação da Fiesc, porque leva em conta as características de cada setor e as necessidades de trabalhadores e empregadores. 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

0: 7h29.
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1: Ótima sexta-feira pra você que está ligadinho na Rádio Videira. Eu sou a Cauane Vavaresco e vim trazer muita música boa para alegrar ainda mais essa sexta-feira. 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E já aumenta o volume do seu rádio, porque a primeira música a tocar por aqui é Videira Nossa Terra, com Trio Variação.
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0: Você acabou de ouvir a música Nossa Brasília, com trio variação. Antes teve Videira Nossa Terra. E eu quero aproveitar para mandar os parabéns para o meu pai, Sidney Bavaresco, que esteve de aniversário ontem. Quero lhe desejar muita saúde, felicidade e muitos anos de vida. Te amo muito. E quero aproveitar também para mandar os parabéns para Jaqueline Berincá, que vai fazer aniversário amanhã. Desejo também muita saúde, felicidade e muitos anos de vida. E para você ouvinte que está ligadinho na Rádio Videira e vai fazer aniversário essa semana, fica os nossos parabéns também. 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Seguimos com a música Joia Sem Amor, com Encantos do Sul.
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0: Você acabou de ouvir a música Me Beija Amor, com A3. Antes teve Joia Sem Amor, com Encantos do Sul. E eu quero chamar pra cá o Daniel Santos pra trazer músicas lá do fundo do baú. E eu ouvi falar que tem pedidos também, certo, Daniel?
1: É isso mesmo, Cauane. Ótima noite pra você, uma boa noite para o ouvinte do Porteira Musical. Tem pedido hoje por aqui nas velhas canções pra nós recordar, pra gente separar aquelas músicas boas também, conhecidas até nacionalmente. A gente vai tocar por aqui a partir de agora no nosso programa Porteira Musical. E o pedido de hoje é por conta de Silvio Ogliari, lá do bairro Rio das Pedras, que fez aquele pedido: toca a música dos Monarcas, O Vento, e a gente separou para tocar aqui na nossa programação. E hoje aqui também no nosso programa, a gente não pode deixar de prestar a nossa homenagem a um dos grandes artistas do Sul, Pedro Hortaça, que hoje nos deixou aos 83 anos de idade, grande cantor e compositor que fez muito sucesso aqui no Sul, principalmente no Rio Grande do Sul, autor da música Timbre de Galo, junto com Aparício Silva Rilo, que foi lançada originalmente lá em 1988 e regravada por diversos artistas. Em homenagem a esse grande artista que nos deixou hoje, a gente vai trazer essa música em sua versão original por aqui, também no Porteira Musical. E assim a gente recorda dessas velhas canções na nossa programação.
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1: 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E o programa vai chegando ao fim. Eu te espero no domingo, ao meio-dia e meia, aqui na Rádio Videira. E agora tem Fuga Combinada com Charlinho. Tchau, tchau.
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0: 8:03.
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3: A Prefeitura de Videira avançou no processo de modernização da educação pública com a instalação de mais 51 lousas digitais de última geração nas escolas municipais. Com a nova etapa concluída nesta semana, todas as salas de aula do primeiro ao nono ano das 9 unidades da rede municipal passam a contar com os equipamentos tecnológicos. O investimento total realizado pela administração municipal supera R$1,4 milhão e contempla a aquisição de 118 lousas digitais interativas distribuídas em duas etapas ao longo de 2026. Nesta nova fase, os equipamentos estão sendo instalados nas escolas municipais Joaquim Amarante, Caique, Escola Polo São Pedro, Escola Polo Professora Sueli Maria Geller, em sede Etelvina e também na Escola Valdemar Kleinbin. A primeira etapa havia sido realizada no início do ano letivo, em fevereiro, quando outras 67 lousas digitais foram destinadas às escolas Paulo Penso, Wilson Pedro Kleinbin, Gabriel Bogoni e Fidelis Fantin.

0: De acordo com a Secretaria Municipal de Educação, a ampliação só foi possível após a reposição do estoque do fornecedor, permitindo que todas as unidades fossem contempladas. Para mais informações, acesse o portal rbv.com.br.
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1: Bora! É hoje! Gustavo Moura e Rafael
2: e Edson Yutsu.
1: Só no rolezão.
2: Ah, vambora!
3: Essa moda tem sentimento, hein?
1: Demais.
4: Eu tô no engarrafamento, mas não é de trânsito.

0: 8:38. 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